0: 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Amado Batista, Lábios de Mel. Essa quem pediu foi o Rinaldo lá na Vila Canaã. Um forte abraço, Rinaldo. Ele mandou aí, ó, pra o seu tio Nenê, o Everaldo, que tá no centro da cidade. Mandou pra sua mãe Ivonete, lá no bairro Independente. Mandou pra seu amigo Bira, o padre Toninho, também na Vila Canaã. Todos os amigos aí na Vila Canaã. Muito bem. É Toritama FM 104,9. Valeu, Rinaldo. Ele pediu um copinho de capa-jeque, vou colocar pra ele agora. Como é que ele ouviu essa música de Amado Batista, hein? Ambio! Clima! Pra nós aí, um copinho de capa-jeque geladinho. Valeu, Rinaldo. Já já tem o sucesso das antigas. Fica com Kiko.
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0: Um abraço a todos que estão aí no Fabrico das Facções. Você que está no seu carro, obrigado pela carona. Forte abraço a você que está aí na internet, nas ondas da internet. Valeu, agradeço o carinho da sintonia de todos vocês.
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0: Aí você chega perto do rádio, aumenta o volume que está chegando. 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Banda Reflexos.

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0: sucesso das antigas, The Fever. Elas por Elas. Essa foi de fundo do baú, hein? Quem curtiu foi a Ana Lúcia na Rua São Soares. Boa noite, Ana Lúcia. Forte abraço pra todos vocês aí, hein? Toda a sua família, todos aí da Rua São Soares. Horas e 25 minutos, também você curtiu o Jerry Adriano, Doce Doce Amor. O Lucimar da Água aumentou o volume lá no Coqueiral. Tá na calçada, curtindo a Toritama FM. Valeu, Lucimar da Água. Forte abraço ao conhecido lá no Novo Coqueiral, conhecido Primo do Pastel. Forte abraço, Primo do Pastel. Olha, Rick Renner, só pensando em você. Essa também no fundo do baú. Quem aumentou o volume foi o Chiclete na facção do Chiclete. Forte abraço a todos vocês aí. Também quem curtiu foi a Lucielma na Vila Canaã. Alô, Luciel. Banda Reflexos. Madagascar, Olodum. Dá o cabeleireiro, aumentou o volume no centro da cidade. Lodônia e Ieda. O Bolinha também aumentou o volume. Bolinha tem uns discos lá de Banda Reflexo. Bolinha tem muito disco antigo, hein? Forte abraço, Bolinha, no centro da cidade. Forte abraço para o seu filho Wesley. Também sempre ouvindo a 104,9. Eu volto já já, fica com o Kiko.
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0: Muito bem. 9:30, 9:30. Gravadão aqui, 9:30. Deixa eu mandar um forte abraço à dona Terezinha no centro da cidade. Albiedna, Jabá. Boa noite pra vocês, hein? E boa noite aí pra o Jefferson Torres em Fazenda Velha. E toda a sua família. Um abraço pra o Zé Zibeta. Também a Elizabeth. Dona Regina. Boa noite pra vocês, hein? Agradeço o carinho da sintonia. É, Tori, também firme você ouvindo as melhores. Aqui no quadro Sucesso das Antigas. O meu amigo Nenê tá no centro da cidade. Ele quer curtir a Madé Dilson. Ele vai curtir agora. Ele disse, olha, eu tô querendo ouvir a música Blusa Amarela. Tá certo, Nenê. É o Everaldo, lá no centro da cidade. Ele manda pra sua irmã Ivonete, lá no bairro Independente, na rua Almirante Tamandaré. Manda pra Rinaldo pra aumentar o volume. Muito bem, Nenê. Só se for agora aqui no som da Toritama FM 104,9. Rádio 10 da cidade.
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2: Vamos cantar comigo a Blusa Amarela.
0: Vocês... Aumenta o volume, Nenê. Ele tá no centro da cidade, na calçada, curtindo a 104,9. Boa noite pra você, meu amigo.

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1: Muito bem, daqui a pouco tem sucesso, sim, sucesso pra você curtir, mas antes deixa eu falar essa música aí, Orlando Dias, com Pedras na Mão. Quem aumentou o volume foi o Misso, Misso do Lava Jato, cunhado de Ivanildo da Rabata, Ivanildo do Bar. Um abraço, Misso, tá em casa, ele diz que eu tô aqui deitado na cama, com o radinho ligado, ouvindo a Toritama FM. Coloca um brega rasgado aí pra mim, que eu quero tomar um capa-jegue bem geladinho.

0: Que sucesso das antigas, hein? Roberto Carlos, quando? Elizabeth aumentou o volume. Também meu amigo Inácio, lá no Deus é Fiel, aumentou o volume. Valeu, Inácio. Amado Edilson, Blues Amarela. Mulher da Blues Amarela e a saia de outra cor. Que cor era a saia dessa mulher? Será que ela é branca? Será que era branca? Será que era vermelha? Será que era rosa a cor da saia dela? Era pra ele dizer a cor da saia também, né? Ele disse a blusa amarela e a saia de outra cor. Que cor seria essa saia? Será que era verde? Não, meu! Ou será que era lilás? Tori também FM, é seu de 4,9. Já já eu volto pra gente fechar com chave de ouro o programa de hoje. Aqui no som da Tori também FM, seu de 4,9. É por isso que eu digo, sai daí não, fica com Kiko.
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0: 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Agora 9 horas e 50 minutos, faltando 10 para as 10. Até as 10 canta Bruno Marrone.
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0: 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É a primeira onda, beijo de varanda.

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Linda música, fechando com chave de ouro, mini especial de Bruno Marrone. Chamego bom. Coração de isca. Beijo de varanda. Muito bem, fechou com chave de ouro nossa programação. Vou ficando por aqui, agradecendo o carinho de todos vocês, prometendo voltar. Se não tivesse ido. Linda música, fechando com chave de ouro, mini especial de Bruno Marrone. Chamego bom. Coração de isca.

Voltar amanhã, se assim o Criador nos permitir. A todos vocês, uma boa noite. Fiquem com Deus e vamos decolar com Kiko. Os convido cada um de vocês para entrar aqui dentro do meu peito. Porque onde eu estiver, você estará aqui, ó, dentro do meu coração. Para você, campeão, aquele aperto de mão. Para você, charmosa, um beijo no coração.

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Muito breve sim, Jesus virá, virá buscar seu povo, a sua igreja. Que notícia abençoada e maravilhosa da parte de Deus. Queridos, a paz do Senhor Jesus, como é que está você, sua casa, sua família? Nós oramos e pedimos a Papai do Céu que esteja tudo em paz, tudo certo, na medida do possível, debaixo da graça do Senhor Jesus. Mais uma segunda-feira abençoada que Papai do Céu tem nos concedido de podermos chegar até aqui nessa noite tão abençoada e maravilhosa para podermos até as zero horas falar de Jesus, da sua grandeza, daquilo que Ele faz e continua fazendo. Nós louvamos a Deus por mais este momento tão glorioso da parte do Senhor Jesus. E queremos dizer para você que já são 22 horas, mais 18 minutinhos. Hoje é 20/07/2026. Daqui a pouquinho nós vamos entrar no mês 8 e já fim de ano. Amém? Graças a Deus por isso. Hoje é 20/07/2026, como disse. E para você que está de data nova hoje, que Deus abençoe sua vida, sua casa, sua família. Nós queremos louvar a Deus pela vida do nosso irmão Anthony, que está de data nova hoje. Também a nossa irmã Jaciele, que Deus continue abençoando a essa jovem, que ela continue crescendo na graça, no conhecimento, na presença de Deus, para a glória de Jesus. Salmos 23 para vocês. E para você que está fazendo feliz vida conjugal, Deus abençoe sua vida, que essa data se renove por muitos e longos anos. Nós fazemos a Igreja Assembleia de Deus Convenção Abreu e Lima, na direção geral, nosso querido pastor presidente, pastor Roberto José dos Santos Lucena, e também na direção local, nosso querido pastor Jalmir Avelino. Já queremos mandar a saudação de paz para o nosso querido pastor Jalmir Avelino, toda a sua família, para a glória de Jesus. Queremos também, queridos, mandar saudação de paz para todos que fazem a Convenção Abreu e Lima aqui na cidade de Toritama e para os irmãos que nesta noite estão conosco para juntos, até zero horas, falarmos de Jesus, adorar a Ele na beleza de sua santidade. Queridos, vamos falar com Deus, vamos orar, vamos falar com Deus. Em nome de Jesus, quero convidar você para estarmos orando ao Senhor, eu e você, você e eu, e juntos vamos ao trono da graça. Eterno e maravilhoso Deus, Pai querido, no nome de Jesus, o Teu Filho amado, mais uma vez, nós adentramos ao trono da Tua graça, Senhor, para Te louvar e bendizer o Teu santo e excelso nome. Obrigado, Jesus, por estarmos aqui nessa noite. Queremos te pedir uma bênção continuada, Pai querido, para todos aqueles que estão em casa, que estão nos hospitais, que estão trabalhando, onde estiverem nessa noite, que estão sintonizados conosco na 104.9, Pai, no nome de Jesus, estenda tuas mãos de Deus para abençoar, dar livramento, ajudar, para a glória e louvor do teu santo nome. Continua conosco na frente desse trabalho. Usa cada filho teu aqui nessa noite, Senhor, mais uma vez, para a glória do teu nome. Continua, Senhor, fazendo o teu querer de Deus, salvando, curando, libertando nessa noite. Pai querido, vá ao encontro, Senhor, das famílias em cada lar. Pai, no nome de Jesus, dê saúde àqueles que estão enfermos. Visite aqueles que estão, Senhor, precisando de uma vitória da tua parte. Pai querido, é o que nós te pedimos, Pai, que cada louvor, que cada palavra venha falar aos corações nesta noite e que vidas venham ser impactadas, Senhor, com a tua glória. É o que nós te pedimos, Pai, e já te agradecemos em nome de Jesus.

Muito bem, queridos irmãos, nós vamos de louvor bonito nesta noite. Nós vamos ouvir com a nossa querida irmã Shirley Carvalhais, Bem Distante Eu Te Vi. Medita aí na letra deste louvor, porque Deus tem uma palavra para o seu e o meu coração. Amém? Já quero dedicar esse louvor muito abençoado para a nossa querida irmã Lucidalva, ouvinte fiel aqui da nossa programação. Deus continue abençoando a nossa querida irmã Lucidalva, toda a sua família, toda a sua casa, no nome de Jesus. Também quero mandar para a meditação da nossa querida irmã Maria, mãe da nossa querida irmã Delma. Deus abençoe a irmã Maria, a senhora é uma bênção na nossa vida. Fica até o finalzinho do programa aqui com a gente, irmão, orando, intercedendo para que Papai do Céu continue nos usando aqui para a glória de Jesus. Quero também mandar para minha amiga, minha irmã Aline, ali no Colorado. Deus abençoe a irmã Aline, sua casa, sua família, no nome de Jesus. Ao meu amigo irmão Inaldo Silva, também o nosso querido irmão Lorinaldo, também o meu amigo Daniel Publicidades. Vamos de louvor bonito em nome de Jesus.

Muito bem, queridos irmãos, nós vamos com o hino bonito da sequência. Nós vamos ouvir com Gesso Rufino, Vai Passar. É uma indicação do nosso querido irmão Jô, ele que está ali na sua residência. Está fazendo falta aqui, Jô. Está fazendo falta aqui, Jô. Jesus é bom. E ele que oferece para nós que estamos aqui, não é? Oferece para todos que estão na escuta, também para o Fabrico Arca de Noé, a irmã Patrícia e todos que fazem o Fabrico Arca de Noé. Nós queremos louvar a Deus pela vida deles em nome de Jesus. O Antônio, não é? Que é neto do nosso querido irmão Jô, como disse agora há pouco, está de data nova, fez aniversário hoje, 5 aninhos, que Deus continue abençoando o servo do Senhor no nome de Jesus, juntamente com toda a sua família. Vamos de louvor bonito, Gerson Rufino, Vai Passar.

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Muito bem, estamos de volta, são 22 horas, mais 32 minutinhos. É muito bom estar aqui na presença de Deus, na 104.9, Toritama FM, a queridinha da cidade, aqui de Toritama. Deus abençoe os nossos queridos irmãos que estão na escuta junto conosco, para a glória de Jesus, e diretamente, irmãos de Recife, a minha irmã Nelly está na escuta pela internet. Deus continue abençoando Nelly, Roma, Lucas. Deus continue abençoando a vida de todos vocês aí em Recife, que a mão de Deus continue estendida, fazendo vocês prosperar em tudo. Eu quero deixar para a meditação esse louvor muito bonito de Aline Barros, para a meditação de Nelly, de Roma e do Lucas, o meu sobrinho. Deus abençoe, em nome de Jesus. Vamos de louvor bonito também. Esse louvor é um oferecimento do nosso querido irmão Daniel Publicidades, ele que oferece para o irmão Jô. Oferece também para o nosso pastor Jaume Avelino, sua esposa. Oferece também para todo o povo de Deus, da Casa da Bênção, e para todos que estão na escuta, para a família dele ali no Valentim 2. Deus abençoe, irmão Daniel, em nome de Jesus. Ele também oferece para o nosso querido irmão Inaldo Silva, e oferece também para a nossa querida irmã Nativa, a irmã que faz a programação aqui de manhãzinha. Deus abençoe Daniel Publicidades. Vamos de louvor bonito em nome de Jesus. E para você não se perder na hora, são 22 horas mais 40 minutinhos.

Muito bem, nós vamos de louvor bonito, nós vamos ouvir com Sara Farias, Se Eu Não Te Ouvir, um oferecimento da nossa querida irmã Aline, ali no Colorado. Deus abençoe, irmã Aline, ela que oferece para todos que estão na escuta, em nome de Jesus. E para você não se perder no tempo, são 22 horas, mais 46 minutinhos.

Muito bem, graças a Deus, são 22 horas, mais 55 minutinhos para você não se perder no tempo aqui na cidade do jeans. Nós vamos ouvir com Valesca Maísa, Não Me Deixe Esquecer. É um oferecimento da nossa querida irmã Rosinha, ela que oferece para todos que estão na escuta, oferece também para o nosso querido pastor Jaume Avelino, a sua esposa, a irmã Dinária, para todos que estão na escuta, para nós que estamos aqui no estúdio. Deus abençoe, irmã Rosinha. Vamos de louvor bonito.

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0: Muito bem, queridos. Graças a Deus, são 23 horas, mais 3 minutinhos aqui na cidade do Jeans, aqui na Toritama FM 104.9. Para você que está aí chegando e que sintonizou agora com a gente aqui, Deus abençoe sua vida. É muito bom contar com sua audiência. Que a mão de Deus continue estendida sobre a sua vida, sua casa, sua família, para a glória e o louvor do nome de Jesus. Nós vamos ainda de louvor bonito, nós vamos ouvir com Tony, voz e violão, a Divino Companheiro, uma mensagem bonita de Torá, para vocês aí meditar juntamente conosco e glorificar o nome do Senhor Jesus. E está conosco aqui, queridos irmãos, um dos escalados pelo nosso pastor, nosso irmão Rogério Paz. Paz do Senhor, irmão Rogério.
1: Paz do Senhor, irmão Lamax.
0: Amém.
1: Paz do Senhor para todos os irmãos que estão ouvindo o programa. Saudar também o nosso pastor, Jalmir Avelino, toda a sua família. Também quero mandar desde já uma saudação de paz para os ouvintes que estão ouvindo a palavra, que estão ouvindo os louvores e vão ouvir a palavra, né, irmão Márcio?
0: Muito bem, já já.
1: Também para... tem alguns familiares meus que estão ouvindo.
0: Glória a Jesus.
1: Sei se para todos os irmãos que estão ouvindo o programa. Saudar também o nosso pastor, Jalmir Avelino, toda a sua família. Também quero mandar desde já uma saudação de paz para os ouvintes que estão ouvindo a palavra, que estão ouvindo os louvores.

0: programa todinho semana passada.
1: Olha
0: lá
1: que
0: de
1: bênção.
0: Catende.
1: Amém, graças
0: lá
1: a
0: de
1: Deus.
0: Catende.
1: Deus abençoe, irmão Leonardo, é o presbítero,
0: é? É, diácono.
1: Diácono. Eita,
0: diácono.
1: Jesus.
0: E
1: família de sacerdote, ô glória.
0: Deixei lá na casa do meu irmão conectado, a irmã Raquel.
1: Amém.
0: Né? Meu irmão Luiz.
1: Glória a Deus. Né?
0: E a todos que estão ali. Que Deus continue abençoando. Acabei de jantar junto com eles.
1: Olha
0: com
1: uma que bênção.
0: Né? Também para minha esposa Rose. Né?
1: Muito bem.
0: Tem sido uma ajudadora conosco. Também para Irani.
1: Irani.
0: Né? Nossa irmã Irani, rapaz. Eu disse, eita, Irani, pensei que ia ser hoje. Mas tudo é no tempo de Deus, irmão.
1: Tava
0: tudo é no tempo de
1: Deus.
0: Lá
1: com a gente, graças a Deus.
0: E Deus tá trabalhando.
1: Eu creio.
0: Tá trabalhando.
1: Eu
0: coisa
1: creio.
0: Grande.
1: Amém.
0: Então que Deus abençoe a todos. Né? Saudar o senhor que tem esse trabalho. Né? E hoje dirigir o programa, né? A gente começou.
1: Sim,
0: mas hoje o senhor dirige o programa para a honra e glória do Senhor Jesus.
1: Amém.
0: Né? Para todos os obreiros da nossa convenção.
1: Amém.
0: Né? Nossos presbíteros, diáconos, auxiliares, cooperadores, né? Para todos em geral, que Deus continue abençoando a todos, e para aqueles que não são crentes ainda, que ainda não aceitaram, não confessaram o Senhor Jesus como Senhor e Salvador da sua vida, há tempo,
1: né?
0: Há tempo, e que esse tempo seja hoje.
1: Glória, né? A Jesus, amém. Nosso pastor está ouvindo, viu, Rogério?
0: Glória a Deus.
1: Tá ouvindo. Deus abençoe meu pastor. Quinta-feira vai estar por aqui em nome de Jesus. É bênção do céu para a glória de Deus.
0: Tivemos... Aí o senhor diz isso, diz que o pastor está ouvindo e diz que eu vou pregar. Muito bem.
1: Tivemos esse fim de semana, irmão Rogério, o nosso pré-congresso de campanhas evangelizadoras. Foi bênção do céu, nosso pastor. É, superintendente, pastor José Carlos, esteve conosco juntamente com a sua família. E foi uma tarde de reunião e a noite de muita bênção da parte de Deus para a nossa vida. Minha esposa estava com a gente, meu filho, minha nora, graças a Deus.
0: Glória a Deus.
1: Estava muito feliz ali, o Senhor tem cuidado de nós para a glória de Deus. Antes de nós poder, antes de ouvirmos aqui, irmão Rogério, esse bonito louvor, nós vamos falar aqui dos nossos apoiadores. Daqui a pouquinho vamos fazer aqui uma oração pelos nossos apoiadores que nos apoia aqui a nossa programação Novas de Paz em nome de Jesus. 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
0: 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Vamos de louvor bonito nessa noite com Tony, voz e violão. É divino companheiro, né? Vamos de louvor.

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0: Glória a Deus, são 23 horas mais 24 minutinhos aqui na cidade do Jeans, para você não se perder no tempo. E já ouvimos bastante louvores nesta noite, e para a glória de Jesus, nós vamos ouvir a mensagem da palavra de Deus nesse momento, né? E a partir desse momento, Deus vai continuar falando conosco, meu irmão. Deus estava falando conosco através dos louvores, mas vai continuar falando conosco através da mensagem da palavra de Deus, aqui com o nosso querido irmão Rogério Paz, em nome de Jesus. Fica à vontade, meu irmão.
1: Opa, ligou aí. Isso. Amém, irmão Max. Graças Glória a Deus. Vamos fazer assim a leitura da palavra do Senhor.
0: Amém.
1: No evangelho a qual escreveu o apóstolo João, capítulo de número 14. João, capítulo de número 14, a partir do versículo 1, uma passagem muito conhecida, onde a palavra de Deus nos diz assim: não se turbe o vosso coração, credes em Deus, crede também em mim. Na casa de meu Pai há muitas moradas. Se não fosse assim, eu vo-lo teria dito, pois vou preparar-vos lugar. E se eu for e vos preparar lugar, virei outra vez e vos levarei para mim mesmo, para que onde eu estiver, estejais vós também. Mesmo vós sabeis para onde vou e conheceis o caminho. Disse-lhe Tomé: Senhor, nós não sabemos para onde vais, e como podemos saber o caminho? Disse-lhe Jesus: eu sou o caminho e a verdade e a vida. Ninguém vem ao Pai se não for por mim. Glória seja dada ao nome santo do Senhor. Vamos orar, irmão Márcio. Vamos assim orar ao Senhor, agradecendo pela leitura da palavra. Soberano e eterno Deus, Pai amado e fiel, te agradecemos, Senhor Deus, por esta rica oportunidade, Senhor, de estar pregando a tua santa e gloriosa palavra, Senhor. Te agradecemos pelo texto lido, te agradecemos pelos livramentos, te agradecemos, Senhor Deus, por esta oportunidade de adentrar, Senhor, aos lares, aos fabricos, às lavanderias, aqueles que estão, Senhor, necessitados da tua palavra. Senhor, nos usa, Senhor Deus, como instrumento, Senhor, para falar do teu amor, da tua bondade e do teu querer, que é salvar, Senhor, a todo aquele pecador, Senhor. Continua nos ajudando em tudo, é o que nós te pedimos, no nome santo de Jesus. Amém e amém. Glória seja dada ao nome santo do Senhor. Meus irmãos, a palavra de Deus, a qual nós fizemos menção nesta noite, no Evangelho de João, capítulo 14, onde por muitos é dito que é o capítulo do consolo, um capítulo que há uma promessa maravilhosa para as nossas vidas, um capítulo onde o Senhor Jesus, ele nos traz três verdades maravilhosas. Um capítulo onde o Senhor Jesus, ele também nos consola, nos dizendo que não ficaremos órfãos, pois o Espírito da Verdade, ele habitará em nós. A palavra de Deus, nesse capítulo número 14 de João, o Senhor Jesus, ele começa dizendo para os discípulos, aqui já são as últimas instruções, irmão Lamax, logo na Santa Ceia, né? Jesus lava os pés dos discípulos, no capítulo 13, no versículo número 21 por diante, Jesus prediz que Judas o

E o Senhor Jesus os consola dizendo: olha, não se turbe o vosso coração. Credes em Deus, credes também em mim. E quando Jesus diz não se turbe, ele diz: não deixe escurecer o coração de vocês. Não deixe que o inimigo plante dúvida no coração de vocês. Porque a promessa, ela está de pé. Glória seja dada ao nome santo do Senhor. Jesus diz: não se turbe o vosso coração, credes em Deus, credes também em mim. Na casa de meu Pai há muitas moradas. Se não fosse assim, eu vos teria dito, pois vou preparar-vos lugar. Jesus promete para mim e para você: continue firme, continue crendo, continue fiel, porque na casa de meu Pai há muitas moradas. Se nós vamos remeter esse contexto das muitas moradas, na tradição judaica, diz que o noivo, quando cortejava a sua noiva, ele voltava para a casa do seu pai, e na casa do seu pai ele começava a construir um anexo, a construir um quarto, uma casa, na mesma propriedade, para depois ir buscar a noiva e trazer a noiva para morar junto do seu pai. Então a promessa de Jesus para cada um de nós é essa: que ele foi, mas ele vai voltar, glória seja dada ao Senhor. Ele voltará para buscar a sua noiva, para buscar a sua igreja. Para onde ele está, nós estaremos com ele, glória seja dada ao nome santo do Senhor. Iremos estar com ele. Então essa promessa, ela consola os nossos corações. Ela consola os nossos corações, que em meio às lutas, em meio às dificuldades, não venhamos em momento nenhum a perder esta esperança que Jesus está voltando para buscar a sua igreja. Jesus disse: se eu for e vos preparar lugar, virei outra vez e vos levarei para mim mesmo, para que onde eu estiver, estejais vós também. Glória seja dada ao Senhor. Jesus vai vir buscar a sua igreja. Jesus vai vir buscar a sua igreja. Glória seja dada a Deus. Essa é a esperança que move os nossos corações em meio ao mundo onde nós estamos vivendo tantas lutas, tantas dificuldades, em meio ao mundo onde o amor, ele está esfriando, onde nós estamos vendo guerra, rumores de guerra, onde nós estamos vendo mãe jogando filhos dentro da lata do lixo como se não fosse nada. Onde nós estamos vendo pai tirando a vida de filho, filho tirando a vida de pai, mas a promessa, ela está de pé: Jesus virá buscar a sua igreja. Glória seja dada ao nome santo do Senhor. Jesus vai vir buscar. Jesus vai vir buscar. Estejamos preparados, estejamos de ouvidos aguçados, um coração aguçado espiritualmente para ouvir o tocar da trombeta de Deus. E é interessante que quando Jesus fala para seus discípulos, dizendo para os seus discípulos, para que eles não se turbem o seu coração, para que eles creiam em Deus, para que eles creiam em Jesus, para que eles creiam na promessa que o Senhor, ele vai vir buscar a sua igreja, o seu povo, para estar com ele. É interessante que Jesus diz: mesmo vocês sabeis para onde vou
e conheceis o caminho. E é interessante que Tomé, ele diz para o Senhor: Senhor, nós não sabemos para onde vais e como podemos saber o caminho. Então Jesus, ele traz três verdades para a nossa vida, onde ele diz: eu sou o caminho e a verdade e a vida. Glória seja dada ao nome santo do Senhor, porque não há outro caminho, querido ouvinte da palavra de Deus, não há outro caminho que leve o homem para o céu, não há outro caminho que você possa caminhar, que leve você para as mansões celestiais. O único caminho é Jesus de Nazaré, não há outra verdade, a única verdade é Jesus. Não adianta você andar nas suas próprias verdades, nos seus próprios quereres, não, a verdade é Jesus. Só tem um jeito, Jesus. Só tem um caminho, Jesus. Porque Ele é a vida. Glória seja dada ao nome santo do Senhor. Jesus é o caminho, Jesus é a verdade, Jesus é a vida. E Ele diz: ninguém vem ao Pai se não for, se não por mim. Porque vai, todo mundo vai para onde quer, mas vim só através de Jesus para chegar até Deus. Ninguém vem ao Pai a não ser por mim. Não adianta você querer ir do seu jeito, da sua maneira, porque você vai esbarrar com a morte, você vai se esbarrar no erro. Mas quando você vem através de Jesus, você vai ter vida e vida com abundância, porque só Jesus conduz o homem até Deus. Ele é a porta. Ele é a porta aberta para os céus. Glória seja dada ao Senhor. Jesus, ele vai vir buscar a sua igreja. Jesus vai vir buscar um povo separado, um povo de boas obras, um povo que anda no caminho do Senhor. Não adianta eu chegar aqui e dizer para você, amigo ouvinte da palavra de Deus, que da forma que você está vivendo está bom, que da forma que você está caminhando está bom, que da forma que você crê está bom, que da forma que você acha que vai chegar no céu está bom, porque não está. Você tem que aceitar Jesus como Senhor e Salvador da tua vida. Porque não há outro caminho, não há outra verdade que conduz à vida, a não ser Jesus Cristo de Nazaré. Glória seja dada ao Senhor. Aquele que se entregou na cruz, aquele que se entregou em morte de cruz, mas que ressuscitou ao terceiro dia. Glória seja dada ao nome santo do Senhor, para salvar a minha e a tua vida. Basta tão somente você crer, basta tão somente você deixar Jesus entrar na tua vida, mudar a tua história, mudar a tua situação, mudar o teu caminho, e você vai começar a entender o que é a vida em Jesus. Glória seja dada ao Senhor. Eu não quero eu te condenar porque você tenha dúvida. Os discípulos tinham dúvida. No versículo 7, a palavra de Deus diz: se vós me conheceis a mim, também conhecereis a meu Pai. E já desde agora conheceis e tende visto. Disse-lhe Felipe, veja, já não é Tomé, é Felipe: Senhor, mostra-nos o Pai, o que nos basta. E Jesus disse: estou há tanto tempo convosco e não me tendes conhecido, Felipe. Quem me vê, a mim vê o Pai. E como dizes tu, mostra-nos o Pai? Então Jesus, ele estava dizendo para os discípulos: não há outro caminho, não há outra verdade. Eu sou o caminho e eu sou a verdade. Não há vida fora de Jesus, porque ele é a vida. Glória seja dada ao nome do Senhor. Então a promessa, ela está de pé.
A palavra de Deus diz que lá em 1 Tessalonicense, a palavra de Deus nos diz que os crentes ali em Tessalônicas, eles estavam preocupados, porque muitos cristãos estavam sendo mortos. Havia muita perseguição. Eles estavam sendo mortos à espada. E a palavra de Deus diz que o apóstolo Paulo, ele traz um consolo para eles. E ele diz: não quero, porém, irmãos, que sejais ignorantes acerca dos que dormem, para que não vos entristeçais como os demais que não têm esperança. Porque se cremos que Jesus morreu e ressuscitou, assim também aos que em Jesus dormem, Deus os tornará a trazer com ele. Dizemos, pois, isto pela palavra do Senhor, que nós, os que ficarmos vivos para a vinda do Senhor, não precederemos os que dormem, porque o mesmo Senhor descerá do céu com alarido, com voz de arcanjo e com a trombeta de Deus, e os que morreram em Cristo ressuscitarão primeiro. Depois nós, os que ficarmos vivos, seremos arrebatados juntamente com ele nas nuvens a encontrar o Senhor nos ares, e assim estaremos sempre com o Senhor. Glória seja dada ao Senhor. No versículo 18 ele diz: portanto, consolai-vos uns aos outros com esta palavra. Jesus está voltando. Glória seja dada ao Senhor. Consolai-vos uns aos outros com esta palavra. Jesus está voltando. Jesus está voltando para buscar um povo separado. Jesus está voltando para buscar um povo de boas obras. Jesus está voltando para buscar um povo que está vivendo o evangelho puro e verdadeiro. Glória seja dada ao Senhor. Jesus está voltando para buscar a sua igreja amada. Glória seja dada a Deus. Glória seja dada a Deus. A esperança do apóstolo Paulo era tão grande que ele disse: nós, o que ficarmos vivos, glória seja dada ao Senhor. Ele tinha certeza, ele tinha esperança que Jesus ia voltar com ele ainda vivo, e essa é a nossa esperança. Nós podemos tombar a qualquer momento, nós podemos dormir no Senhor a qualquer momento, mas a nossa esperança é que Jesus, ele vai voltar e nós seremos arrebatados para estar com ele. Glória seja dada ao Senhor. Consolai-vos uns aos outros com esta palavra. Ah, irmão, mas o mundo está tão difícil. As coisas estão tão difíceis. É tanta preocupação na nossa mente. É tanta luta, é tanta dificuldade. Mas deixa eu te dizer uma coisa. Jesus está voltando para buscar a sua igreja. Nós estamos aqui só passando um tempo. É só um pouco de tempo, e o que há de vir virá, porque o Senhor irá raiar nas nuvens e nós iremos estar com ele. Glória seja dada ao Senhor. Essa promessa que Jesus nos fez no capítulo de número 14 de João, que ele virá buscar a sua igreja. Glória seja dada a Deus. A palavra de Deus diz no livro de Atos, no capítulo 1, a palavra do Senhor diz no versículo de número 9: enquanto dizia isto, vendo ele, foi elevado às alturas. Quando Jesus foi ascensão aos céus, e uma nuvem o recebeu, ocultando a seus olhos. E estando com os olhos fitos no céu, enquanto ele subia, eis que junto dele se puseram dois varões vestidos de branco, os quais lhe disseram: varões galileus, por que estáis olhando para o céu? Este Jesus, que dentre vós foi recebido em cima no céu, há de vir assim como para o céu o viste ir.
vir, Jesus vai voltar, Jesus vai vir buscar a sua igreja. O arrebatamento, ele é real, ele vai acontecer. Consolai-vos uns aos outros com esta palavra. Glória seja dada ao Senhor. Ah, irmão, mas o Senhor não sabe a situação que eu estou passando. Já estou perdendo até a esperança. Não perca a esperança. Jesus está voltando. Não perca essa esperança. Jesus está voltando para buscar a sua igreja. Então, amigo ouvinte da palavra de Deus, toma a tua decisão. Toma a tua decisão para Jesus. Jesus quer mudar a tua situação. Jesus quer mudar a tua história. Jesus quer mudar a forma que você está vendo as coisas, a forma que você está vivendo. Glória seja dada a Deus. Quem sabe você não tem mais esperança na vida. Quem sabe você está só esperando o momento, tudo acabar. Ei, deixa eu te dizer, as coisas aqui estão apertando, mas no céu está tudo tranquilo. Glória seja dada ao Senhor. Nada foge ao controle de Deus, e Ele quer te dar esta calmaria, Ele quer te dar essa esperança. Glória a Deus. Jesus está voltando para buscar a sua igreja. Glória seja dada ao Senhor. Ele está voltando. No versículo número 12, Jesus diz assim: na verdade vos digo, que aquele que crê em mim também fará as obras que eu faço, e as fará maiores do que estas, porque eu vou para o meu Pai, e tudo quando pedirdes em meu nome, eu farei, para que o Pai seja glorificado no Filho. Se pedires alguma coisa em meu nome, eu farei. Se me amardes, guardarei os meus mandamentos. Eu acho interessante, irmão Lomax, é que algumas pessoas querem viver o evangelho de toda forma, mas Jesus diz, tem que guardar os meus mandamentos. Jesus diz, se me amardes, guardareis os meus mandamentos. Alguém diz, mas eu amo a Jesus, mas guardo os mandamentos dele? Eu amo a Jesus. Tem alguém que diz assim, mas Jesus é tudo para mim. Mas se Jesus é tudo para você, por que você fica com as migalhas do mundo? Por que você aceita as migalhas que o mundo oferece? Se Jesus é tudo, não há espaço para o pecado. Não há espaço para as migalhas que o mundo oferece. Glória seja dada ao Senhor. Os discípulos estavam perturbados. Jesus vai subir, Jesus vai embora, vai morrer. Mas Jesus disse, ei, eu rogarei ao Pai, e Ele vos dará outro Consolador, para que fique convosco para sempre, o Espírito da Verdade, que o mundo não pode receber, porque não vem, não vê, nem o conhece, mas vós os conheceis, porque habita convosco e estará em vós. Não vos darei, deixarei órfãos, voltarei para vós. Ainda um pouco, e o mundo não me verá, mas vós me vereis, porque eu vivo e vós vivereis. Glória seja dada ao Senhor. Como é bom saber. Como é bom saber, como é bom ter essa certeza, ter esse gozo, essa alegria de ter o Espírito Santo morando em nós, irmão Lamax. De saber que essa esperança, ela é viva. Porque temos em nós o Consolador. Em meio às lutas, em meio às dificuldades, em meio às dores, Ele diz, olha, eu estou contigo, glória seja dada ao Senhor. Mas a prova, ela é tão grande, mas Ele está conosco, nos ajudando. Eu costumo dizer que o Salmo, se não me falha a memória, o Salmo de número 35, ou é 37, deixa eu encontrar aqui. Salmo de número
37 e o verso 5, ele diz assim: entrega o teu caminho ao Senhor, confia nele e ele tudo fará. E eu costumo dizer que é você entregar o caminho e sair da frente. Você agora vai ser levado, você agora não conduz. Quem te conduz é o Espírito Santo de Deus. Essa é a forma de amar a Jesus, de guardar os mandamentos de Jesus, de viver um evangelho autêntico. É sair do caminho do pecado, da morte, do juízo, e andar e trilhar o caminho que o Senhor quer para nós, que é o caminho de vida e vida com abundância. O Salmo de número 30, ele traz uma verdade que, certa vez eu tentando entender esse Salmo e pedindo ao Senhor que me desse o entendimento, no seu versículo, verso 5 também, onde diz assim: porque a sua ira dura só um momento, no seu favor está a vida. E essa parte aqui que diz assim: o choro pode durar uma noite, mas a alegria vem pela manhã. E certa vez eu querendo compreender por que o choro vem durante uma noite e pela manhã, eu achei no meu entendimento humano que viria tristeza, que viria mais choro, que viria mais dor. Mas eu pedi que o Senhor me instruísse nisso aqui. O que é que acontece aqui? Por que o choro dura por uma noite e de manhã vem a alegria? E aí eu comecei, o Espírito Santo começou a me fazer entender, irmão Lamarques, que o choro ele dura uma noite, a tristeza ele dura uma noite ou um tempo, mas logo que passa essa noite ou passa esse tempo, nós vamos entender que só passou, porque o segredo está em passar, porque é uma passagem da noite para o dia. Então o segredo está em passar. E porque passou a noite? E porque a noite passou e no dia a gente está alegre? Porque a gente começa a entender que só passamos pela noite escura, só passamos pelo momento de dificuldade e de dor, porque o Espírito Santo estava conosco. E quando a gente começa a compreender isso, a gente começa a glorificar o nome do Senhor e começa a sentir uma alegria, um alívio, um conforto, glória seja dada ao Senhor, uma sensação de cuidado, uma sensação de amor, algo que nos abunda de uma forma, algo que nos dá uma alegria tão grande no coração de entender que na noite escura, que na pior noite da nossa vida, que no pior momento...

0: nos braços de um tipo qualquer.
1: Vivendo uma noite de choro, um momento de dor, um momento de luta, um momento de dificuldade. Mas a alegria, ela vai chegar pela manhã. Glória seja dada ao nome de Jesus. Você não vai morrer nessa noite escura. Você não vai morrer nessa noite dura, travada, cheia de dificuldade. O Espírito Santo de Deus visita corações nesta noite. Glória seja dada ao Senhor. Para te dizer, tenha calma, tenha paciência, eu estou contigo, eu estou contigo, eu não largo a tua mão. Glória seja dada ao Senhor. A noite escura, ela vai passar. Há uma promessa sobre a tua vida, há uma promessa que vai te trazer esperança dentro da noite escura, dentro do momento de dificuldade, que Jesus vai vir buscar a sua igreja. Não se turbe o vosso coração. Credes em Deus, credes também em mim. Glória seja dada ao Senhor. Na casa de meu Pai há muitas moradas. Se não fosse assim, eu vos teria dito, pois vou preparar-vos lugar. E se eu for e vos preparar lugar, virei outra vez e vos levarei para mim mesmo, para que onde eu estiver, estejais vós também. Glória seja dada ao Senhor. Glória seja dada ao Senhor. O versículo número 27 deste mesmo capítulo, ele nos diz assim: deixo-vos a paz, a minha paz vos dou, não vos la dou como o mundo a dá, não se turbe o vosso coração, nem se atemorize, não tenha medo, não deixe escurecer o seu coração, porque Jesus, ele está no controle de tudo. Glória seja dada ao Senhor. Ele está no controle, ele está no controle. Glória seja dada a Deus. Você não está em um barco desgovernado, não.

Brasil não vão acabar com a tua vida, porque ele está no controle. Ele está no controle. Glória seja dada ao nome do Senhor. O mar bravio vai ter que se acalmar. As ondas vão ter que se acalmar. Porque Jesus, ele está no controle. E é interessante que a palavra de Deus diz assim: e seguiu uma grande bonança. Porque Jesus está no controle. Não se assuste, não se atemorize. Se você não aguentar ficar de pé, dobra teu joelho. Porque de joelho é melhor. E Jesus, ele vai chegar na tua vida. Então é esta palavra que o Senhor tem nos dado nesta noite. Glória seja dada ao Senhor. Não se turbe o vosso coração, porque a promessa, ela está de pé. E eu agradeço a oportunidade em nome de Jesus.

0: Glória a Jesus, glória a Deus. São 0 horas mais 1 minutinho. Graças a Deus pela boa palavra da parte de Deus, através do nosso querido irmão Rogério Paz. Que bênção. Jesus é bom e Deus é fiel. Não se turbe o vosso coração. Creia em Deus, creia também em Jesus. Amém? Que vocês possam descansar nesta palavra da parte de Deus para o coração de vocês, para o coração de todos nós. Queridos, daqui a pouquinho, logo mais, às 10 horas da noite, estaremos aqui mais uma vez com a presença das irmãs do ciclo de oração para apresentar o trabalho aqui. Vai ser bênção do céu para a glória de Jesus. Na quinta-feira, nosso pastor Jaume Avelino, nós oramos a Deus e pedimos a Ele que Ele possa fazer com que o nosso pastor esteja aqui com a gente. Vai ser bênção do céu para a glória de Jesus. Amém? Nós iremos orar agradecendo ao Senhor por mais essa oportunidade que o Senhor tem nos concedido no nome de Jesus. Irmão Rogério Paz, muito obrigado por ter chegado até aqui. Mesmo cumprindo a escala, você escala, o Senhor sempre está aqui com a gente. É uma alegria, uma honra ter o Senhor com a gente, em nome de Jesus.
1: Amém. Glória a Deus. Com escala ou sem escala, a obra tem que ser feita.
0: Tem que ser feita. Amém. Vamos orar agradecendo ao Senhor no nome de Jesus. Querido Deus,
1: soberano eterno Deus,
0: amado Pai, no nome de Jesus, obrigado, Pai querido, pela Tua palavra que nessa noite foi falada aos nossos corações. E te pedimos, Pai, no nome de Jesus, que esta mesma palavra ela possa encontrar guarida nos corações que ouviram nessa noite. Pai amado, continua com as Tuas mãos estendidas sobre esta programação, sobre este equipamento. Pai, nós te apresentamos os nossos colaboradores, os nossos irmãos que nos apoiam financeiramente. Ó Deus, para que esse trabalho continue, Senhor, fazendo efeito nos corações de todos aqueles que precisam, Senhor, de uma palavra de Tua parte. Pai, abençoe os nossos irmãos, a sua fonte de renda, Deus, o seu comércio, que tudo seja para a glória do Teu nome. Deus de maravilhas, eu te peço, Pai, abençoe a cada um. Ó Deus, aqueles que não têm comércio, mas que também nos ajuda, Senhor, com a sua contribuição. Faça prosperar, Senhor, para a glória de Jesus. Afinal de contas, esta programação só está no ar porque a Tua mão tem sido estendida. E também, Senhor, Teus servos que contribuem para que esse espaço esteja aberto para nós, para que o Evangelho do Reino seja anunciado. Pai querido, nós te louvamos, Senhor, por tudo quanto o Senhor tem feito e continua fazendo. Continua abençoando nosso pastor presidente, pastor Roberto, toda a sua família, o Congresso de Mulheres, Senhor, que está acontecendo ali na cidade de Abreu e Lima, ali na nossa sede. Também te apresentamos, Pai querido, nosso pastor Jaume Avelino, sua família. Que a Tua mão de Deus esteja estendida, fazendo prosperar, Senhor, a Tua obra aqui na cidade de Toritama. Também te apresentamos, Senhor, as demais denominações com os seus respectivos pastores, seus rebanhos. Continua, Senhor, com as Tuas mãos estendidas, Deus, para a glória do Teu nome, porque a Tua palavra diz que nós somos um só rebanho e um só povo que vai morar no céu. Pai amado, nos ajuda em tudo. Também te apresentamos a nossa cidade de Toritama, o comércio. Também te apresentamos o nosso estado, o comércio, também a sua liderança, não só eclesiástica, mas também as autoridades constituídas. Te apresentamos o nosso país, chamado Brasil, Senhor. Estenda Tuas mãos, Pai querido, para a glória do Teu nome. Deus, no nome de Jesus, dê livramento à nossa nação, Senhor. Essa nação, Pai amado, nos ajuda em tudo. Também te apresentamos a nossa cidade de Toritama, o comércio. Também te apresentamos o nosso estado, o comércio, também a sua liderança, não só eclesiástica, mas também as autoridades constituídas. Te apresentamos o nosso país, chamado Brasil, Senhor.

Pense, Senhor, guarda-nos debaixo da tua mão potente. Agora, meu Senhor, leva-nos em paz para os nossos lares e nos dê um restante de noite, Senhor, na vossa presença. É o que nós te pedimos e já te agradecemos em nome de Jesus. Amém. Graças a Deus. Queridos, fiquem todos na paz, em nome de Jesus.

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0: Obrigado! E aqui na esquerda, nosso guitarrista Max Viana.
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0: Só se embolonar. Vamos aplaudir aí, gente!
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Agora 6 horas mais 8 minutos, 6 e 8. Muito bom dia a você que está ligado aqui na sua 104,9 nessa terça-feira aí, ó. Hoje dia 21, 21 aí de julho de 2026. A todos vocês um ótimo dia, papai do céu, abençoe a todos. Muito obrigado aí pelo carinho, pela audiência de todos. Programa Rota 104, a gente vai começar a apresentar a partir das 6h30, viu gente? A gente está preparando o material aqui, preparando aqui a matéria, certo? Tivemos aqui um probleminha, mas a partir de 6h30 a gente chega aqui com o programa Rota 104, deixando você bem informado. Mas enquanto o programa Rota 104 chega, a gente vai tocando. Muito bom dia a você que está ligado aqui na sua 104,9 nessa terça-feira aí, ó. Hoje dia 21, 21 aí de julho de 2026. A todos vocês um ótimo dia, papai do céu, abençoe a todos. Muito obrigado aí pelo carinho, pela audiência de todos. Programa Rota 104, a gente vai começar a apresentar a partir das 6h30, viu gente? A gente está preparando o material aqui, preparando aqui a matéria,

aqui na sua 104,9, tá certo? Abraço, né, o pessoal está nos ouvindo, está ligado aqui na sua 104,9. A gente só tem a agradecer a audiência de todos aí que está nos ouvindo, está ligado aqui na nossa programação, a programação da Turitão FM 104,9. Muito obrigado aí por todos vocês aí que estão nos ouvindo, está ligado aqui na nossa programação. A gente só tem a agradecer a audiência de todos, tá bom? Muito obrigado mesmo de coração ao pessoal que está aí nos ouvindo, está ligado aqui na nossa 104,9. Abraço aí a todos vocês aí, deixa eu ver por aqui, o pessoal lá do, ali do bairro de Fazenda Velha, o pessoal está nos ouvindo, está ligado aqui na boa, a você de Novo Alvorecer, a você que está ligado aqui, na, aqui no centro da cidade, o pessoal da Coab, Independente, Planalto, Coqueiral, Novo Coqueiral, um abraço aí a todos vocês que estão nos ouvindo, está ligado aqui na nossa programação, a programação da Turitão FM, tá certo? São 6h10, 6h10, pessoal do loteamento Valentíssimo 123, Nova Betel, loteamento de Antão, o pessoal aí do bairro Independente, você da Coab, pessoal do Coqueiral, Novo Coqueiral, muito obrigado a todos vocês, tá bom? Pessoal do Colorado, um forte abraço a todos, pessoal de Deus é Fiel, pessoal que também está nos ouvindo ali, pessoal do, deixa eu ver aqui, rapaz, pessoal da Oncinha, Santa Maria, Cinto Caldas, pessoal da São João de Cima, um abraço a todos vocês. Bom, como eu falei, né? A partir das 6h30, a gente já está preparando aqui o material, as matérias para o programa Rota 104, para você ficar aí por dentro de tudo, tá certo? Vamos ouvir aqui Jorge de Altim, rapaz, foi bom te amar, aqui na programação da Turitão FM, a partir das 6h30, a gente chega aí com o programa Rota 104, um abraço aqui ao nosso amigo o Gerard, tá nos ouvindo, tá ligado aqui na nossa Turitão FM, a gente agradece a potência Gerard, figura espetacular aí ligada aqui na Turitão FM, meu amigo Rato também tá nos ouvindo, tá ligado aqui na boa, valeu Rato, sempre ouvindo a nossa programação. Vamos embora, vamos ouvir aqui forró aqui na Turitão FM até às 6h30. A partir de 6h30, programa Rota 104.

0: Agora 6:21, 6:21. Um abraço ao pessoal, tá ligado aqui, o pessoal aqui do centro da cidade. Muito obrigado pelo carinho, pela audiência. Vindo aqui a nossa programação lá na Vila Canã. Daqui a pouquinho o programa Rota 104, a partir das 6:30, Rota 104. A gente vai trazer aqui as informações broncas que aconteceu na região. A gente vai trazer uma matéria aqui, aqui, gente. É que um homem foi preso. Ele foi preso pela polícia, estava foragido. Ele praticou um crime, certo? Ele praticou um crime onde ele matou o companheiro, né, da sua ex-companheira. Né? Matou um homem, né, que morava com a ex-mulher dele. Ele tucaiou o pessoal, tucaiou o casal e para uma seresta, que sempre ia para uma seresta. E ele entrou dentro da casa, destelhou a casa, entrou na casa e se escondeu debaixo da cama. Sabia que o pessoal tinha ido para a seresta e voltava de madrugada, né, para a sua residência. E ele ficou debaixo da cama. E o casal, quando chegou, foi fazer amor, fazer sexo. E ele embaixo da cama, lá ouvindo tudo lá. Lá, pular na dele lá, e o casal praticando sexo. Você vê, ele não tinha nada a ver mais com a mulher, né? Aqui se separado, mas a doença dele, né? Ele não aceitava a separação. E o casal terminou de fazer amor, né? Fazer fuque-fuque. A mulher foi para o banheiro e ele pegou uma barra de ferro, né? E se atracou, mas o homem lá, ele terminou matando o homem. Após ele, né? Ele foi, matou o homem. E a mulher, quando saiu do banheiro, ele foi, né, obrigou ela, levou ela pro outro quarto lá, e obrigou ela também a transar com ele. Estupro, né? Obrigou a mulher a transar com ele, a ex-mulher. E ele fugiu, isso já faz já alguns anos. Quando foi, né, esse final de semana, ele foi pego, foi preso. Foi preso. Daqui a pouquinho, todos os detalhes, né? Onde a polícia vai falar aqui da prisão desse homem. Daqui a pouco, todas as informações, todos os detalhes. Um abraço aqui a nossa ouvinte aqui, a Neide, tá nos ouvindo, tá ligado aqui na nossa Turma FM, a gente agradece por estar ouvindo aqui a nossa programação, valeu a nossa ouvinte Neide. 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
0: 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Um abraço aqui, está nos ouvindo, tá ligado aqui na nossa programação. Nosso amigo Joab. Um abraço aí, Joab, tá ligado aqui na boa. A gente agradece o carinho de todos vocês. Nosso amigo que está nos ouvindo aqui também, nosso amigo Mocinha, ali do Depósito de Bebida, aí na PE90, né, nas margens da PE90, aberto aí de domingo a domingo. 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Aí o WhatsApp é esse aqui, ó: 9492-0677. 9492-0677. abraço aqui ao nosso amigo Rubens da RubeT, que está nos ouvindo, está ligado aqui na nossa programação. Valeu, Rubens. Um abraço aqui também ao nosso amigo aí, está ligado aqui na Turma FM, deixa eu ver por aqui. 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Gente, 6h26, a gente vai tocar duas músicas aqui pra gente já voltar aí com o programa Rota 104, certo? Vamos tocar aqui Brasas do Forró e Jorge de Altim, Nem Ligue. Ah, mas valeu. Após as duas músicas, o bloco de apoio cultural, e a gente volta aqui com o programa Rota 104.

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0: 6:35, 6:35, Toritama FM 104,9. Daqui a pouquinho, né, após o bloco, a gente começa aqui o programa Rota 104, onde você fica aí por dentro do que acontece na área policial, não só em Toritama, mas também em toda a região. A gente vai trazer informações aí, a gente já destacou aqui, né, do homem que assassinou o companheiro da sua ex-mulher, certo? Daqui a pouquinho detalhes. E um cara que matou, né, o que matou esse cara, o cara é um traficante. O cara ficou debaixo da cama, né, esperou a mulher, o traficante transar, praticar amor, né, fazer sexo, fuque-fuque. E foi quando a mulher saiu para ir pro banheiro, ele foi e matou o cara com a barra de ferro, com um pé de cabra, conhecido pé de cabra, matou o cara. Depois foi transar com a mulher. Coragem d'água. O cara é o conhecido gamileira. Aliás, catingueira, né? Conhecido catingueira. Matou o cara. Depois foi transar com a ex-mulher. Bronca, tamanho de um trem. Ele matou. Fazia tempo que, né? Já alguns dias que ele estava separado, tinha se separado alguns meses, tinha se separado da mulher. Depois ele, com o tempo, veio, matou o cara, certo? E já fazia um tempão também, um bom tempo, que ele estava foragido. Aí, esse final de semana, foi preso. Daqui a pouquinho, detalhes aqui na sua 104,9, onde você fica aí por dentro de tudo. Um abraço aqui, está nos ouvindo, nosso amigo Joab, está ligado aqui na nossa programação. Valeu, Joab. Sempre ligado aqui na Toritama FM. Bom dia, hoje eu vi aqui nosso amigo Rato, grande Rato, tá ligado aqui na Toritama FM, lá na Vila Canã. Um abraço a todo o pessoal, boa amiga aí da Canã, Dona Nena, né, aí do mercado, tá nos ouvindo, tá ligado aqui na bolsa, comprar leite aí, é no mercado Dona Nena, lá na Vila Canã, lá no mercado Dona Nena, você vai comprar, fazer sua compra aí, certo? Aí no mercado Dona Nena, na Vila Canã, aí na Rua da Feira. Um abraço a todo o pessoal aí, ouvindo aqui a Toritama FM, a Vandinha também tá nos ouvindo. Tá ligado aqui na Toritama FM, valeu, um abraço a todos vocês aí da Vila Canã, parte alta, parte baixa, muito obrigado, tá certo? Agora 6:38, 6:38, a gente vem aí mais uma festa do Papa Légua, mais uma festa aí do Papa Légua, dia 29 de agosto, 24 anos de existência do Papa Légua, olha só.
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0: Agora 6 horas 42 minutos, 6h42, faltando 18 minutos para as 7 da manhã. Até as 7 horas, muitas informações, broncas que aconteceu em toda a região é destacar aqui no programa Rota 74. Um abraço aqui que está nos ouvindo, tá ligado aqui na Turma FM. Deixa eu ver por aqui, rapaz. 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Valeu, um abraço a todo o pessoal trabalhando, ligado aqui na sua 104,9. Um abraço aqui ao Silvão em Fazenda Velha, Polegada, né? O homem do pastor também está nos ouvindo, tá ligado aqui na melhor. Meu amigo Quito Branco é de Atravete, tá ligado aqui na boa. Valeu, Quito Branco lá de Atravete, em Fazenda Velha, ligado aqui na Turma FM, e o pessoal trabalha com ele. Deixa eu ver mais para aqui quem está nos ouvindo, tá ligado aqui na Turma FM. Meu amigo Aloysio do Bar, lá na vila que ela está nos ouvindo, né? Meu bar do Aloysio, ali em Fazenda Velha, por trás do posto de combustível, ligado aqui na boa. Meu amigo Renato da Água está nos ouvindo, tá ligado aqui na boa. Valeu, grande Renato, ligado aqui na melhor. Daniel Pedro também está nos ouvindo. E nosso amigo Rubens, da Robetex. A Robetex, aqui no centro da cidade, ali próximo à Câmara dos Vereadores, em frente ao abatedor, nosso amigo Louro. Valeu, grande Rubens, ligado aqui na boa. Um abraço aqui também, meu amigo aí do Mercadinho, Santa Luzia, lá na. Cadê aqui, rapaz? Na Travessa Surubim, lá no bairro Deus é Fiel. Um abraço ao grande Deus do Sol, que está ligado aqui na sua Toritama FM, a gente agradece. Meu amigo Nilson, aí do Lava Jato, também está nos ouvindo, está ligado aqui na Toritama FM. Valeu a potência nisso. Meu amigo Negão do Bar, também está ligado aqui na boa, aí na Coab, ligado aqui na melhor. Meu amigo Viola das Bicicletas, um abraço a todos. Gente, vamos trazer informações. Um abraço aqui ao nosso Ivânia, está nos ouvindo, está ligado aqui na boa. Lá no bairro de Fazenda Velha, muito obrigado. Aí ali a família ligada aqui na Toritama FM, a gente só tem a agradecer a audiência de todos. O Valmir está nos ouvindo também, está ligado aqui na nossa Toritama FM. O Valmir e nosso amigo Ribeiro, ali na rua, ali por trás do cemitério, está ouvindo a Toritama FM. Daqui a pouquinho eu olho aqui a mensagem que ele mandou para mim, certo? O amigo Valmir, aí no bairro de Fazenda Velha. Gente, vou trazer a matéria agora com o repórter. O repórter vai trazer informações sobre a prisão. A prisão de um homem lá de Sanharó. Ele praticou um crime, certo? Onde ele matou, por desafeto, esse homem que ele matou, um traficante. Ele matou um traficante. Esse traficante estava morando com a ex-companheira dele, do Catingueira, né? O Catingueira foi e matou esse traficante. Matou o traficante porque estava morando com a mulher dele, certo? No caso, a ex-mulher do Catingueira. Ele sabia que o casal, né, ia para uma seresta. Ele foi, subiu na casa, ele estrelhou a casa, entrou, né? E se escondeu debaixo da cama. Se escondeu debaixo da cama, esperou o casal chegar. O casal chegou, fez amor, né? Fez sexo. E ele debaixo da cama, escutando tudo. Quando a mulher terminou, quando eles terminaram, né, de praticar sexo, a mulher foi pro banheiro. Ele foi, pegou uma barra de ferro, que eu chamo pé de cabra, um ferro, e matou o traficante. Foi, matou ele. E depois que ele matou ele, aí a mulher foi, saiu do banheiro. Quando saiu do banheiro, foi, pegou a mulher à força e foi transar com ela, com a ex-mulher dele. E foi, fugiu, né? Fugiu, estava foragido. Esse final de semana ele foi preso. Vamos aqui uma matéria completa aqui para você ouvir, onde a autoridade, né? A autoridade policial vai falar sobre essa prisão, sobre esse fato que ocorreu lá em Sanharó. O delegado de Senhoró vai falar sobre a prisão do Catingueira, que já está preso, né? Já está na justiça aí, e foi preso. Estamos baixando aqui a matéria aqui para a gente colocar no ar, para você entender essa história. Cadê aqui? Para a gente trazer informações aqui pela sua 104,9. Vamos aos detalhes. Cadê aqui a matéria? Agora sim. Vamos trazer informações aqui na sua 104,9. A matéria não está querendo ir dessa maneira, mas vai aqui. Espera aí. Puxa, ela vai agora aqui. Vamos aos detalhes sobre essa prisão do assassino, né, que matou o companheiro da sua ex-mulher e ficou debaixo da cama ouvindo tudo moído, todo tirinete. Vamos aos detalhes aqui na sua 104,9.
1: Capitular para aqui.
0: Agora sim.
1: Lembra o cidadão aí que a gente prendeu hoje, né? Catingueira, o apelido dele, José Edmilson Ferreira Silva, que era casado com uma mulher lá em Sanharó. Ela deixou ele para viver com um traficante. Deixou as três filhas, que inclusive, segundo notícias, ela botava para vender crack, né? E aí ele não aguentou essa situação, invadiu a casa do traficante numa noite que eles tinham saído por cima, né? Pelo telhado, cortando lá os caibros, fez um buraco lá na cama box, se escondeu debaixo. Depois que eles chegaram, que inclusive mantiveram relação sexual, o traficante e a mulher dele, do Catingueira, ele saiu de lá debaixo com um pé de cabra e assassinou o traficante lá, né? Depois do sexo dos dois, e manteve o sexo forçado também com a mulher dele, sob ponta de faca.
2: E nesse caso, a coragem para, além de tudo, matar um traficante, né?
1: Pois é, né? Não sei nem o que dizer, coragem e sangue frio, né? Porque se fosse no calor do momento, é uma situação. Agora, do jeito que ele cometeu isso aí, né? Esperando lá debaixo da cama, escondido, escutando, inclusive, o relacionamento lá dos dois, exige-se muito sangue frio, né?
2: Inclusive, ainda depois praticando o ato com a mulher, depois ela já também ter feito com o que era o atual, né?
1: Segundo informações que a gente teve, ele disse que o que ela tinha feito com ele, o morto, ia fazer com ele também, o preso, né? É isso aí.
2: O Catingueira já tem alguma passagem?
1: Não, cidadão aí, trabalhador, pedreiro ele. Na época do crime, eu dei o prazo até a sexta-feira de meio-dia para ele se apresentar na delegacia para responder em liberdade. Como ele não fez isso, eu representei pela prisão preventiva. A gente teve a notícia agora do paradeiro dele, que era em Sergipe, e despachamos uma equipe para lá e ele foi preso. Cumprimos o mandato.
2: Essa situação em Sergipe, vocês levantaram essas informações, né, através da inteligência e conseguiram localizar ele lá hoje?
1: Isso, temos que também dar crédito aos policiais civis da cidade Propriá, onde ele se encontrava, porque fizeram um levantamento lá primoroso que nos ajudou bastante, né? Informação aí junto nessa ação com a Polícia Civil daqui de Pernambuco e a Polícia Civil de Sergipe.
2: E referente a esta prisão de hoje, aconteceu neste sábado, o senhor já pode passar também pra gente? Ele reagiu? Como é que aconteceu?
1: Não, ele não reagiu não, até porque ele estava ferido por conta de um choque elétrico que ele levou. E não teve nenhum, não esboçou nenhuma reação, como eu disse, porque se encontrava ferido, mas também não esperava ser preso, né? Estava fora do estado, foragido. A gente tinha tido notícias de que ele estava na cidade de São Paulo já também, e com essa notícia, esse informe recente, a gente acabou cumprindo a prisão dele.
2: E a partir de agora, quais os procedimentos aqui da delegacia e também desse caso?
1: Com o mandado cumprido, ele é apresentado ao juiz da custódia, como de praxe, para se certificar de que a prisão ocorreu de maneira legal, e ele vai ser recolhido para o presídio. Creio que para Pesqueira ele irá, o processo já está na justiça, e agora ele vai responder pelo homicídio que ele praticou, e a critério do Ministério Público também pelo sexo forçado que ele teve com a mulher dele.
2: Inclusive, referente a esse sexo forçado, né, como houve um ato sexual antes desse forçado, que ela foi consensual com o que era atual dela, então não deu para fazer o exame que se faz nesse período, porque já tinha tido uma relação antes, né?
1: Chegou-se a ser feito o exame de coleta de material biológico, foi feito, mas tendo em vista que a mulher dele, né, ela foi uma testemunha que viva, né, e que deu depoimento, e que apresentou com detalhes os fatos. Eu creio que não, vamos dizer assim, não chega a ser necessário para a condenação os resultados desse exame, não, porque as provas são suficientes nesse caso. Inclusive, ele confessa, né, a prática do crime.
2: Trabalhador, e agora a passagem que ele tem pela polícia é um crime bárbaro desse.
1: Pois é, né? Felizmente, aí as famílias se destruindo, né? Adultério tomando conta de tudo. Ele tinha três filhas com a mulher, e a mulher deixou ele, né? Foi se meter com um traficante, e é isso que acontece. O salário do pecado é a morte.
0: Pronto, você viu a matéria aí, né? Você ouviu aqui a matéria aqui com o nosso colega aí, o repórter. Cadê aqui, rapaz? Aparece a matéria aqui. Cadê, rapaz? Pronto, agora sim. Ele praticou, né, esse crime, fugiu, mas foi pego lá no estado de Sergipe, no trabalho da polícia aqui de Pernambuco, em conjunto com a polícia civil lá de Sergipe. Foi preso aí o conhecido Catingueira. Agora você vê, o cara que sai frio. Ficou lá debaixo da cama, ouvindo todo moído lá em cima. Aí depois foi, matou o cara e ele transou com a ex-mulher. Bronca, hein? Agora 6 horas mais 53 minutos, 6h53. Daqui a pouco eu trazio mais uma matéria aqui com o repórter Adelson Galvão. Cadê aqui? Daqui a pouco ele vai chegar aqui trazendo informações aqui na sua Turtema FM no homicídio. Esse ele vai trazer informações de um homicídio e aconteceu lá em Cachoeirinha. Daqui a pouquinho detalhes com o repórter Adielson Galvão. 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
0: Agora já são 6 horas mais 57 minutos, 6h57. Está ouvindo aqui o programa Rota 104, onde você fica aí bem informado do que acontece na área policial. Deixa eu ver aqui, rapaz. Mandaram aqui uma mensagem aqui para mim, pessoal reclamando da água lá de Fazenda Velha. Cadê aqui, ó? Deixa eu ver aqui. Bom dia. Fala aí, Compesa. É o seguinte, o pessoal mandou uma mensagem aqui que tá chegando água ali na rua por trás do cemitério. Mas então fala aqui, água podre, a água tá fedendo. O que é que tá acontecendo aí, né? Que tá chegando essa água, mandaram até ouvido aqui para mim. Ouvido aqui da água chegando ali na rua ali por trás do cemitério. Mas a água é podre. Água podre. Atenção, pessoal da Compesa, verificar, né? O que está acontecendo, que está chegando a água aí da Compesa, na rua ali por trás do cemitério. Agora a água é podre. Está fedendo, gente. Atenção aí, pessoal da Compesa. Tá ok? Ela atravessa Pio X por trás do cemitério. Tá certo? Bronca, hein? Agora já são 6 horas mais 58 minutos, 6h58, está ligado aqui na sua 104,9, programa Rota 104. Gente, vamos trazer a matéria agora com o repórter Adelson Galvão sobre um crime de morte que aconteceu. Cadê aqui, rapaz? Foi esse crime de morte lá em Cachoeirinha. Adelson vai chegar trazendo informações, trazendo detalhes aqui na sua 104,9. Adelson, é com você, traz detalhes.
4: Um jovem foi assassinado a tiros durante a tarde desta segunda-feira aqui na cidade de Cachoeirinha. Foi aqui na rua Maria Jovelina Cavalcante, aqui no loteamento São Gabriel. Essa rua também é conhecida como Rua da Mafama. E o rapaz, ele acabou sendo morto com vários tiros aqui na calçada desta casa, né? Inclusive, a gente está aqui às margens do Rio Una, rio que corta aqui a cidade de Cachoeirinha. A vítima foi identificada aqui no local como sendo Cainan Chaves Oliveira, que tinha 25 anos de idade. Acaba de chegar aqui no local a mãe e também o irmão da vítima, né? Estão aqui muito chocados, né? Inclusive, o rapaz, ele era natural lá da região metropolitana do Recife e há algum tempo estava aqui na cidade de Cachoeirinha. Ô, Isaac, por gentileza, Isaac Igor, é irmão da vítima, Isaac. Você chegou aqui com a sua mãe, coitada. Ela está ali muito abalada, acaba de perder o filho. No entanto, você está mais contido e você estava falando ali para os policiais. Infelizmente, foi a vida que ele escolheu, amigo?
5: É verdade, foi a vida que ele escolheu, né? Assim, Cainan sempre teve uma excelente educação, família também, nem se fala. A gente sempre tentou fazer de tudo do bom e do melhor, né? Mas é aquele ditado, quando um não quer, dois não anda, né? A gente sempre tentou ajudar ao máximo. Fizemos o que pudemos, né? Assim, a família excepcional fez de tudo o que podia e foi a vida que ele escolheu, né?
4: Vocês são de onde? Lá na região metropolitana?
5: É, lá de Caruaru, no bairro do Salgado. Ali, Salgado, Avenida Brasil.
4: Ah, então essa informação que seria lá da capital pernambucana, realmente de Caruaru, né?
5: É, de Caruaru. Porque, assim,
4: qual a rua?
5: É, Avenida, é ali o bairro Universitário, Salgado, lá na Avenida Brasil.
4: E ele morava lá com vocês? Quanto tempo faz que ele saiu de lá e veio para essas bandas?
5: Já tem uns aninhos já que ele saiu de lá, assim, questão de complicação familiar, e foi morar com o pai lá em Olinda. Aí de Olinda veio pra cá e ficou nessa, né?
4: Ah, no caso, a família mora em Caruaru. Ele é que foi morar lá em Olinda,
5: isso,
4: né?
5: O pai dele é lá de Olinda. A mãe é daqui e o pai é de Olinda.
4: Ele já foi preso por quê?
5: É, já cometeu roubo, rouba carro, questão de usuário de droga também, já caiu uma vez. Questão de agressão também, a família já teve uma medida protetiva contra a própria mãe. Isso é, enfim, complicado, né? Uma situação bastante complicado.
4: O pessoal localizou ali uma porção de maconha durante a perícia. Era usuário de droga?
5: Era usuário de droga, de maconha, que eu saiba, né? De resto, a gente não faz ideia.
4: Certo. O último contato que vocês tiveram com seu irmão, meu nobre Isaac Igor, foi quando?
5: Eu falei com ele semana passada, que eu compro e vendo o carro, ele falou comigo para comprar uma moto.
4: Você, mas sabia que ele estaria aqui em Cachoeirinha?
5: Não, a gente descobriu hoje, tudo hoje. fazida, que ele estava aqui.
4: E como foi que vocês souberam que ele foi assassinado?
5: Um militar colega meu que estava de plantão aqui e passou as informações de imediato. Em 10 minutos do homicídio eu já sabia já.
4: Ô amigo, e aí fica o recado, né, para outras pessoas. Você, a vida é feita de escolhas. Infelizmente, exatamente. Ele fez as piores possíveis.
5: É, assim, né, que nem eu disse, né, quando um não quer, dois não anda. A gente tentou ajudar ao máximo, infelizmente ele não quis e tá aí o resultado.
4: Ô amigo, e a propósito, ele já foi casado, tinha filhos?
5: Não, sem filhos. Não que eu saiba. Casamento também nunca se firmou nada, não. Não que a gente saiba, né? Porque assim, a vida em Recife dele era uma e aqui era outra. Era duas pessoas diferentes.
0: Portanto, Adelson Galvão trouxe informações aqui na sua 104,1 sobre esse crime de morte ontem lá na cidade de Cachoeirinha. Adelson trouxe todos os detalhes aqui na sua 104,9. Abraço aqui, meu amigo Silvânio Diantão. A Patrícia Silvânio tá ligada aqui na boa. Valeu, Potência Silvânia, ligado aqui na Toritama FM. Deixa eu ver mais por aqui. Nosso amigo Ninha Cabeleireiro está nos ouvindo, está ligado aqui na boa. 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Um abraço aqui, meu amigo Doca, tá nos ouvindo, tá ligado aqui na boa. Doca lá no Príncipe da Paz, tá ouvindo aqui a Toritama FM 104,9. E bom dia aqui ao nosso amigo aí que tá nos ouvindo, tá ligado aqui na Toritama FM. É o Tafarel, trabalha lá com o nosso amigo aí, o Nego da Malhada. A Maria também. E a Fátima, um abraço a todos vocês aí que estão nos ouvindo, tá ligado aqui na sua 104,9. Um abraço aqui ao nosso amigo aqui, o Ailton, lá na Coab, tá ouvindo a Toritama FM. Valeu, Ailton. É, rapaz, acabou de escutar cada coisa, né? Cada coisa acontece no mundo da polícia, né, Ailton? É um desmanteiro danado. Deixa eu ver por aqui. 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Agora já são 7 horas mais 3 minutos, 7:03. Cadê aqui, rapaz? O pessoal que tá ligado aqui na Toritama FM, pessoal lá do Sítio Oiti, muito obrigado. Meu amigo Deca Laje, Louro de Bila Laje, também tá nos ouvindo, tá ligado aqui na boa. Meu amigo Valdedinho, a gente agradece. E um abraço aqui ao meu amigo, rapaz, o Ninho, né? É o Ninho, passador de moço. É, rapaz, ele, filho de dona... agora deu um buraco. A mãe do nosso amigo Ninho, ela era ouvinte fiel aqui do programa Rota 104, né? Ela faz 3 meses que ela faleceu e estava lembrando aqui a gente. E a saudade continua, né? Nunca vai esquecer, né, Ninho? Mas a sua mãe, a saudade nunca mais você vai esquecer, nunca vai esquecer da sua mãe, né? Ela que faleceu, está com 3 meses. Dona Macedona, né? Dona Macedona. Faz 3 meses que ela faleceu. Era nosso ouvinte, né? O filho dela está lembrando aqui a gente. Nossos votos de pesar. Aí, a você, viu, amigão? Obrigado aí pela audiência. Obrigado por estar ouvindo aqui. A Toritama FM 104,9. Valeu. Deixa eu ver por aqui. Um abraço mais ouvido ao nosso ouvinte Neide. Está ouvindo aqui a Toritama FM. A gente agradece o carinho, a audiência aí. A nossa ouvinte Neide, sempre ouvindo aqui a melhor, tá ok? Meu amigo Galego lá na Vila Canaã, muito obrigado. A Potência Rata, ele quer aqui na Toritama FM também, aí na Vila Canaã. Muita gente nos ouvindo, a gente só tem a agradecer a audiência de todos, ok, gente? Vou ficando por aqui, a gente volta amanhã. partir das 6 horas com o programa Rota 104, junto com Adielson Galvão e outros colegas repórteres, que deixa você aí bem informado de tudo que acontece no mundo da polícia. Um abraço ao nosso amigo aqui, seu Duda, está nos ouvindo aí do mercado, está ligado aqui na boa, está ligado aqui na melhor, e também o nosso amigo Zenildo, aí da Adega Meia Noite, sempre ligado aqui na boa. O nosso amigo também está ligado aqui na Torre FM. Ah, rapaz, o Yuri, aí do Lava Jato, aí no bairro de Fazenda Velha. Um abraço a todos vocês. Obrigado mesmo por estar ligado aqui na nossa programação. Nosso amigo Krau também está nos ouvindo. O Denis. Um abraço a todos vocês. Nosso amigo Big. O pessoal de Fazenda Velha, sempre ligado aqui na melhor. Valeu, gente. Abraço. E até amanhã, se assim o Criador nos permitir.
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te batizar com fogo. E se você deseja ser batizado com esse Espírito, saiba que Ele também é interessado em lhe batizar com fogo, inflamar você, fazer uma tocha viva nas mãos dEle. Então se arde esse desejo no teu coração, aonde você está,

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Você é mulher sábia, mulher de peleja, mulher de oração. Bom dia, amados, a paz do Senhor. Já está no ar o programa Mulher Cristã em Ação para abençoar a tua vida. Vamos falar com Deus. Senhor, meu Deus, Pai de nosso Senhor e Salvador Jesus, mais uma vez eu estou aqui agradecida a ti pela noite de paz que tu nos destes. Nós dormimos e acordamos porque o Senhor nos sustentou. Te agradeço pela vida de cada ouvinte que está do outro lado para ouvir a tua palavra, os que vão interagir. Ajuda-nos, Senhor. Eu te peço e já te agradeço em nome de Jesus. Amém. 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

0: consequência, vai ficar tudo bem, Eliane Fernandes. E logo após, traduz pai, Eurice Diniz e Sara Faria. Já quero mandar estes hinos da sequência para o nosso pastor Severino Júnior, toda a sua família, para todos que estão na igreja trabalhando, os funcionários da construção, vai também para minha velha irmã Vina, continue orando por ela, ela necessita muito das nossas orações. Vai também para Marquinhos, Stephanie, toda a família de Stephanie, também para todas as irmãs do ciclo de oração adulto e infantil, a equipe de apoio, a coordenação. Vai também para você que está trabalhando nas lavanderias, mercadinhos, armarinhos, nas lojas, nas fábricas, onde quer, nas fábricas, onde quer que você esteja, ou no seu lar, tomando café da manhã com a sua família. Vai de presente para você também. Quero mandar também para seu Tony, Cicinha, irmã Lúcia, seu Moisés, Heitor, toda a família de seu Tony Ro. Quero mandar também para a irmã Sandra e irmão César, que sempre estão ligados ouvindo o programa. E para você que não é evangélico, mas sempre está ouvindo o programa, vai para você e sua família também. Você pode mandar a sua mensagem para o 96096583, fazendo a sua indicação para ouvir no segundo bloco.
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0: O hino da sequência vai também para Rodrigo da Marticon e todos. Martique e todos que estão trabalhando com ele.

0: Amém, sabe sim, até lágrima Deus sabe traduzir. Então, chora nos pés do Senhor Jesus, que Ele vai traduzir diante do Pai. Vamos para o nosso momento de reflexão de hoje. Não seja sábio aos seus próprios olhos. Não seja sábio aos teus próprios olhos. Teme ao Senhor e aparta-te do mal. Provérbios capítulo 3, versículo 7. Ser sábio aos próprios olhos parece transmitir uma ideia de que a mente humana, o intelecto e a razão são capazes de atingir uma compreensão da realidade à parte da revelação de Deus. Sabemos que ter sabedoria é diferente de ter conhecimento. O conhecimento pode ser adquirido através da leitura, da pesquisa, da busca do homem pela compreensão das leis e dos modos de vida. O apóstolo Tiago escreveu que este conhecimento, sem a companhia do temor a Deus, produz uma sabedoria terrena, cheia de orgulho. Tiago 3:15. Sabedoria é a capacidade de julgar corretamente e agir prudentemente. Se não possuímos essa capacidade, podemos pedir a Deus, que é a sabedoria. De fato, não há sabedoria sem Deus. Ele é a fonte da sabedoria. Quanto mais o conhecemos, mais nos tornamos sábios. Alguém já escreveu que uma concepção correta de Deus é fundamental, não apenas para a teologia sistemática, mas também para a vida cristã do dia a dia. Muitos caem em grandes laços e têm um futuro incerto porque, ao adquirir conhecimentos, não usam a sabedoria nos momentos da vida, nos pormenores da vida, e pensam que já sabem viver independente de Deus. Já podem viver independente de Deus, tornando-se sábios aos seus próprios olhos. O final deles é ruína. Mas a senda do justo é como a luz da aurora, que vai brilhando mais e mais até ser dia perfeito. Provérbios 4:18. Os versículos 7 e 8 do capítulo 3 dizem: isso será remédio para o teu umbigo e medula para os teus ossos. Não seja sábio a teus próprios olhos. Teme ao Senhor e aparta-te do mal. O umbigo é a cicatriz resultante do corte do cordão umbilical, e a medula é o tecido que enche as cavidades dos ossos. Que lindo! Quando você teme ao Senhor, Ele cuida das cicatrizes que restou dos cortes, das perdas que sofremos na vida, como também preenche o vazio que às vezes sentimos. E como a medula preenche as cavidades entre os ossos, a sabedoria de Deus nos preenche, tornando-nos cheios do conhecimento de Deus, conhecimento que vem pela experiência de andar com Ele, ouvindo a sua voz e aprendendo de sua palavra. Quando conhecemos que Deus é a fonte da sabedoria, podemos dizer, como o apóstolo Paulo aos Romanos, no capítulo 11, versículo 33: ó profundidade da riqueza, tanto da sabedoria quanto do conhecimento de Deus. Amém? Vamos para a nossa agenda do ciclo de oração de hoje, terça-feira, dia 21 de julho. Haverá ciclo de oração na Adalgisa Moura, Belém, Cachoeira Seca, Cacimbas, Caldas, Canaã 6, Colorado, Coqueirá 1 e 2, Juá, Oncinha, Pitombeira, São João e Valentim. Hoje tem muitos círculos de oração para você chegar no que está mais perto de você. Lembrando que hoje à noite, culto de doutrina no Templo Matriz. O pastor, nosso pastor Severino Júnior convida todo o povo de Deus, e a você também que não é evangélico, que queira estar lá aprendendo a palavra de Deus. Vamos para o intervalo comercial e eu volto em seguida com mais louvores.
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8: 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Nós vamos ouvir louvores, na sequência Sabe Filho. É uma indicação de muita gente, viu? Uma multidão de gente. Da irmã Graça, Selminha, e esse é tudo para Vitor Antônio, que aniversariou ontem. Parabéns, Vitor, que Deus te abençoe com muitos anos de vida, saúde e paz. É uma indicação da mãe Selminha, também da avó irmã Graça, também da tia irmã Nice, também de Anderson, Gustavo, Adrian, Miguel, Rita de Cássia, Augustinho, Rier, irmã Dagmar, Claudiano, Claudemir, Tauane, enfim, toda a família está oferecendo para Vitor. E logo após você vai ouvir Rendido Estou, Aline Barros. É uma indicação de Vânia do Centro, que oferece para todos os ouvintes. E logo após você vai ouvir Santificação, Elaine Martins. Quero mandar os hinos da sequência para a irmã Avani, que é da Igreja Congregacional Cristã. Mavani, vai para você e toda a sua família.
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0: Amém. Sem a santificação, ninguém verá o Senhor. Então, santifique-se, porque o noivo está voltando. Com esse bonito hino de Elaine Martins, eu estou encerrando o programa Mulher Cristã de hoje. Mas, querendo Deus, na sexta-feira estaremos juntos. Senhor, meu Deus, agradecida a Ti por mais este programa. Te peço um dia de paz para nós, esteja à nossa frente, cuidando de tudo, quebrando os laços e derrubando os muros, Senhor. Precisamos da Tua ajuda para vencer os dias maus. Cuida da Tua igreja e de todos os Teus filhos que estão anunciando a Tua palavra através do projeto Pernambuco para Cristo. Nossos pastores, também o projeto Samuel, continua com Tua mão estendida, Senhor. Te apresento Teu filho, pastor Severino Júnior, sua família, nosso pastor presidente e vice-presidente, esteja ajudando, Senhor, a fazer a Tua obra com alegria e dedicação. Te apresento todos os Teus filhos que estão enfermos. Chegue com uma bênção de saúde para todos. Os que têm causas difíceis, venham resolver, porque o Senhor pode fazer o impossível acontecer. As famílias enlutadas, esteja consolando, porque só o Senhor pode consolar e dizer: não chores mais. Eu te peço e já te agradeço por tudo, em nome de Jesus. Amém. A paz do Senhor, amados, um forte abraço a todos e até sexta-feira, querendo Deus. Até lá, amados. 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
4: Eita, 9:05 em Pernambuco. Nem uma carta pra me dar. Ei, por onde tu andas? O que tu fazes e queres? Terça-feira, 21º dia do mês de Santana, madrugada de bater o queixo. Eu já sabia. Que frio vai ser agora em agosto. Trânsito fluindo normalmente nos dois sentidos, sem perrengue, sem estresse. Ô Mavi Ferreira, presta atenção, regulamento, filho de JC. Segura o tiro. Partir com este informativo trazido por Evandro Lins.
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4: Alô, Brasil! Agora tá certo, agora tá bom. Se não for você aqui, esse trem não anda, não. Juruna, sabe onde vem? A gente teve de história junto. Eu e ele. Principalmente transmitindo futebol. 9:07 no estado pernambucano, 9:07. Feliz e abençoada terça-feira, 21 do mês de Santana. Lá vem o lobisomem, lobo da madrugada. Canta para cantar assim, Brasil!

Faltando para as 10 horas da manhã, Pernambuco fechou a conta. Nós temos hoje 7.225.744 eleitores aptos a votar. É o sétimo maior colégio eleitoral do Brasil e o segundo maior do Nordeste. Só pede para Bahia. Anote aí os 10 maiores colégios eleitorais de Pernambuco. Daqui a pouco eu trago a relação. Caruaru, passa Petrolina. Tô dizendo a você, Caruaru, passa Petrolina. Caruaru se mantém na quarta posição como quarto maior colégio eleitoral do estado de Pernambuco, já passando de 254 mil eleitores. Daqui a pouco eu trago todos os detalhes. Leonardo Arruda dizendo que o som está daquele modelo, selo de qualidade como tem que ser. Edilson Tavares, pré-candidato a deputado federal por Pernambuco, reforça sua equipe no município de Brejo da Madre de Deus. Adesão de mais um vereador, doutor Mesquita, tudo articulado pelo Oscar Niemeyer, do grupo político liderado por Edilson Tavares. É ele, o prefeito Sérgio Colim, Luciano Bivar, que há 4 anos atrás, veja como é a vida, né? Bivar, conheço essa figura. Presidente do PL, cujo candidato em 2022 foi o filho de Olinda, que era o presidente candidato à reeleição. Hoje está com o Mocotó, o Antônio Zeleiro do Mocotó, em prisão domiciliar, assim como é ele, o prefeito Sérgio Colim, Luciano Bivar, que há 4 anos atrás, veja como é a vida, né? Bivar, conheço essa figura. Presidente do PL, cujo candidato em 2022

0: aceitou seu primeiro suplente na chapa de Humberto Costa. Ontem, nós tivemos a convenção da Federação, PCdoB, PV e PT, apresentando e oficializando Humberto Costa como candidato à reeleição numa vaga em busca do Senado. E continua a chafudação que eu não aguento mais, nem sequer ouvir. Vai Dudu ou vai Miguel e vai Dudu, ainda não está definido, viu? Ainda não está definido e Estangu vai render muito. Em Garanhuns, neste final de semana, JC, presta atenção. Olhe, o Williams Torres, de 23 anos, ele ele namora Nelson Júnior, de 28 anos. É um casal homoafetivo, né? Casal. De Santa Cruz do Capibaribe. Eles saíram de Santa Cruz, foram assistir o show de Cláudia Leite em Garanhuns, no Festival do Inverno. No meio do show, o William Torres pediu em casamento a mão do seu namorado, Nelson Júnior, de 28 anos. Eita, menino, segura o tiro, segura o tiro, segura o tiro. 9:12 no estado de Pernambuco, 48 faltando para 10 horas. Dudu de pão de doce, de pão de açúcar, filho do sargento Beto. Olha ele aqui, ele que representa a força do rádio pernambucano.
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0: Pra descer que tá tudo 10.10.
2: Agora sim, Paulo. Desentupir aqui toda a fiação, né?
0: Finalmente.
2: Fizeram uma limpeza aqui.
0: Isso
2: com...
0: Isso aqui é feito esgoto quando fica entupido, tá dando retorno, né?
2: Exatamente. É isso? Tudo 10.10. Cumprimentar aqui nossa audiência do Fala Toritama dessa terça-feira, 21 de julho de 2026, 202 dias decorridos do ano. Paulo, a prefeitura divulgou o cronograma da entrega dos calçados para os alunos da rede municipal, que começa a ser distribuído a hoje, partir desta terça-feira.
0: Exatamente. A partir de hoje, tem aí o calendário?
2: Tenho, e a gente traz daqui a pouquinho para você que é aluno e para quem é pai e mãe, saber quando e como vai pegar o calçado do seu filho, esse kit que está pela primeira vez sendo distribuído aqui para a rede municipal de ensino. São mais de 7 mil alunos na rede municipal.
0: É, trabalho que é da peste, viu? Ó, eu tenho aqui a relação que o Tribunal Regional Eleitoral publicou ontem, os números finais.
2: As 10 maiores cidades, né?
0: Sim, os números finais de eleitores e eleitoras que estão aptos e aptas a exercer o direito do voto no dia 4 de outubro, primeiro turno das eleições deste ano. Pernambuco, o arquivo de Estado, depois eu trago a relação.
2: Sim.
0: 7.225.744 eleitores. Pernambuco, é o sétimo maior colégio eleitoral do país, o sétimo. O segundo maior do Nordeste, o primeiro maior colégio eleitoral do Nordeste é a Bahia. O segundo é Pernambuco. Voltando aqui para nosso estado, Recife, não podia ser diferente, mantém o maior colégio eleitoral do estado. Vamos lá para Recife. Os 10 maiores colégios eleitorais de Pernambuco. Recife, 1.228.592 eleitores. Recife. Jaboatão dos Guararapes, sempre foi o segundo maior, 498.144 eleitores. Olinda é o terceiro, 301.743 eleitores. Caruaru é o quarto maior colégio eleitoral de Pernambuco, 254.000, atenção, Edilson Tavares, entra aqui nessa parada, bora. 254.214 eleitores.

0: Petrolina. E ainda tem nego que diz que Petrolina é maior do que Caruaru. Eu aposto. Petrolina, Caruaru passa de 500 mil habitantes. Vou dizer, Caruaru passa de 500 mil de habitantes. Petrolina, 248.185 votos. Caruaru tem 254. Dá o que aqui? 6 mil e poucos votos, né? A mais. 6 mil e poucos votos a mais. Paulista, 237.124 votos. Cabo de Santo Agostinho, 171.646 votos. Camaragibe, 127.003 votos. Vitória de Santo Antão, 103.929 votos. 103.929 votos. Garanhuns, olha Garanhuns aqui, ó. Ocupa a 10ª posição. A 10ª posição, Garanhuns, 99.626 votos. Garanhuns, 99.626 votos. Portanto, aqui, ó, os 10 maiores colégios eleitorais de Pernambuco. Como não poderia deixar de ser, Recife é o maior, seguido de Jaboatão, região metropolitana. Jaboatão foi de Recife, né? Lá atrás foi de Recife. Olinda, que também foi de Recife. É o terceiro, Caruaru, quarto, Petrolina, quinto, Paulista, sexto, Cabo do Santo Agostinho, sétimo, Camaragibe, oitavo, Vitória de Santo Antão, nono, o décimo é Garanhuns. Isso aqui é o ranking.
1: Que dos 10, só 3 cidades do interior, né? Caruaru, Garanhuns e Petrolina.
0: É. As demais cidades é do
1: Grande Região Metropolitana.
0: Região Metropolitana do Grande Recife, né? Do Grande Recife. Portanto, está aqui Caruaru. E daqui a pouco, Douglas, eu dou destaque aqui. Aí foi sábado. Porque Edilson, que é pré-candidato a deputado federal, é aquilo, né? Ele precisa se apresentar a Pernambuco. Eu já disse isso, reiteradas vezes. Sair da paróquia e bater perna para ir para a diocese. Então, Edilson, já tem aqui, numa geral que a gente deu, eu digo a gente e eu, né? Santa Cruz do Caparibe. Ele tem alguém que vai lhe dar suporte, lá em Santa Cruz do Caparibe, inclusive o irmão Val, que foi vereador, e outros empresários e lideranças políticas em Santa Cruz, em Brejo da Madre de Deus. Conheço a política de Brejo, estive lá várias vezes. Professor Marconi, não sei se ainda mora lá em São Domingos, que é o maior colégio eleitoral de Brejo, é São Domingos, não podia ser diferente. Professor Marconi, não sei ainda se ele tem a padaria, ele tem uma banca de jornal lá em Santa Cruz. Vereador, parece pelo terceiro mandato consecutivo, já declarou apoio a Edilson Tavares como seu pré-candidato a deputado federal. O filho de Rui Rosal, que é o mais jovem vereador lá do Brejo, também já fechou a questão em torno do nome de Edilson Tavares. E no sábado foi o doutor Mesquita, vereador, médico bastante conceituado em Brejo e na região, também já fechou questão, apoia o projeto de Edilson Tavares. E para nossa surpresa, e grata surpresa, o empresário Rubinho Nunes. O empresário Rubinho Nunes, que tem negócios imobiliários aqui em Toritama, aliás, o cordão embrionário dele está aqui. Ele reside aqui bem pertinho da gente, às margens da BR-104. É um empresário renomado, de credibilidade e de muito prestígio. Tem bastante serviço prestado no município de Brejo. Também acampou, absolveu o projeto político do pré-candidato Edilson Tavares. De modo que, em Brejo da Madre de Deus, Edilson Tavares já tem 3 vereadores lhe apoiando. O empresário Rubinho Nunes, Novos Fora, outras lideranças políticas do município sede e, por conseguinte, de todos os distritos lá de Brejo da Madre de Deus, porque aí certamente ele vai passar por lá na caravana, e aí não será difícil, não encontraremos nenhuma dificuldade de poder apresentar o pré-candidato Edilson Tavares, porque nós conhecemos, nós sabemos os caminhos por onde vamos caminhar, os obstáculos que vamos encontrar no município, no território de Brejo da Madre de Deus. De modo que, na medida em que o calendário vai fechando, em que, pronto, hoje já são 21, a convenção deve ser, deve não, a convenção de Edilson, do partido de Edilson, parece que é hoje, ou não? Essa semana, porque a convenção do PSD, que é o partido da governadora, que homologa o seu nome, ela buscando a reeleição, que agrega vários partidos, vai ser no dia 2 de agosto, no domingo. A de JHC vai ser no sábado, dia 1º, porque no domingo ele vai estar em São Paulo, na convenção do PT, que vai homologar o filho de Lindu. E ele, JHC, que é presidente nacional do PSB, e o seu partido estará sendo mantido na vice, que é o Picolé de Chuchu, Geraldo Alckmin. Mas me parece que União Progressista, que é o partido do pré-candidato Edilson Tavares, realiza esta semana a sua convenção, onde os convencionais homologarão seus respectivos nomes perante a legislação eleitoral. E aí tem a grande convenção, que é no domingo, dia 2 de agosto. Bem entendido, bem esclarecido. Eu vi a fachada da casa de apoio. Eu vi. É um imóvel, eu não conheci, porque na foto só aparece a fachada. Mas estavam lá praticamente todos os vereadores, doutor do São João, Murica, Carlos da Saúde, Dinaelson, né? Me ajuda aí.
1: Dinaelson, Derivaldo,
0: Marli, enfim.
1: Estavam, a maioria dos vereadores.
0: A maioria, né, dos vereadores estavam lá prestigiando. Evidentemente que o secretário da Saúde, que não poderia faltar, Gil Custódio e sua consorte, sua esposa, Sérgio Colim e sua consorte, sua esposa, prefeito, e algumas senhoras que lá estavam prestigiando. Na fachada, deu para observar, pelo menos a fachada, e eu sou bastante curioso, dá para perceber, é perceptível, que é um imóvel gigantesco. É um imóvel considerado a nova casa de apoio para acolher, para abraçar os amigos e as amigas que passam por lá e que precisam da mão amiga. Vamos agora à relação, à caminhada da entrega dos tênis. Paulinita, tu que já passaste de tudo nessa vida,
1: sim,
0: fostes pedido em casamento por outro macho? Não, fui pedido por uma mulher.
1: Vai dar tempo ainda.
0: O motivo do Collor foi o contrário. Na época colonial, Recife pertenceu a Olinda. Falar com quem entende é bom demais, hein? Você é professor de história, Zé de Afonso.
1: O Paulo, uma correção aqui, a terça-feira da semana que vem, não é essa terça-feira. Eu vi terça-feira aqui no posto da prefeitura.
0: Pronto.
1: Mas na verdade ela
0: vai trazer agora.
1: A partir da próxima terça, não essa.
0: Tu és aluno daquele professor do Gecardo Florencio, foi, filhinho? Sim, Zé de Afonso, de Manassá de Brejo, de Fazenda Nova de Zé Titim, de Robinho, da Cavalgada, que vai ser domingo. Vai ser domingo agora. Vou estar em Brejo, viu, Zé de Afonso? Vou passar lá em Mandaçaia, passar no terreiro de Nena, vou botar pegada e botar parada lá em Brejo, tá ligado? Vou passar lá, isso é na campanha, viu? Te prepara, tu não conhece o filho de Nito, não. É Evandro Lins e o calendário da entrega dos tênis.
1: Então, Paulo, a distribuição vai começar na próxima terça, na próxima semana. Terça-feira, dia 28 de julho. Dia 28. Começa pela creche Gabriel e Natan, Escola José Matias, Escola Elisete Borba, Antônio Manuel, Edgar Torres, José Jota, e aí pula para quarta-feira. Na quarta-feira, o CMEI Maria Auxiliadora, Escola Municipal Maria Gonçalves, a Perpétuo Socorro, a creche Sebastiana Dunda, a escola Laura Lopes, Rui Barbosa e Belmiro. Aí na quinta-feira, escola José Caetano, escola José Paulo, lá no São João, a escola municipal Maria Aurora e a escola Manuel Benedito. Então, programação da entrega dos sapatos a partir da próxima terça. Isso.
0: Tênis.
1: Então vai ser na terça, na quarta e na quinta-feira. Três dias.
0: Para
1: separar, para entregar tudinho, né? Certo.
0: Teu número?
1: 40.
0: Ei, isso me faz lembrar. Quando mãe foi comprar o Conga, vê que pobreza extrema, viu? Vê a pobreza de mãe. Eu nunca esqueci disso, nunca. Não tem como sair da memória. Não tem como sair da memória, não tem. Não tem como sair da memória. Mãe pegou um cordão, mesmo assim, viu? Pegou um cordão, disse, bota o pé aqui. Aí botei o pé descalço, descalço. Aí mãe pegou o cordão e esticou o cordão.
1: Sim.
0: Esticou o cordão. Aí riscou com a faca. Riscou com a faca. Lá e no calcanhar. Para cortar o cordão, para comprar do tamanho do cordão que deu na medida. Entendeu, cara? Se esse ET só vive, se Edilson Tavares só tiver um voto no brejo, é o meu. Aquele, então é disso. Zé de Afonso. De Afonso, direitista, direito, ele não gosta da esquerda, não. Zé só joga pela direita. Só joga pela direita. Entendeu? Eleitor de Brejo da Madre de Deus. Ele vota e manda a saia. E ele já está declarando o voto. É T. Cavalgada de Santana é sábado, vovô. No teatro, Igor Esticado. Isto, Igor, retificando aqui. É sábado, dia 25. E não no domingo, dia 26. Aliás, no domingo, a caravana de Paulo de Nito vai estar em São Caetano.
1: Sim.
0: Começou. Começou a maratona, Zé de Afonso. A caravana de Paulo de Nito vai estar em São Caetano pela manhã, apresentando um evento político. A pré-candidatura de Gerlandi. Gerlandi é de São Caetano, chegou em Caruaru arrastando uma cachorra, fez mototáxi em Caruaru. O pai dele era comerciante do mercado de farinha de São Caetano. Gerlandi estava lotado na Casa Civil do governo da governadora, se desincompatibilizou da Casa Civil e domingo agora, dia 26, ele oficialmente lança sua pré-candidatura a deputado federal. Gerlandi, de São Caetano, para o mundo. Ele vai dobrar em São Caetano e naquela região com o ex-prefeito de Santa Cruz e atual deputado estadual. Portanto, eu vou estar apresentando esse evento domingo em São Caetano, a partir das 11 horas da manhã. Deixa eu trazer aqui para a gente correr o Brasil a programação da festa de Santana, que começa amanhã, dia 22, quinta-feira, dia 23.
1: Sim.
0: E vai até domingo, dia 26. Foi Douglas Costa que mandou para mim, o ministro das Comunicações da Igreja Católica. Festa de Santana, quinta-feira, 7 da noite, Santo Terço, 7h30, Santa Missa, celebrada por Padre Janailto Alves, noiteiros, catequese do batismo, primeira comunhão e crisma, SCC, pastoral familiar e pastoral da criança, todos os homens, matriz e coab. Aqui não tem pastoral carcerária, não, né? Tem não, né?
1: Não, não tem presídio aqui.
0: Nem cadeia.
1: É.
0: Sexta-feira, dia 24, 7 da noite, Santo Deus, 7h30, Santa Missa, Padre Leonardo Melo, noiteiros, SEJC ao acólitos, mestre, terço, mãe, intercessora, movimento apostólico e OVC. Aí no sábado, dia 25, 7 da noite, Santo Terço, 7h30, Santa Missa, celebrante, Frei Josias, noiteiros, restaura-me, mães que oram, aquelas senhoras que já estiveram aqui.
1: Sim.
0: Pelos filhos, quermesse todos os dias após a Santa Missa. Aí chegamos no domingo, dia da festa, dia da padroeira, padroeira, dia de Santana. Santana, Gonzaga chegou, viva Deus a meninada. Ei! Santana, domingo, dia 26, Santana. 15h30, Santo Terço. 4 da tarde, procissão. 5 da tarde, Santa Missa. Celebrante, o carismático Padre Sérgio. Apostolado da Oração, comunidades urbanas e rurais da paróquia e todos os devotos de Santana são noiteiros. Portanto, esta programação de Santana, que a nossa Igreja Matriz aqui vai celebrar quinta, sexta, sábado e domingo. A numeração dos calçados foram pegos antes, Paulo. Aí nas fichas já tem a numeração. Aí no dia é só pegar onde está separado a numeração. Dona Claudinha Levi e o filho Davi. Tá falado, diga você.
1: Vamos correr?
0: Vamos partir, vamos partir, vamos partir. Para partir com as manchetes de Pernambuco e do nosso país.
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0: 9 horas e 32 em Pernambuco. 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Às 9h33, Evandro Lins.
1: O destaque de hoje do jornal Folha de Pernambuco.
0: 52,8% do eleitorado do Brasil é feminino.
1: As mulheres.
0: Mas você já percebeu que mulher parece que não gosta de votar em mulher? Já percebeste? Se assim fosse, nós tínhamos a maior bancada para federal, a maior bancada para estadual, nós tínhamos 3 senadoras, mas não é. É impressionante. E sempre foi, viu?
1: Sempre.
0: E o eleitorado feminino, ele sempre vai continuar sendo maior do que o masculino.
1: O Jornal Diário de Pernambuco.
0: O eleitorado de Pernambuco tem alta e ultrapassa os 7 milhões.
1: O destaque do Jornal do Comércio.
0: Convenções começaram com presença de presidenciáveis.
1: Bahia à tarde, Salvador.
0: A do PDT foi ontem. O filho Lindu estava lá. Ataques de morcego acendem alerta para risco de AIDS. Atenção, gente. Morcego. O tipo do morcego, ele é tão perigoso quanto o escorpião. O tipo do morcego. Tenha cuidado do morcego. Vem.
1: No Ceará, o Diário do Nordeste.
0: Ceará registra 430 casos de maltratos contra crianças por mês.
1: Sul do país, o Zero Hora Porto Alegre.
0: Parte do Rio Grande do Sul entra em alerta vermelho por excesso de chuva.
1: O Jornal Estado de Minas.
0: 158,7 milhões. A caminho das urnas.
1: Na capital federal, o Correio Brasiliense.
0: Na véspera do tarifaço, Brasil evita falar em retaliação.
1: E o Estado Carioca, o Globo, Rio de Janeiro.
0: Ação dos Reuters no Mar Vermelho abre nova ameaça ao comércio global.
1: O Estado de São Paulo.
0: Exército aponta avanço de facções e ataques de hackers com ameaças à defesa.
1: E a Folha de São Paulo.
0: O governo do filho Lindu afrouxa. Afrouxa a regra e destrava 536 milhões para o estado do presidente do Senado Alcolumbre. 9 horas e 35 em Pernambuco. 25 faltando para as 10 horas da manhã.
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0: Viva a notícia aqui que me deixou boquiaberto. Acreditei porque está lá no UOL. Sabes quanto a FIFA arrecadou nesta Copa? Anota aí. 15 bilhões. Um bem de bola, viu? 15 bilhões de dólares. Patrocínio, ingresso, tudo. É. É muito dinheiro, né, mano? 15 bilhões. Sabe quanto dá, Brasil? 76 bilhões de reais. 76 bilhões de reais. Foi o quanto?
1: Foi a maior arrecadação da história de todas as Copas. E eles já querem, já estão falando em aumentar
0: o número de seleções,
1: Para 64. Tá botando todo mundo, não precisa nem ter eliminatório mais, né?
0: Pois bem.
1: Pega todo mundo, bota para jogar.
0: E eu gostaria de saber se esse ano a mascote da sorte vai acompanhar novamente Paulo de Nita, a Muda.
1: A Muda.
0: Zé, ela já está em negociação, Zé. O procurador Mudal é quem está negociando,
1: O coordenador. Estão negociando as luvas.
0: As luvas.
1: E o direito de imagem, né?
0: Sim, também, Zé. O procurador Mudal.
1: 3 meses de contrato.
0: É, exatamente.
1: Com renovação automática.
0: Perfeitamente, Zé. Com o primeiro-ministro, embaixador do Ouro Azul. Agora, no Dia dos Pais, dancei agora há pouco. Fiz uma transferência para o neto de Nita, para ele repassar para Marcos e para Murilo. Os meninos não trabalham. Trabalham? Ainda não. Aí eu ligo para a mãe, comadre, pego o dinheiro e o menino compra o presente do pai. Agora dá o quê a um tife daquele? Diz. A um tifete daquele, dá o quê? Aí eu sugeri. Como ele só vive engravatado, gravata.
1: Preferência amarela, né?
0: É, ou encarnada. Em homenagem ao filho Lidu, ele detesta essa cor. Compre gravata para dar para ele. Acabei de transferir, que é Pix, eu não faço porque o dinheiro não está na conta. Não tem dinheiro na conta. Eu não faço Pix. Nem faço, nem não boto dinheiro na conta, não. Aí eu tiro o dinheiro e já mandei, ele já recebeu. Que eu boto naquela caixa que o caba bota.
1: Aqui no Banco do Brasil,
0: aqui
1: né?
0: Aqui no banco, a caixa
1: Burra nota com não tudo, tem, não. Né? Não tem esses caixas, não.
0: Não tem. E ele tem conta do Banco do Brasil? Como eu tenho o número da conta dele?
1: E aí empurra a nota lá, né?
0: Cai automaticamente. Sem envelope, sem nada. Automaticamente. E agora, voltando para nossa terrinha, que tal uma sugestão? Negócio de perfume, celular, sapato, meia, cueca.
1: Cinto, não, carteira.
0: Dê 2 rolos de pano. 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Sugestão de Paulo de Nita, tá ligado? 9h38 em Pernambuco.
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0: São 9h40 em Pernambuco. É Dinei de Maria de Oliveira, Abraço para você, paz e bem, minha santa. Com a polícia acompanhando a 104.9. E atenção, gente. Aqui no bairro Coqueiral, rua Professora Maria do Socorro, o rapaz fez uma ligação clandestina de água e depois disso não chega mais água aqui na rua. Meu amigo, vá na Compesa, formular uma queixa na Compesa, na Compesa, na Compesa. E atenção, Brasil, olha, príncipe da paz, é o William, às escuras, tem energia não? Não tem energia no Príncipe da Paz. A gente sabe que a nossa cidade é uma cidade industrial. Todo mundo aqui em Toritama praticamente tem uma máquina industrial em casa. É uma cidade evidentemente industrial. Agora avalie você, quando ela volta, volta virada na gota serena, aí põe em risco. 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É direito bom, e você vai ser ressarcido com a perda do prejuízo do equipamento que queimou. É Bolsa Família, pé de meia, energia de graça, calçado, pisadinha, só está faltando o filho Lindu. Agora dá uma moto para os alunos. Milena Baltar, vai 4 aninhos, ninguém precisa mais trabalhar. Meu amigo, o calçado aqui não é do filho Lindu, não. O calçado aqui é de seu Colim. É de Colim. Jacira da Creche está nos acompanhando. Vai tirar a Madonna. Paulo e Evandro Lins. Olha aqui, no alvorecer está um caos. A malandragem fumando maconha nas calçadas. A gente liga para a guarda. A polícia, eles não passam. Nós não podemos ficar nas calçadas. Ficamos com medo. E até em calçada é para se arrombar. Vixe, Nossa Senhora. Ainda tem Zé Ciclista passando por aqui e cumprimentando esta casa de comunicação. 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É o Ronaldo. Roberto, hoje de madrugada ao sair, tinha um carro em atitude suspeita. Roberto, deixa eu te ensinar. Eu vou usar essa expressão. Eu não tenho câmera na minha casa. Tem câmera na casa da minha filha, que é minha vizinha. De lá, a câmera dela, ela tem um alcance tão grande. Na tua casa tem câmera, né?
1: Tem.
0: Na sua casa, não? Sim. Tem? Lá em casa não tem. Aliás, é o seguinte, deixa eu te ensinar e que sirva de exemplo para os demais.
1: A convenção do PP é dia 5 de agosto, viu, Paulo?
0: Ah, então é o último dia, né?
1: É, só para confirmar aqui. Ah, então obrigado. Procurando a informação.
0: Obrigado, oportuna a sua observação. Cirúrgico.
1: Lá no Recife.
0: É, exatamente. Então a convenção do União Progressista é dia 5.
1: O último prazo, né?
0: Último dia do prazo, ok? Pois bem, se você tem câmera em casa, quando você sai, se você sai muito cedo, como é o nosso caso, você vê, antes de abrir o portão, você dá uma geral. Você vê como é que tá a rua. Você tá vendo lá na câmera. Eu não tenho câmera lá em casa e tem mais um adendo. As portas lá em casa é tudo aberto, viu? A porta da cozinha é aberta e a porta da sala.
1: Vai roubar o que lá,
0: yeah. Diga. Vai roubar o que na casa de Paulo Dinita? Nada para nada. Não tem o que roubar na casa que Paulo Dinita habita. Uma TV, uma geladeira e uma cama. Somente. E um guarda-roupozinho que é para guardar um mulambo.
1: E a bandeira do Santa Cruz lá em cima da porta?
0: Tem.
1: Cobrindo os vestígios do crime.
0: É a toalha do Santa Cruz.
1: Sim.
0: O manto sagrado está lá. Então, na minha casa, só moro eu e os cururus.
1: Está sobrando espaço, né?
0: Está sobrando espaço. É. Aí tem a porta da sala de estar aberta permanentemente. Quando está ventando é que eu fecho, por causa do frio. E a porta da cozinha também é aberta.
1: Os pavilhões, né?
0: Pavilhão número 2, está lá. Tudo aberto lá. Eu fico nu lá no quintal de casa.
1: Muro muito alto. Tem receio de rebelião, não tem.
0: Não tem nenhum perigo. Nada para nada. Aí quando eu saio de madrugada, eu faço isso. eu não vou acordar minha filha para ela mandar dizer como é que tá, que ela vê pelo celular, né?
3: Bota sua cara de fora, assim, olha pro canto, olha pro outro.
0: Você acabou?
3: É.
0: Você acabou.
3: É o trivial, é o trivial.
0: Eu abro uma brechinha do portão, abro, aí dou uma espiada pra cima, pra direita e pra esquerda.
3: O rabisaca.
0: Dou uma rabisaca. Olha pra lá, tá. Chega, tá. Barulho só o vento. Chega, tá. Chega, suturnou. Aquele silêncio. E olho pra frente da casa da minha. Tá tudo ok. Aí o que é que acontece? Eu já deixo o carro na posição de sair, pra facilitar as coisas. Eu já deixo o carro já pronto, carregador dentro do carro, tudo pronto, para não gastar, para não perder tempo. Praticidade. Aí quando eu olho para um canto, olho para outro, que o ambiente está tranquilo e seguro, e de vez em quando passo a tif de uma moto, uau, uau, uau, uau, uau, uau. Eu já pedi a ele, inclusive, moço, faço não, moço. Faço não. Eu disse, não. Eu não preciso de segurança, não. Antes eles passaram oferecendo segurança. Quem dissesse que queria o serviço, eles apregavam um adesivo. Um adesivo. E eu conheço, esse povo é meio perigoso. Se você não aceitar, ele pode dar a sugestão. É, ué? Senhor Evandro?
3: É feito esse flanelinha de festa, né?
0: Você?
3: É o padrão mesmo.
0: Comparou cirurgicamente.
3: O padrão é o mesmo.
0: Se não dá. Não, ó, flanelinha, fica olhando meu carro aqui. Quando voltar, tu pode ter um pneu furado, não é? Carro arranhado. Do mesmo jeito, esse povo que passa oferecendo segurança. Aí passa. Eu digo, não, moço, não se preocupe, não. Eu já tenho aqui uma equipe. Se eu não tivesse, eu aceitaria. Porque se eu dissesse que não queria, e se eu falasse de outro modo, eu poderia ficar avisado, né? Falei, não, eu tenho uma equipe aqui que dá suporte à casa da minha filha e à nossa. E eu tenho mesmo, tenho zorro. Então, nego, quando você for sair de casa, se você não tiver câmara no interior de sua casa, faça como Paulo de Nita. Abra a brecha da garagem, uma brechinha, olhe para a direita e olhe para a esquerda, veja se está tudo bem, se está tudo tranquilo, se tem alguém em atitude suspeita, que certamente não vai ter. Quando você perceber que o ambiente está propício, aí o que é que você faz? Peça para a JC, ligue A, como eu peço todo dia. Governo de Pernambuco, você viu a pesquisa que saiu do governo de Pernambuco? Aí, Ferreira, eu vi. E por que eu não divulguei? Vou explicar.
3: Instituto.
0: Lá na rádio em Caruaru e aqui, a gente só divulga pesquisa de instituto que nos passe mais segurança. Você está entendendo? Tem pesquisas mal-assombradas por aí. Tem pesquisa mal-assombrada por aí. Se fosse um Datafolha,
3: Genial Quest, Paraná Pesquisa.
0: Eu ainda desconfio do Paraná, Ivan, de vez em quando. Mas esses institutos que andam por aí, a gente tem o maior cuidado, entendeu, filho? Mas respeito. E aqui, deixa eu ver aqui. Pronto. Esse aqui é o diretor do presídio. Doutor Romero mandando aqui uns corre aqui pra mim. Jacira, vai dormir, Jacira, vai dormir. É verdade, Paulo, o novo alvorecer tá entregue à bandidagem. E a Guarda Municipal, é o Eudes Filho, a Guarda Municipal não passa por cá. Paulo e Evandro Lins, Paulo e Evandro, manda o prefeito vir fiscalizar as obras da Canaã, pela misericórdia, como ele falou que ia ser o fiscal do pessoal aqui da Canaã. Qual? O Nerivaldo? É Sérgio Colli ou Rodrigo Pinheiro? Sérgio Colli ou Rodrigo Pinheiro? Aqui no bairro Coqueiral fizeram uma ligação clandestina da Compesa. Aí tá faltando água. Fale a polícia passar no novo alvorecer. A droga tá rolando solta nas casas. Aí diz o nome da pessoa aqui. Eu vou preservar a identidade da pessoa, entendeu? A droga tá dando no pescoço. Em Pernambuco. Falta 10 para as 10.
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10: 10 horas. Pra você que a festa de Santana não é aqui não, viu? É em Lages, aqui pertinho da gente. E tem a parte profana. Eu me lembro que eu fui apresentar essa festa lá em Lages. Laura Gomes tava lá, pessoal, tudo.
11: Calunga.
10: A Calunga.
0: fim levou esse povo, hein, Paulinho?
11: Esse povo tá lotado na prefeitura do Recife.
0: Ela fazendo...
11: tava em Caruaru. Ela tava em Caruaru, no evento de JHC. Sabe, né, porque ela tava. Porque ela é assessora especial da prefeitura de Recife. Assessora. Aliás, a família Gomes, que eu tenho um carinho muito grande e um respeito, os Gomes, o Marcelo Gomes, que foi candidato a prefeito em 2020.
0: Marcelo Rochedo.
11: O Rochedo.
0: Bom de urna, viu?
11: Puxou o pai. É. 2024, tá vereador, que ele tinha sido vereador. Ele é lotado na prefeitura de Caruaru. E Laura é lotada
0: na prefeitura do Recife.
11: Na prefeitura do Recife. Porque os Gomes sempre tiveram uma ligação sentimental muito forte com os Campos. Porque quando Eduardo Campos estava leproso, naquele escândalo dos precatórios, Eduardo Campos não descia em Recife, não. Ele não tinha clima, nem tinha também coragem.
0: Quem pegou no caixão?
11: A família Gomes. A família Gomes foi quem deu o ombro para que os Campos pudessem ser acolhidos. Eduardo Campos descia em Maceió, no aeroporto de Maceió. Aeroporto de Maceió. E de Maceió ele vinha dirigindo o próprio carro até Recife. Então, os Campos sempre tiveram essa gratidão, e gratidão é uma dívida que não prescreve, não se paga. Eternamente, os Campos são eternamente gratos aos Gomes. Portanto, os Gomes sempre fizeram parte da Prefeitura do Recife e do Governo do Estado. Aí Laura estava lá. Assessora especial. Mas JHC renunciou, sim, mas ela continua como assessora. Qual o problema? A ex-deputada, esposa do ex-prefeito de Santa Cruz, conveniência faz a convivência. A conveniência é conveniente para mim, então, Evandro, para mim, a gente vai viver eternamente. Se é conveniente para mim, a conveniência faz a convivência. A ex-deputada estadual, esposa do ex-prefeito de Santa Cruz, era lotada na prefeitura de João Henrique, JHC, em Recife. Lotada. Trabalhava fazendo o quê? O que o peixe faz na água. Assessor especial do gabinete de JHC. Os coelhos correram e eles obedecem os coelhos. Procura saber o que foi que a esposa do ex-prefeito de Santa Cruz, o que foi que ela produziu para o Recife. Ora, o marido foi lotado na prefeitura de Petrolina, assessor de Simão. Conheço a história, rapaz. Assessor de compadre Simão. Procura saber qual foi a produtividade. Se ele limpou algum pé de uva lá em Petrolina, se ele estava limpando uva, alguma plantação de uva lá em Petrolina. Pois bem, aí voltando aqui a Lages, eu fui apresentar a festa, viu? Vê só. Quando eu chamei a primeira atração, eu ia me embora. Eu fiz a abertura, fiz o preâmbulo de abertura. João do Salu foi quem me levou para apresentar lá.
0: Sim.
11: Quando eu... Jane Lima estava lá, Jane. A nossa amiga, você conhece?
0: Sim.
11: Não. Quando eu terminei de apresentar, que eu não gosto de ficar cozinhando nos cantos, não gosto de fazer hora. Eu apresento e piloto, vamos embora. Eu apresento, o carro já está na posição de sair. Só deu tempo eu chegar. Eu acho que eu nem no Lampião eu cheguei. Nem no Lampião deu tempo. Teve um tiroteio. Acabou a festa. Teve um tiroteio. Jane Lima estava lá, pai. Nessa dita festa aqui. Nada a ver, viu, com a festa religiosa. Mas era celebrado
0: mesmo. A parte profana, né?
11: A parte profana, da festa de Santana de Lages. Estava lá. Não deu tempo nem eu chegar no Lampião. A bala comeu no outro do mundo. Saiu gente ferido, parará. Jane Lima estava lá. Por favor, anuncie, por favor. Dona Neta, cadê ela aqui? Ela está com a camisa da seleção aqui, com a mão no peito. A mão no peito. As minhas netas, repara, viu? Agora na Copa do Mundo, quando ia ser exibido o hino nacional, as minhas duas netas, a Lívia e a Maísa ficavam na frente da televisão com a mão no peitinho aqui no ombro aqui. Aqui, ó.
0: Patriota.
11: Aí eu digo, vem cá. Mas vou ter que respeitar, digo, sim. Respeito é bom e eu valorizo. Porém, o nosso Brasil não merece, não. Mas vovô, não merece. Pare com esse pantinho. Não fique mais na frente da televisão durante a execução do hino nacional. Não é pelo fato de eu ser antipatriota, é porque o país não merece. Não merece. E eu tive que preparar a mente das minhas netas. Aí eu estou vendo aqui, dona neta, estou precisando de costureira para fazer a produção de abanhado, boca de bolso, na facção em Fazenda Velha. 9251-9269 9251-9269. Está dado o recado, minha nobre. Serginho ficou responsável para fiscalizar as obras da Canaã. Aí está certo. Se ele ficou, quando eu me encontrar com ele, eu vou cobrar dele. Pode ter certeza, viu? Tenho certeza absoluta. Em Pernambuco. Vamos cuidar para cuidar? 10 e 5.
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7: Toritama. 10 horas e 10 no estado de Pernambuco. 10 e 10. Quem tiver precisando de uma ajuda de salão com experiência, o esposo de Dona Alcimere está pronto e preparado para lhe servir. E querendo, como diria. 94-13-53-51 94-13-53-51 94-13-53-51 94-13-53-51. O esposo dela é ajudante de salão, Nivânio da Canaã. Entendi tudo a respeito da empresa, meu caro Nivânio. O nosso amigo Henrique. Quem estiver precisando de costureiro para fazer banhado, chama no zap 9219-6489. 9219-6489. 9219-6489. 9219-6489. 6489. Ronaldo, fechador e rebatedor e caseador. 9328-7198. 93287198. 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

0: Esse instituto aqui, ó. Este instituto aqui, ó. Aqui, ó.
1: É o Sobral Data.
0: É o Simplex.
1: Foi o Simplex.
0: Eu só divulgo pesquisa do Datafolha.
1: E do Exata.
0: Exata e. Aí nós falamos. Esse negócio de pesquisa por telefone.
1: Não, porque o seu telefone é mal assombrado.
0: Peraí, meu velho. Eu tenho 40 anos prestando serviço à política de Pernambuco. Eu não divulgo pesquisa quando a consulta é feita pelo telefone. Não divulgo. Aí agora, ninguém tem mais telefone convencional, né? Isso acabou. Telefone convencional, isso não existe mais. Todo mundo agora tem telefone. Está na palma da sua mão. Aí eu ligo para você, do outro lado da linha está Givanildo. Então, seu Givanildo, o senhor já tem candidato a governador, quem são os candidatos? É Paulo Diniz, Evandro, para lá, por telefone? O senhor vai votar em quem? Para presidente da República, para senador e governador. Por telefone? Não divulgo. Eu nem divulgo e nem valorizo. Pesquisa, para mim, tem que ser tete a tete. Olho no olho. Eu olhando para o entrevistado. Eu sou entrevistador e Evandro é o eleitor. Eu olhando para ele. Sou Evandro Lins. Você mora aqui. Olha aqui o que é que nós temos aqui. Fisicamente, olho no olho, tete a tete, aí eu valorizo. Mas eu divulgar pesquisa cuja consulta foi por telefone, aí para mim uma pesquisa dessas não tem credibilidade, não. Sou sincero, uma pesquisa dessas não tem crédito para mim. Para mim, não tem. Em assim sendo, eu não divulgo. Quando ela é presencial, no contato, tete a tete, aí tudo bem. Olha, o Nivânio está mandando para aí, mas Nivânio, eu volto a dizer isso. Eu morria e não sabia que você vinha ser filho de seu Nivaldo, de Santo da Memória. Nossa Senhora da Conceição, missa de sétimo dia de Nivaldo de José Filho. Será hoje. Hoje, viu? Hoje. Muito bem, Nivaldo. Nivânio. Às 19h30 da Igreja Matriz. É verdade, faz 7 dias hoje. 7 dias que seu Nivaldo descansou, né? Parou o sofrimento. Às 19h30, na Igreja Matriz de Nossa Senhora da Conceição. Comadre Seixa. Pela partida dele, missa de sétimo dia. Nivaldo José Filho. Hoje, 7h30 da noite. Também conhecida por 19h30, 19h30. Eu pensei que era um soldado bombinha. Mavi, isso é inteligência artificial, né? Que o pessoal chama. Vestido com a roupa do Pepe.
1: Aí, ah, yeah. Sargento Pincel.
0: É só tirar. Ficar careca. Só ficar careca.
1: E aí, guerreiro?
0: É verdade. É. Copiada.
1: Agora era para ter botado a mão dele aqui, ele aqui, ó, acabando com o colete.
0: É assim, pô.
1: Os dedos aqui, ó.
0: Os dois polegares por debaixo do colete na titela. Ok? Acabei de divulgar, viu, Ivani? Faz bem para você, meu querido. Mas olha, meus amigos, é o seguinte, presta bem atenção. 10h15, diga aí você. Que eu estou trazendo aqui algumas informações importantes.
1: 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Paulo Evandro, abraço a todos. Daniel

0: está por aqui acompanhando a gente. O JJ parece que foi vítima de assalto, ou não? Documentos perdidos, José Josinaldo da Silva, quem encontrou, encontrar. Está aqui a carteira de habilitação dele. JJ, que é mototáxi.
1: Nossa,
0: trabalha aqui na avenida.
1: Aqui na frente do colégio.
0: Não sei se ele perdeu, Paulo, isso, ou se foi isso, vítima de assalto. Que encontrou os documentos dele, principalmente a carteira de habilitação, né? Que é a ferramenta de trabalho para quem, lógico, atua como mototaxista. Lógico. José Josinaldo da Silva. Quem encontrou, encontrar, entre em contato com a gente. Ou você pode deixar por aqui também, aqui na Toritama FM. Zuleide está acompanhando a gente, bairro Príncipe da Paz. Abraço, Evandro e Paulo. Dona Leila está ouvindo a gente lá nas Rendeiras, em Caruaru. Paulo, esse cachorrinho fugiu de casa aqui no loteamento do seu Arlindo, na Coab. Quem encontrou ele, entrar em contato comigo, 9980-2910, 9980-2910, que será bem recompensado. É um cachorro, não sei qual a raça, não entendo de raça. Tu entende de raça de cachorro, Paulinho?
1: Não.
0: Aí, cachorrinho.
1: Ah, isso eu não entendo, não.
0: Cachorrinho marrom.
1: Leila Galvão, minha amiga, a senhora é a prefeita da cidade das Rendeiras. Paz e bem para a senhora, que Deus abençoe grandemente. Cadê Milena?
0: Esse rapaz ainda está à procura de uma casa para alugar. Está na Rádio Cidade.
1: Milena está de coletivo.
0: Está de coletivo. Rapaz, aqui ainda está à procura de uma casa para alugar, de preferência com garagem. 9438-4095. 9438-4095. 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E para devolver para Tizes, bom dia a todos. Falta doar também o talco. Ah, danado. Ah, o sapato também, o talco. Pelo menos tu tem que fazer tua higienização, né, Rafael? Não,
1: daqui a pouco vamos pedir a cueca.
0: É, só falta, né? 10 e 18, Paulinho.
1: Atenção, 10 horas e 18. Claudinha Vaqueira, manda o nome da pessoa que faz os abanhados do Fabrico. Se puder mandar digitado aqui para mim, por favor. Deixa eu procurar aqui, viu, dona Cláudia? Deixa eu procurar. Tenha só um pouquinho de paciência. Tenha um pouquinho de paciência. Aí, minha querida Maria do Bairro, forte abraço para você aí, Caruaru. Viu, Cláudia? Que eu vou encontrar. Meu amigo, preste bem atenção. Vamos ficar atentos e atentas à festa de Santana no distrito de Lages. Começa quinta, sexta e sábado. Ficamos atentos e atentas, que nós estávamos conversando sobre isso, eu e Evandro, que evidentemente que o pré-candidato Edilson Tavares deverá fazer um evento aqui em alguma casa de recepção, assim como foram feitos em outros pleitos. O Sérgio, por exemplo, quando foi anunciado, definido que seria o candidato, ele e o Gil, tivemos um evento aqui antes de começar a campanha de rua. Que a campanha de rua chama-se um evento interno, e pode, está dentro da legislação. A campanha de rua só começa dia 16 de agosto. Tanto é que o filho Lindu vai começar a campanha de rua dele no dia 16, no ABC Paulista, em São Bernardo do Campo, lá na frente de um campo de futebol que ficou marcado por ser o local dos grandes embates das manifestações trabalhistas.
0: É o setor dele ali.
1: É o ninho dele, né? Então, dia 16 começa a campanha de rua. Antes disso, é Dilson, evidentemente, que vai a coordenação da sua pré-campanha, vai realizar um evento para dizer: Toritama, é daqui que eu vou partir, viu?
0: Bate no peito.
1: É. Toritama, agora é Pernambuco, né? Pernambuco bate no peito. É daqui a nossa partida, o ponto de partida é aqui. A cidade que eu administrei por 8 anos. É daqui que nós vamos partir com o nosso projeto para apresentar a Pernambuco. Então esse evento vai acontecer, inevitavelmente, aqui em Toritama. A partir do dia 16. Aí começa a campanha de rua e vai até o dia 1º de outubro, a partir do dia 16 de agosto. Ele vai passar uma semana por cá, certo? E daqui a pouco ele vai bater perna. Em Vertentes, por exemplo, com o Mato Salomé, que foi a vice de de Zito Solta o Som.
0: Solta o Som, Zito.
1: Na eleição de prefeito. Um pouco no comer a parada, né? O Mato Salomé lá é pré-candidata a deputada estadual. Quem vai tomar conta de Mato Salomé quando começar a campanha de rua?
0: Câmbio.
1: Câmbia. Copiada, câmbia. Kiko Lauian. Já está, inclusive, contratado pelo staff da campanha. É ele que vai ficar lá em Vertentes, tomando conta do Mato Salomé. Deu certo, né? Deu certo. Foi perfeita a escolha. Aqui, quando é de sair, para a cidade não ficar descoberta, presta bem atenção, para a cidade não ficar descoberta, aqui ficam uma militância, Evandro Lins e Sérgio Colim.
0: E seu Mané.
1: Sim.
0: O sistema de som dele aqui.
1: Exatamente. E Paulo Dinita, vou bater perna com o Edilson. Está assim a escalação. Cada um com sua missão a ser cumprida. Porque é uma campanha a nível federal. É uma campanha estadual, não é uma campanha municipal. Não, é uma campanha que você tem que ganhar o estado. Aí ele vai passar por Santa Cruz, por Brejo, Jataúba, Caruaru. Ele tem que enfatizar muito Caruaru. Caruaru, né, governo? Caruaru. Quase 260 mil eleitores. E não tem nome de peso. Peso, de lastro. Originalmente de Caruaru, para disputar uma cadeira na Câmara Federal. Não temos. O Vone não é candidato. Vone optou por continuar a ser ministro. Então, Caruaru vai ser extremamente estratégico e importante para Edilson. Porque é o universo. E ele tem serviço prestado lá em Caruaru. Ele tem. Como presbítero, não é? Da Igreja Assembleia de Deus, como empresário. E ele já é conhecido, ele não é um estranho lá em Caruaru. Ele não é um estranho na cidade de Caruaru. Eu me lembro que ele participou no segundo turno, quando Tony Miriam foi para o segundo turno, em 2016.
0: Sim.
1: Quando foram ele e hoje a governadora, quando os dois foram para o segundo turno. Edilson já tinha sido eleito aqui, já estava com o recall de prefeito eleito. Aí esticou a perna a convite do então candidato Tony Miriam, e ele participou de vários eventos pedindo voto para Tony Miriam. Foi bem, o vereador mais votado de Caruaru, Anderson Correia, apoia Edilson em Caruaru, sim. Conheço meu amigo, foi meu vizinho lá no bairro Luiz Gonzaga, Paulo. Anderson, ele é pré-candidato a deputado estadual pelo União Progressista, já foi uma vez, foi o vereador mais votado em 2024. Ele tem uma bandeira que é a bandeira da causa animal, foi nosso vizinho, é advogado, nosso vizinho de bairro lá no Luiz Gonzaga. Quando ele foi eleito vereador, ele se mudou, mas ele faz dobrada com Edilson Tavares em Caruaru, bem lembrado aqui por você, Paulo. E tem outras lideranças lá em Caruaru que também incorporam o projeto de Edilson Tavares. Portanto, nós vamos dar um rolé por essa região, porque, nego velho, são 25 cadeiras para quantos postulantes? Quantos candidatos não vamos ter para deputado federal? São poucos, não, são muitos. Muitos, e não são poucos, não. E é um voto difícil. O voto para deputado federal, para deputado estadual, é tanto quanto difícil quanto um voto para vereador. É preciso, na verdade, ter uma certa estrutura considerável. Deixa eu ir para cá. Lá vem. A escuridão aqui. Que bairro é esse? Atenção. Olha aqui, ó, ele mostrando aqui, poste com a lâmpada queimada, apagada, a falta de energia. Quem foi que nos mandou isso aqui? O William. Ô, William, isso era o Deus é Fiel, né? Desde ano que está faltando energia? Muito bem. Olha. Ih, rapaz, amanhã completa 26 anos. Foi num dia de... Deixa eu ver. Um dia de sábado. Que Maurício Reis morria afogado. Viajava de Gravatá com destino a Alto Bonito.
0: Na Barragem do Prata, não é?
1: Foi na Barragem do
0: Prata. Parece que o motorista dormiu.
1: Tava, a Barragem do Prata estava sangrando. E tinha a represa da Barragem do Sim. Prata.
0: E ele não... Quando enchia muito, ele, a água represava e ia para a picha, né?
1: Isso.
0: Cavalinho.
1: E ele não conhecia
0: a poeta do cravo, do cravo branco.
1: Mas ele cantou lá pra gente.
0: Ele se apresentava muito em circo naquela circo, época, né, Paulo?
1: Ele ia para Alto Bonito se apresentar no circo. Também conhecido por Pano de Roda.
0: Aí, era daqui de Gravatá, né? Natural do Gravatá.
1: Ele era natural do Gravatá. Aí Maurício Reis Filho, não deu certo, tentou seguir a carreira do pai, não deu certo. Foi bem. Aí quando ele vai, já à noite, no sábado à noite...
0: Maurício.
1: Como?
0: Maurício.
1: É Maurício, hein?
0: É, não é Maurício, não é Maurício.
1: Maurício. Começa logo errado por aí. Entendeu? Aí o motorista, sem conhecer a região, sem conhecer o local, aí o carro vai e cai dentro da barragem, da represa. Da represa da Barragem do Prato. Deve ter sido uma morte agonizante, viu? Maurício Reis...
0: É hoje ou amanhã o aniversário?
1: Amanhã. 26 anos. Quando ele morreu afogado, ele viajava de Gravatá com destino a Palmares e foi pro Bonito. Ou foi Alto Bonito, meu querido? E quando foi passar na represa, disse a você, da Bacia do Prata, olha, o carro ficou submerso. E ele morreu. Gente fina, humilde, sem frescura. Olha, nosso querido, saudoso eterno, Maurício Reis.

José Ayrton de Barra de Guabiraba, eu me lembro, Paulo Sobral e Evandro Lins, trabalhava no almoxarifado, fui lá e vi ele sem vida, estirado no chão. Deve ter sido uma morte agonizante. O carro ficou submerso, cara, submerso, foi no sábado à noite. Eu nunca esqueci.

Saudades de Maurício Reis, bem lembrado aqui, meu amigo. Portanto, esta vai ser a maratona do pré-candidato Edilson Tavares, peregrinando por todo o estado de Pernambuco, novos fora outros eventos que ele deva participar, dos movimentos ligados à Igreja Assembleia de Deus. Do lado de cá, vai ser esta pegada, e não vamos ter nenhuma dificuldade de apresentá-la a Pernambuco. Quando ele estiver fora de Toritama, por cá, Evandro Lins e a caravana do Sérgio Colim, do Gil Custódio e a militância, vão ficar fazendo a cobertura durante a ausência dele, quando não estiver em Toritama. Tem calma e fica tranquilo, Gilson. 10h31 em Pernambuco.

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7: 10 horas e 35, o vereador Dida de não sei de quantos, lá de Vertentes, rompeu com o ex-prefeito. Eu não sei porquê, mano. Eu ainda não continuo incrédulo, eu ainda não acredito na candidatura do ex-prefeito de Vertentes a deputado estadual. Eu não acredito. Eu só vou passar a acreditar quando verdadeiramente ele registrar o nome dele na convenção do seu partido, que é no dia 2 de agosto. Eu vi ele lá participando da convenção, que já pode, na convenção, você já pode, inclusive, lançar seu material. Lançar o material.
8: Sim.
7: Sua foto, pode lançar seu adesivo. Quando ele registrar, eu digo, agora sei. Agora eu boto o pé. Mas eu não acredito. Então, o vereador Dida, de não sei das quantas, popular lá, ele teria rompido com, politicamente falando, com o ex-prefeito de Vertentes e o pré-candidato a deputado estadual. E aí, como é o nome da menina? Você quer a Santana? Camila Santana, não? Não, não é.
8: Isso fugiu agora, falei o nome dela agora.
7: Foi agora, que é pré-candidata.
8: É alguma coisa Santana. É. Acho que é do PSB, ela.
7: A deputada.
8: Simone, acho que é Simone Santana.
7: A deputada estadual. E aí, eu li lá na matéria que tinha sido uma articulação do vereador Toritama, Mava. Porque Mava vai apoiar quem para estadual? Deve apoiar essa jovem aí. Porque doutor do São João.
8: Peraí que o chefe de gabinete está falando comigo aqui. Deixa eu ver aqui. Capitão Mavi Ferreira.
7: Ah, entendi. Doutor do São João.
8: Lá. Ferreira. É a filha da Simone.
7: A filha da Simone.
8: Eu não sei se ela está deixando a vida pública, se vai para federal, mas é a filha. Lara. Então deve ser Lara Santana.
7: É Lara, faz o L. Lara Isso. Santana. Porque doutor do São João, o ex-presidente da Câmara e
8: o Valmir da Saúde.
7: Da Saúde vão ficar com
8: Santa Cruz.
7: Santa Cruz do Caparibe.
8: Isso.
7: Santa Cruz. Aí, por aqui já passaram, que é o filho de Heriberto Medeiros, filho, não é?
8: Sim.
7: Ednaelso.
8: Parece que o presidente, né? Zé Neto,
7: Ednaelso, sim, presidente Zé Neto, fica com ele. Paulo Tavares já decidiu, é
8: Abimael.
7: Os demais vão seguir o Adalto. O Adalto,
8: ele é?
7: Não é Adalto?
8: Não sei.
7: É, mas é. É porque foi feita a divisão. Foi feita a divisão.
8: E a delegada? Tem ninguém aqui mais apoiando a delegada, não?
7: Deve ter algum aí, algum suplente, algum vereador.
8: Ela era muito ligada ao pessoal da assistência social, né? Da ex-primeira dama Elaine.
7: Sim, dona Elaine, exatamente.
8: A Gleidiângelo.
7: A Gleidiângelo.
8: Que ela já destinou o recurso aqui, viatura.
7: Já.
8: Fez alguns aportes aqui
7: para cidade. Já. Então, a divisão já está feita. O loteamento político, o mapa político. Mourica, por exemplo, que é
8: Dida,
7: o.
8: Dida de Helder.
7: É Dida.
8: O vereador aqui.
7: De Helder.
8: Dona Daiane está
7: com. Dida de Helder ou de Helder?
8: Helder.
7: Helder.
8: Sim.
7: Pronto. Eu conheço ele, já entrevistei ele em algumas ocasiões. Então, o Mourica, que é o estadual de Mourica, não é o Adaltão, é outro.
8: João Paulo.
7: João Paulo?
8: Alguma coisa é Paulo.
7: É Paulo. Ué. Deve ser o ex-prefeito. Peraí, tem dois João Paulo lá. Tem João Paulo, que é irmão.
8: Não é o ex-prefeito, não.
7: Então é o outro João Paulo.
8: É o outro,
7: Que é irmão de Silvio Costa Filho.
8: Deve ser esse mesmo.
7: Que Silvio
8: Tava Costa, aqui na Mordrilha.
7: Silvio Costa Filho. Ele, o irmão dele, é pré-candidato a vice-governador na chapa de JHC, viu?
8: Sim.
7: Playboy.
8: É do Republicano, né?
7: Playboy, meu filho. Playboy. Classe alta. Nem média é, viu? É playboy. É outro padrão de vida, tá ligado? Mas voltando aqui pra Toritama, então, ficou aí esta salada de frutas para a vaga de deputado estadual.
8: Já para federal.
7: Porém, para federal, nós temos aqui o grupo político comandado por Sérgio Collor e o próprio pré-candidato Edilson. Dos 13 vereadores, dois faz uma oposição, lógico, evidentemente, não é?
8: Isso. Vão apoiar Valdemar, né?
7: Valdemar. O nome dele é Valdemar?
8: O Valdemar é o sargento lá do BEP.
7: Pronto,
8: do BIESP.
7: Positivo.
8: Eu esqueci Mateus, o nome do cara.
7: O Matheus apoia a Isa.
8: E é?
7: Eu acho.
8: E o Valdemar? É Valdemar Oliveira? Como é o nome dele?
7: É Valdemar Oliveira.
8: Está sendo apoiado pela Mariana de Romerinho.
7: Ela vai apoiar. Ela não vai apoiar.
8: Acho que é Valdemar, filho, é Valdemar não. Alguma coisa.
7: Ela não vai apoiar a Mendonça Filho, não. Né?
8: É bem conhecido esse rapaz aqui, né?
7: É bastante.
8: Não, Mendonça não. Mendonça está sem palanca aqui.
7: Tá, fala pra aí.
8: Mendonça, que deputado histórico, né? Sempre foi votado aqui na cidade, sempre teve um apoio aqui.
7: Apoiou ele, Pirino já apoiou ele.
8: É, não sei se.
7: Marcelo Andrade.
8: É, não sei se ele vai ter apoio de ex-vereadores, né? Mas de político de mandato, não. Nenhum político de mandato se manifestou favorável à candidatura de Mendonça.
7: Porque o estadual do Matheus é o Anderson Luiz.
8: É o Anderson Luiz, que esteve aqui com a gente semana passada.
7: Tá fechado, prego batido de ponta virada. Esse alinhamento do Matheus e do Anderson foi comandado pelo pessoal do
8: da banca de jogo
7: da
8: lá,
7: banca,
8: né?
7: De jogo. que é um pessoal daqui ligado ao Matheus e muito ligado com o Anderson Luiz.
8: Anderson também.
7: Quando ele foi presidente do comitê do São João. Aí a amarração começou ali, viu?
8: Exatamente.
7: A amarração começou ali. Aí não sabemos quem será o federal. Eu acho que do Matheus é a Isa. A ex-vereadora Rossana, lógico que tem a filha como candidata e deve seguir
8: Isa,
7: com a Isa.
8: Eu
7: não sei quem será, porque, presta atenção, o Túlio Bernardes, eu não sei porquê, eu estava comentando hoje em Caruaru, eu não consigo enxergar Túlio Bernardes, que é deputado federal, eu não consigo enxergar nele ele com capilaridade se eleger a senador.
8: Mas ele não tem. Ele não tem.
7: Ele ficou patinando ali, sabe? Patinando. Eu acho ele uma comida insossa. Uma comida sem tempero, sabe? Nada. Sem tesão, que não empolga, que não motiva. Falta-lhe carisma para disputar um cargo na majoritária. Ou seja, ele corre o risco.
8: É porque para a Câmara Federal são 25 vagas. Então, ele, se tentasse a manutenção do mandato, ainda haveria uma viabilidade política e eleitoral que talvez ele conseguisse retornar à Câmara, renovar o seu mandato por mais 4 anos. Para o Senado, veja, é uma conta muito simples de ser feita. Se você é deputado federal e você vai tentar a reeleição, você está concorrendo com 25. São 25 vagas. Então, uma dessas 25 vagas pode ser a sua, você já é político de mandato, você já tem uma certa estrutura, você já tem um certo grupo, você já tem uma adaptação a essa situação. No caso do Senado Federal, são 2 vagas. Então você vai deixar de disputar um jogo que tem 25 possibilidades de você ganhar para um que só tem 2. Só tem 2. E ainda mais, Paulo, falando do posicionamento político de Túlio, ele está num palanque que não é a cara dele.
7: Não tem nenhuma identidade.
8: Que não tem o eleitorado dele.
7: Tem não.
8: E que, ao mesmo tempo, ele pede voto, ele foi para o palanque de Raquel para ser a bandeira de Lula.
7: Para
8: ser um contraponto. Para não ficar igual o grupo de João Campos, que é todo mundo de esquerda.
7: Todo mundo de esquerda.
8: Ele veio para o palanque de Raquel para dar essa tonalidade diferente.
7: Suavizar.
8: Isso. Para não ficar aqui com a cara. Para não ficar aqui um palanque centro-direita. Para ter aqui uma diversidade.
7: Aqui a cara de Bolsonaro.
8: Isso.
7: Vem tu pra cá.
8: Aí, mas o problema. Isso foi bom para quem? Foi bom para Raquel.
7: Sim.
8: Isso foi bom pro discurso de Raquel. Mas para Túlio, pessoa física,
7: não,
8: isso foi
7: errado,
8: ruim.
7: Errado.
8: Até porque, Paulo, se ele tivesse lá também do outro lado. Lá também
7: não teria espaço.
8: Porque o eleitorado de Túlio é o mesmo eleitorado de Humberto e de Marília.
7: É o mesmo eleitorado.
8: É. Vão eleger 3? Não, se só elege 2.
7: Só tem 2 vagas.
8: E só entra um de cada grupo. Cada um vai fazer um senador. Será eleito um senador do grupo de João Campos, muito provavelmente Humberto Costa. Muito, 99%.
7: Porque a Marília é feito cavalo do Paraguai, principalmente quando disputa cargo na majoritária.
8: Isso. Essa suposta liderança dela nas pesquisas é igual a dela na disputa para o governo do estado da outra eleição.
7: Porque ela pegou o recall quando ela disputou a prefeitura de Recife,
8: isso,
7: cujo adversário era JHC.
8: Só que quando o bicho pegar, quando a coisa afunilar e a gente entrar na reta final. Tu acha que vão dar a carga em quem para ser eleito? Em Marília ou em Humberto?
7: Humberto,
8: cara. É lógico que vão dar a carga em Humberto, Paulo.
7: O PT, que JHC disse que só tinha ladrão, na eleição de 2020, na eleição da pandemia, JHC, que estava disputando a reeleição com a prima, entre gado de sangue a fogo, dizia que o Partido dos Trabalhadores só tinha ladrão. Era ou não era? Era o Partido do Crime Organizado, com quem... JHC está abraçado hoje.
8: Não é a tal da conveniência,
7: é,
8: né?
7: É a conveniência.
8: O Luciano Bivar, que foi Luciano presidente Bivar, do PL.
7: Presidente do PL.
8: Agora é suplente de Humberto Costa.
7: Primeiro suplente de quem? De Paulo Dinito, é Humberto Costa.
8: Então, Paulo, quando a coisa afunilar lá na frente, tu acha que Lula vai... O candidato de Lula ao Senado é quem? É Marília? É lógico. É o Túlio. É lógico, ele vai pedir voto para Humberto Costa.
7: Aí, o que é que pode salvar Túlio? Ele está pensando que agora... o sobrenome da sua companheira, sua esposa, a ex-apresentadora.
8: Não, não interfere em nada agora.
7: Agora não.
8: Não interfere em nada.
7: Ajudou ele lá atrás. Pela imagem dela.
8: Na primeira eleição.
7: Ah, sim.
8: Na segunda você consegue, porque aí você já está no mandato, lógico, você tem verba, lógico, você tem dinheiro, lógico, você tem, lógico, você consegue, lógico, fazer um trabalho. Lógico. Ele até mandou uma verba para cá, aquela que o pessoal votou para...
7: Como é o nome da menina aqui?
8: A reciclagem.
7: O nome da menina que não foi reeleita?
8: Carol.
7: Carol. Ela vai apoiar quem aqui para federal? Porque Túlio não é candidato à reeleição.
8: Ela vai apoiar o candidato de Túlio, né?
7: É o que Túlio indicar. Muito bem.
8: E ela faz parte do gabinete.
7: Mas já me disseram que ela pode voltar a fazer as pazes com o grupo político de Adilson e apoiar Adilson. Eu já vi esses rumores, viu?
8: Bom.
7: Esse zum, zum, zum, como diria a mãe. Pois bem, aí eu não acredito. Eu, com a experiência que eu adquiri em campanha política nesses 40 anos. Eu estou indo para a 22ª campanha. Tanto a nível de Estado, quanto a nível nacional e municipal. Essa será a minha 22ª campanha. Eu não consigo enxergar, na minha visão, olhar para Túlio e vê-lo como senador eleito. O que é que pode acontecer? Se isto se materializar, ele não for eleito. Se Raquel for reeleita...
8: Ele vai ser secretário de Estado.
7: Ele vai ser secretário de Estado.
8: É.
7: Do mesmo jeito...
8: Acontece aí.
7: Se Raquel derrotar JHC... E o filho de Lindu for reeleito, o que é que ocorre?
8: João vai virar ministro. Vai virar ministro de Lula.
7: Vai ser ministro.
8: Assim como foi o pai.
7: Assim como foi o pai da ciência e tecnologia. O desenho já está feito.
8: Tá certo, acontece aí.
7: A geografia já está pronta aqui. João não fica no puro, vira ministro o filho de Lindu. E ela, se for reeleita, e o Túlio não for. O Túlio vira secretário.
8: Túlio vira secretário. Secretário de turismo, pega qualquer coisa. Arruma qualquer coisa pra esse doido aí, bota ele aí.
7: Qualquer coisa. Porque ele é um rapaz muito educado. Eu tive a oportunidade de conversar com ele nos estúdios lá em Caruaru.
8: Boa praça. Ele é boa praça.
7: É um menino fino, um menino de fino trato. Um menino educado, fala manso. Parece uma moça. Parece uma moça. Eu comparo ele com o Toninho. Filho com o neto de
8: Comadre Bill.
7: Toninho é uma moça. Menino educado, finíssimo, fala mansa, bom trato, bom convívio, mas é insosso. Para a campanha política, ele nem de longe.
8: Ele é bom numa coisa.
7: Hein?
8: É comandar a onda jovem.
7: A onda jovem, pronto. Jovem. Ele nem de longe puxou, politicamente falando,
8: o pai.
7: O DNA do pai, que eu conheço a história. Ele é insosso, é aguado, é uma comida sem tempero. Entendeu, nego velho? Ele não tem, ele não capta. Ele não tem capilaridade. Do mesmo jeito é o Túlio. Eu conheci o rapaz bom, educado e tal, mas é aquela coisa, sabe? Não tem liga. Não dá liga. Isso é feito, não tem química. Pra você entender melhor. Isso é feito do cara que tá paquerando uma menina. Não bateu a química, não deu química.
8: Ou tá paquerando o menino, né?
7: Ou menino agora, né? Agora é moda. Mulher com mulher e homem com homem. Agora é moda, normal. Então, se não deu química, é feito político. Não deu química com quem? Com sua excelência. Quem é sua excelência? O eleitor. Não deu química. Olha aqui, ó. O Douglas Costa está dizendo o seguinte. Morica, o candidato dele será João Paulo Costa. Não é irmão do Silvio Costa?
8: É isso mesmo.
7: Irmão do pré-candidato a vice na chapa de JHC.
8: Ó, oh, Paulo.
7: Nós, suplentes de Serginho, e você é um Luiz, vamos com Adalto para estadual e Edilson federal. Eduardo da Fonte para senador e Raquel governadora. Está fechada a questão, diga lá.
8: Só falta combinar com desunião progressista.
7: É.
8: Qualifica PE, empreendo. Tem aqui, oferta de cursos. Pessoal da Secretaria de Desenvolvimento Econômico está passando aqui para a gente. Secretaria da Mulher, Prefeitura, SEBRAE, Governo do Estado. Vamos lá, Kleber. Qualifica PE. Esse empreendedorismo feminino já foi, dia 8. Visão empreendedora na geração de negócios, dia 21/7. Hoje, né, Paulo?
7: Sim.
8: Às 19 horas. Espaço da Juventude, Rua João Chagas, aqui no centro. As inscrições você faz pelo site qualifica.sedpe.pe.gov.br. Tá mais fácil a inscrição aí em algum site da prefeitura. Mas A prefeitura, em parceria com o SEBRAE e com o governo do estado, está trazendo aqui alguns cursos gratuitos para a cidade de Toritama. Hoje, terça-feira, tem esse aí, Visão Empreendedora na Geração de Negócios, que é voltado para a gente aqui, né? Quem mais tem visão empreendedora do que a população de Toritama?
7: Quem é que preside esse curso?
8: Ô Paulo, esse curso aqui é oferecido pelo SEBRAE, né? Parceria com as prefeituras. Então, o pessoal está trazendendo aqui para Toritama, gratuito, lá no Espaço da Juventude.
7: Bom demais.
8: Ali ao lado da igreja. Exato, lá da igreja.
7: Espaço da Juventude.
8: Às 19 horas, Visão Empreendedora na Geração de Negócios. Aí na próxima semana, dia 4 de agosto, vai ter o atendimento ao cliente e técnica de vendas. É tudo às 19 horas. Atendimento ao cliente e técnica de vendas.
7: Olha que cardápio arretado aí.
8: Isso. Aí, dia 11 do 8. Business Model Canvas, valide seu modelo de negócio. E dia 18 do 8, entendendo custos, despesas e preços de vendas. Então, é tudo voltado para o confeccionista, para o empreendedor.
7: Você vai todos se preparar cursos, agora para a maratona do final de ano. Né?
8: Qualificação. É uma qualificação para você que é empreendedor.
7: Ótimo.
8: Mais informações aqui no qualifica.cdpe.pe.gov.br. Acho que o pessoal procurando lá o Espaço da Juventude é melhor. Você vai lá presencialmente no Espaço da Juventude, você fica mais informado sobre esses cursos que estão sendo oferecidos aqui de forma gratuita, uma parceria do Governo do Estado, do SEBRAE, Secretaria da Mulher e a Prefeitura de Toritama.
7: Ô, São Paulo, César, 10 horas e 52. Você tem mais campanha política do que as Copas transmitidas pelo narrador que prestou serviço ao SBT, o JB, o GB, GB, GB.
8: Aniversário dele hoje.
7: Tem que respeitar. GB. É o Galvão.
8: Aniversário dele hoje, GB.
7: Ô, Paulo César, é pra se arrumar, Paulo, porque de dois em dois anos tem campanha, né? De dois anos tem campanha. Então, nós já participamos. Campanha de Collor, a nível nacional. A gente foi o locutor do então candidato Fernando Collor. Aí a gente saiu de Pernambuco, certo? Não só foi apenas em Pernambuco. A gente rodou o Nordeste aqui. Aí começamos. Pá, pá, pá, pá. Só sei que para fechar a conta.
8: Nós com o Haddad que o povo não.
7: Até com o Haddad, eu escanchado numa moto de costa para o motoqueiro. E Haddad na frente olhando para mim. Rosimar Barros, bom dia amigos. O Inglaterra no Novo Coqueiral fizeram uma ligação clandestina de água. Tem que denunciar a Compesa, eu já disse. Tem que ir no escritório da Compesa e formalizar a denúncia. Dida de Helda, Diana Sinei, abraço para você e para sua família. Você conhece um pouco a história da política aqui da região. Ronaldo Fechador, rebatedor com experiência, 9328-7198, 9328-7198, mais um, ô Paulo, na minha opinião, para Senado, as duas vagas são do lado de Ivan, mais uma vez a assessoria da prefeitura só fala em cima da hora, é o Nivânio, da nossa querida Canaã, o que diz José Ailton, sim, sim, foi. Haddad, Zé Ailton, estava lá, escanchado numa moto. Quando eu terminei, pensei de chamar o SAMU para me levar em casa. Olha o rapaz aqui, Henricão, está precisando de costureiro para fazer apanhado. Chama no zap 9219-6489, 9219-6489, 9219-6489, 10 horas e 56, diga você.
8: Maria Alzeni da Silva Soares perdeu o RG. Quem encontrar, trazer aqui na rádio ou ligar para 9222-4151. 9222-4151. A Maria Alzeni da Silva Soares. Maria Alzeni da Silva Soares, ela perdeu o RG. Quem encontrou, 9222-4191. Ou você pode trazer aqui na rádio. O Alexandre é pintor profissional. Pintor profissional. Contato dele é 97950832. 97950832. Está querendo serviço, está deixando o contato dele por aqui para você que está precisando de um pintor, dar uma reformada aí na sua casa. Alexandre, Paulo, Evandro, abraço a todos. Daniel, comandante da CTTU da Companhia de Trânsito, também está por aqui acompanhando a gente.
7: Abraço, Daniel. Mas na realidade, eu gosto mais de campanha municipal.
8: O sentimento é diferente.
7: Ah, totalmente. A campanha é
8: muito estadual... mais emocionante, muito mais envolvente.
7: Sim, você sabe disso. Campanha estadual, ela é muito dispersa. Ela é um pouco distante do sentimento, aquele trato, aquela relação entre candidato e eleitor, candidato e eleitora. Já a campanha municipal, não. Ela está mais aflorada, está mais...
8: mais vibrante, mais vibrante.
7: Mais na intimidade do cidadão, né? Mais na intimidade do cidadão e da cidadã. Campanha a nível de estado, ela é dispersa, ela fica um tanto quanto distante.
8: Apesar que as últimas campanhas municipais aqui não teve muita...
7: Não, aquela campanha
8: morna, aquele clima de já ganhou.
7: Aliás, gente, foi horrível.
8: Posição muito...
7: Não.
8: Água de batata.
7: Meu Deus do céu, meu Deus do céu, meu Deus.
8: Acho que a última grande campanha aqui, de fato, foi 2016. Tá. Não, 2016.
7: Né? Também,
8: teve,
7: né?
8: Teve uma disputa.
7: Teve
8: uma disputa.
7: Ali teve
8: disputa,
7: eleição.
8: Né? Teve, é isso que eu estou dizendo,
7: ali
8: né?
7: Teve eleição.
8: Foi a última campanha aqui, animada, de fato, empolgante, foi 2016.
7: Eram três postulantes com
8: condições reais. Condições reais.
7: Odon, de saudosa memória, que ia buscar a reeleição.
8: Lucinha.
7: Era o prefeito da cidade. Você tem que botar isso na balança. O prefeito da cidade é Odon Ferreira, nego velho. Respeita a história. Dona Lúcia. Ora, Dona Lúcia, a vice-prefeita da cidade, nego velho, que tinha acabado de sair de um trabalho exitoso na área da saúde. E ela revolucionou o hospital, na verdade, você tem que reconhecer. E Edilson, na condição, eu diria que de um aventureiro. Eu vou entrar aqui neste meio, eu vou me aventurar para ver se o povo vai me entender. Para ver se o povo vai entender a minha mensagem. E o que foi que aconteceu? O povo entendeu. O povo entendeu. Até a música já dizia, nem ele nem ela, agora é você. Aí vamos à eleição de 2020, foi uma eleição sem graça. Uma eleição municipal, porém distante, porque foi a eleição da pandemia. Com muitas restrições. E muitas restrições mesmo. E a de 2024, nego velho, eu diria para você, numa linguagem futebolística, foi para cumprir tabela. Praticamente podemos até dizer que foi uma diplomação. Concorda, pai?
8: Sim.
7: Diplomação a de 2024. Ora, a de 2020, eu percebi Edilson numa zona de conforto, que ele não fazia muito esforço, e eu identifiquei isso pela minha experiência. E a de 2024 também. Eu também falei, perguntei aí que está precisando de uma pessoa para rebater. E também falei aí que na rua Rio de Janeiro, aqui no loteamento de Antão, tem um poste com a luz queimada. Lady Dyer. Atenção, dona Lady Dyer. Lady Dyer. Poste com a lâmpada queimada aqui no... Não é no loteamento, não. É o bairro de Antão. Poste com lâmpada queimada. Vamos lá, pai?
8: Bora correr, Paulinho.
7: Partir. Tá chegando aí. 11 horas em Pernambuco. Johnny Filho e Jerusa, né?
8: Gerluz.
7: A primeira dama do SUS.
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0: Tudo e Tamo Firme, 104,9 Elvis Presley, Hours on My Mind. Também tivemos ainda o Beto Guedes, Sal da Terra, Vitor e Léo, Ficar por Ficar, Roxette, Milking Tuss in the Running. Bom, é o seguinte, na sua Tudo e Tamo Firme, 104,9, faltando apenas um minuto para uma da tarde, vamos ao intervalo e volto já, tá?
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5: Muito bem, já estamos de volta com o nosso programa Cardápio na sua Toritama FM 104,9, agora 1:05, girando agora para 1:06 o nosso reloginho. Vamos que vamos até as 2 da tarde com o nosso cardápio para você.
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5: Tá chegando pra gente nada mais, nada menos do que na nossa programação pra gente matar saudades dessa super música, e com certeza foi tema de novela, fazendo a gente refletir aí e aproveitar demais. Eu tô falando dessa música aqui, ó. White Snake, This Is Love. Tema da novela Brega Chique, do ano de 1987. Ótima tarde pra você.

0: Toritama FM, 104,9, banda Universo, Tentei Fugir, tema da série Reis de 2023, Wynonna, Our Now I Love Is. Também tivemos ainda Nenhum de Nós, Tente Outra Vez, Whitesnake Is Love, tema da novela Brag Chic do ano de 1987. Na sua Toritama FM, 104,9, ótima tarde para você. Agora, meio-dia, mais 23 minutos, voltamos já, depois do intervalo, fica comigo.
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1: Toritama FM 104,9, uma ótima tarde para você, 1h25 agora. 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
2: Muito bem, Toritama FM 104,9, de volta com o nosso programão, agora 1:29. Vamos seguindo o nosso programão com muito mais músicas para você, claro. Deixa eu mandar o meu beijo carinhoso à minha querida Michele Tainan Santos, lá em Caruaru. Beijos para você, ótima tarde. Vou também mandar o meu beijão especial para minha querida Patrícia Marques, aqui em Toritama. Boa tarde, beijão para você, tudo de bom. Vamos seguindo o nosso programa, mandando um grande abraço aqui também para o meu querido Zé Batata, já está por aqui pedindo músicas. Ótima tarde para você, meu irmão, atendo já seu pedido. E vou também mandar um beijão carinhoso, beijos carinhosos para a minha querida Edjane, lá em Riacho das Almas.
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2: Joana, amanhã talvez. 1:30, boa tarde.
3: Essa é especialmente para todos vocês. Vamos lá.

0: Toritama Filme 104,9. E a Luca pra gente com Porta Aberta. Antes tivemos José Augusto, Sábado, e a Joana Amanhã Talvez, na sua Toritama Filme 104,9. 1h42, intervalo. Volto já com a última parte do nosso cardápio.
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0: Muito bem, essa é a sua rádio Toritama FM, 104,9, agora é 1 da tarde, mais 47 minutos. Vamos seguindo o nosso programa Um Cardápio, com certeza, e atendendo agora o meu amigo Zé Batata, aqui em Toritama.
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0: Tem Legião Urbana pra gente, tempo perdido, agora 1h48, boa tarde cidade, aumenta o som, vamos curtir.
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0: Estoure, Tamo FM, 104,9 Scorpions, Rain the Smoke is Going Down. Tivemos ainda Herbert Viana, lição de astronomia, tema da novela O Mapa da Mina, do ano de 1993. Simply Red, If You Don't Know, Be My Now. E ainda Legião Urbana, Tempo Perdido, indicação do meu amigo Zé Batata, aqui em Toritama. Foram as últimas do nosso programa. Obrigado, gente, pelo carinho da sua audiência. Na sua Toritama FM, agora 2 horas em ponto. Obrigado pelo carinho da sua audiência. Vou ficando por aqui. Obrigado mesmo. Abraçando a você que esteve conosco. Na sequência, após o intervalo, está chegando o Johnny Feed e o programa Conexão 104 volta amanhã, a partir do meio-dia. A todos, uma excelente tarde. Saúde, paz e bem para todos. Tchau!
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22: Muito bem, muito boa tarde. Agora 2:10. Sejam bem-vindos à ZYL823, Rádio Toritama FM 104,9. Uma emissora que pertence à Associação Comunitária Joaquim Mariano da Costa. Terça-feira, 21 de julho de 2026. Para você que está de idade nova, parabéns, felicidades, muitos anos de vida. A partir de agora, até às 16h, está rolando mais uma edição do nosso programa.

0: Legal, gente. Agora 2h21. Boa tarde.
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0: Vamos viajar no túnel do tempo. Kiko Zambianchi. Hey, Jude.

0: Muito bem, Kiko Zambianchi, Rei Ju. Antes teve Legião Urbana, Luca e Anitta. Essas foram as primeiras de hoje, da nossa tarde, da nossa programação, gente. 2:26, fica à vontade, 989798989, para você participar com a gente, interagir na nossa tarde musical, na Rádio 10, na rádio do seu coração.
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1: Legal, gente, das tardes da Toritama FM, a rádio do sucesso, a rádio do seu coração. 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Então, ó, fica à vontade. Alô, Júnior da Pop, meu amigo Júnior, está lá na cidade de Barreiros. Com certeza, ouvindo a nossa programação lá no litoral sul de Pernambuco. Um abraço, meu amigo Júnior da Pop, todos aí da cidade de Barreiros, curtindo aqui a nossa programação. Ótima tarde, meu amigo, tudo de bom. Até às 16h, estamos juntos com muito sucesso e muita música boa. Valeu, grande Júnior da Pop! Silvana e Berg. Fica! Agora 2h33.

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0: Legal, legal, legal. Aí entra pra gente no nosso flashback. Fagner, pressentimento. Antes, teve aí então pra gente o Henri. Isso mesmo, Henri Freitas. Cantou Água com Açúcar. Zé Vaqueiro, como no filme, Silvana e o Berg. Fica onde quer que você esteja, nos fabricos, facções, lavanderias, enfim, né? Toda cidade ouvindo a nossa rádio, toda cidade ouvindo a Toritama FM. Só temos juntos a crescer e agradecer a sua grande audiência. Olha, gente, vou te dar um recadinho aqui, rapidinho. 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Valeu, valeu. Os amigos aí da Panificadora agradecendo o carinho da audiência. Valeu, meu irmão. Valeu, André. Um abraço.
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5: Legal, gente, nas tardes, né? Aqui da Toritama FM 104,9, a Rádio 10, a Rádio do Sucesso. 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Forte abraço à minha amiga Valquíria, tá aí no radinho, curtindo a nossa tarde, ouvindo aqui a nossa programação. Valeu, Valquíria. Minha amiga Porciana também, um abraço pra ela. Maria José, alô, alô, Mazé, minha amiga Mazé, tá lá em Fazenda Velha, também curtindo a gente. Alô, Denis, meu amigo Denis aí de Fazenda Velha, o meu amigo Krau também, o Cabeça Branca aí de Fazenda Velha, Zezinho, com certeza aí na petiscaria e no restaurante aí em Fazenda Velha. Meu amigo Neto Soró, sempre ligadinho conosco também. Um abraço, Neto. Gilvan, lá no Coqueiral. O amigo Barrado, Barrado apoia. 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Zezé de Camargo e Luciano canta pra gente. Frente Fria.
6: Cachorro.
5: Agora 2 horas e 55 minutos. Boa tarde.

0: na programação da Rádio do Seu Coração. Leonardo,
1: eu te amo.
0: Tudo me lembra você. Antes, teve aqui na nossa programação Jorge Matheus, Frente a Frente, Desejo de Amar. Essa aí então já foi na indicação da minha amiga Alizaine. Alô, alô, Alizaine. Como é que tá, rapaziada aí? Todos aí da facção romana.
2: Legalzinho.
0: Tudo tranquilo? Um abraço pra todos vocês aí da facção romana. Com certeza uma tarde maravilhosa. Valeu. Cheiro pra ti, tá, Alizaine? Zezé de Camargo e Luciano, Frente Fria. Gente, na mais ouvida, agora já são 15 horas e 6 minutos. No mais popular, 3 horas e 6 minutos, 3 da tarde e 6. Voltamos em instantes, trazendo mais músicas e, é claro, a sua indicação, seu pedido, aqui na programação da Rádio do Sucesso, da Rádio 10, da Rádio do Seu Coração. Volto já já!
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2: Isso, muito bem. Já estamos de volta com o programa Conexão 104 aqui nas tardes da Toritama FM. 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Forte abraço aos amigos aí da panificadora El Shaddai. Quem tá ligadinho conosco aqui, Juscelina Nena, lá em Fazenda Velha, um abraço, cheiro pra vocês. Minha amiga Maria Aparecida, lá no loteamento de Jairo. Alô, alô, Cida, um abraço pra você também. Dona Graça, Selminha, o Anderson, Claudiano, os amigos aí da Coab também conosco. Uma ótima tarde. A galera da Wisnet Etiquetas, né? Forte abraço, meu amigo Sandro. Alô, alô, Sandro, Luciano, Boiadeiro. Galera esperta, minha amiga Neta lá do Moriá, também tá conosco na nossa tarde, um cheiro pra ti, Neta, tá falando. Alô, dona Neuzita, seu Cosmo, aqui no centro da cidade, é a mãe ali, ó, do amigo Fabiano da Quitanda. Um abraço pra vocês, dona Neuzita, aquele abração especial, hein? Puxa a orelha aí do seu Cosmo, juiz, viu, seu Cosmo? Um abraço. Meu amigo Del do Talento, rapaz, o grande Del, um abraço pra ele, pra o irmão dele também, o meu amigo Denis, guarda patrimonial, essa galera que sempre tá conosco aqui todas as tardes. Vamos que vamos, quem pediu música foi a minha amiga Cíntia, tá por aqui chegando, ouvindo a nossa programação. Um abraço pra ti também, tá, Cíntia? Tudo de bom, minha amiga? Com certeza, valendo o carinho, cheiro pra ti. Vamos ouvir. Gustavo Mioto, Cíntia, com ou sem mim. Você vai ouvir agora. 2 da tarde, não, mas 3 horas e 13 minutos agora. 3:13.

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0: Legal, legal, legal. Aí então pra gente, Hungria, um pedido. Deixa eu ver aqui quem foi que pediu essa música aqui na nossa tarde, na nossa programação. Mandando um abraço ao grande rapaz, o Vinícius, meu amigo Vinícius. Valeu, rapaz. Uma tarde maravilhosa. Bom trabalho aí pra você. Pediu Hungria e curtiu aqui na nossa programação. Antes teve Bruno Marrone. Essa foi a indicação da Sueli, Maria Sueli. Alô, alô, Sueli. Um abraço pra você. Tá também aí na facção romana, ouvindo a nossa tarde, trabalhando também, ouvindo aqui a nossa programação. Teve Gustavo Lima, Retrovisor, e a Cíntia tinha pedido aqui na programação com o Semi. Quem cantou foi o Gustavo Mioto. Olha, gente, ligou, pediu, chegou. 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Ligou, pediu, chegou com o amigo Dimas do Gás. Valeu, valeu, Dimas! Linaldo, lá no bairro Independente, na Eletrônica, também tá conosco, ouvindo a gente. Rildo do Zíper, meu amigo Rildo, mandando um abraço aqui, essa figuraça, o grande Rildo do Zíper, ali na rua Rita Maria do Carmo. Valeu, Rildo, rua Rita Maria do Carmo, ali no bairro Independente, também curtindo a gente na nossa tarde. 3h29!
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9: Hello.
8: Leonardo Sullivan.
10: Olhas e o brilho dos teus olhos me ilumina todo.
8: Leonardo Sullivan. Leonardo Sullivan.
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8: Encerrando a grande festa com chave de ouro, Rubiano Catanha.
11: 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Devagarinho bote na porta a tramela.
8: O presidente Leléu, o vice-presidente Felipe Galdino, agradece a toda a diretoria. Organização da festa, Emily. Agradecimento especial aos amigos de Ipojuca e aos nossos patrocinadores. Prefeitura de Toritama, prefeito Sérgio Colim, Secretaria de Cultura e Esportes, Bar do Cowboy, Gilton e Bill da Venda. Adega Meia Noite, Zenildo, Rubetix, Papa Léguas de Fazenda Velha, 24 anos de glórias no futebol toritamense.

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0: 3:34, 3:34. Fica à vontade para interagir conosco aqui na nossa tarde. Participar conosco, a gente mandar ver na programação da melhor. Você participando, escolhendo teu sucesso e a música, né, que você tá afim de curtir, tá afim de ouvir. Vamos lá então. 3:35 agora.
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0: Opa, tem participação aqui conosco ao vivo. Boa tarde.
2: Boa tarde, Johnny. Olá, comunidade Irã Cigano. Feliz para os colegas que estão pedindo uma boa tarde, hein? Graças a Deus, voltou na área, voltou para a área.
0: Voltei, tô por aqui. Tô por aqui, minha amiga Miau. Como sempre, lindo, bonito e cheiroso. E te fazendo companhia até as 16 horas. Tairone Pipola. Uma ótima tarde aos amigos aí do Planalto. Valeu, Miau.

0: safada.
1: Vai, safada.
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3: 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Você!

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0: 1997. Pra gente recordar no nosso flashback. É, rapaz, já se foram 29 anos da nossa canção com a banda Capital do Sol. Agora faltando 15 minutos para as 4 da tarde. Você dá um tempinho que a gente volta rapidinho. E lógico, continua tocando muito mais músicas na nossa programação do nosso Conexão 104.
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3: Isso, muito bem, estamos de volta.
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3: KLB, porque tem que ser assim. Valeu, essa vai pra minha amiga Neta lá do Moriá. Tá no fim da nossa tarde, aumenta o som, Neta. Os amigos do Moriá, os amigos da Vila São Benedito, os amigos em Jacaré Grande, Vila Arial. Gente, uma ótima tarde pra vocês.

0: Alô, meu amigo Geraldo, uma ótima tarde. Loja tem tudo utilidade. Antes, KLB. Porque tem que ser assim. Ligadinha conosco, ampliando o som, os amigos lá do Moriá. Especialmente a minha amiga Neta. Sempre conosco, nos fazendo companhia aqui todas as tardes. Valeu, valeu, valeu, Neta. Um abraço pra você. Deus abençoe você e toda a sua família. Eita, nóis. Bom, o lance é o seguinte, vamos ficando por aqui. De volta amanhã, a partir das 14 horas. Na melhor sintonia da capital do Dias. A melhor rádio da capital do Dias. Aqui você já sabe, a nossa maior audiência todas as tardes. Via 104,9. Aproveitar e quero mandar um abraço a você que participou direto e diretamente da nossa programação. Valeu, um abraço a todos vocês. Amanhã, de volta aqui na melhor sintonia. Volto. Quer dizer, vem aí a programação gospel. Ele chegou por aqui e vai te fazer companhia até as 18 horas agora, o Manuel Augusto. Valeu, valeu, valeu. Tchau, tchau. Um abraço.
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0: Boa tarde, Toritama. A paz do Senhor está no ar, o programa Voz da Assembleia de Deus.
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0: Pela Rádio Toritama FM 104,9. Hoje, terça-feira, 21 de julho, queremos avisar que hoje temos o culto de gratidão do nosso pastor Severino Júnior. Pelos 10 anos pastoreando esta cidade também. Seu aniversário, também vida conjugal. Ele conta com a presença de todos para estar logo mais às 18 horas e 30 minutos no templo sede da Igreja Assembleia de Deus. Vamos falar com Deus.
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0: Eterno, maravilhoso Deus, Pai, neste momento, queremos te agradecer, Senhor, por tudo, nesta oração, te apresentar os teus filhos, as tuas filhas, a nossa cidade. Fala conosco, Senhor, mais uma vez, através dos hinos. Ó Pai, nesta oração, também queremos te apresentar aqueles que estão enfermos, os que estão nos hospitais, que irão passar por cirurgia, os que estão em casa. Nessa tarde cremos no teu agir, no teu nome há poder. Também te apresentamos pessoas que estão trabalhando, aqueles que estão também enlutados, famílias, conforta, consola. E nos concede, Senhor, mais uma vez, a alegria de sentir a tua presença, de ouvir a tua voz através deste programa, cada louvor, cada mensagem que é ministrada, que nós possamos glorificar o teu nome. Te apresentamos também aqueles que estão desempregados, abre porta de emprego. Nós cremos que tu és Deus poderoso, onipotente e onipresente. Permanece, nos ajuda, nos dá sabedoria. É no teu nome, Jesus Cristo, que nós te pedimos. Amém.

glória seja dada ao nome do Senhor. Vamos ouvir com Eli Soares. Se eu cair, se louvou que pediu foi nosso irmão Lucas. Lembrando que hoje na nossa igreja do Templo Sede temos o culto de gratidão pelos 56 anos do nosso pastor e 10 anos de pastorado aqui em nossa cidade. Às 18 horas, viu?

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0: Josiane, teus olhos revelam. Sei, uma linda canção.
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0: E esse louvor que pediu foi nosso irmão Luciano.
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0: Que oferece para sua filha Jaqueline.
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0: E Patrícia na lanchonete de Boni está na sintonia. Um alô para Teia, Tom, Glipso. Nosso amigo Naldo. Vocês aí que estão. Lanchonete de Boni sempre na sintonia.
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0: Cassiane, o Leão e Cordeiro. Nosso amigo Alcimar, eletricista, ele que está na sintonia, oferece para todos. Também Felipe da ILS Etiquetas. Esse para sua esposa, seus filhos, toda a sua família. Quatro horas e 49 minutos. Programa Voz da Assembleia de Deus.
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0: Vamos ouvir com Rayane e Vanessa. Eu cuido. Diácono Dorietes oferece para toda a sua família, todos os ouvintes.
3: Deus está dizendo pra você: eu conheço todo o teu sofrer, o teu dilema.
0: Também nosso irmão Célio.
3: E se vai tudo bem?
0: Para toda a sua família e todos o templo sede. Lembrando que hoje no templo sede,
3: e você
0: na nossa igreja é a Assembleia de Deus.
3: Mas
0: temos culto de gratidão.
3: Conversar.
0: 56 anos do nosso pastor.
3: Com
0: 10 anos de pastorado a partir das 18 horas.

0: Ele vê o teu silêncio e você doida pra falar, só mesmo sendo Deus. Pra conseguir te.
1: Samuel Mariano, eu sei que dói.
0: Eu sei.
1: Simão Mateus oferece pra todos. Eu

0: Aleluia.
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7: Estamos de volta na melhor da cidade, na Rádio Toritama FM, com o programa Voz da Assembleia de Deus. Vamos ouvir com Zé Cordeiro A Hora de Deus. Esse louvor que pediu foi a irmã Graça, que oferece para toda a sua família, para a irmã Nice Alves, também Duda do Som.
8: Deus vem comigo.
7: Próximo vai com Shirley Espada Cortante. Amigo Ronaldo oferece para todos os ouvintes. Dá um alô para a Sônia de Cláudio. Lá na rua Joaquim Tabosa, também Alexandre. Oferece para todos que estão na facção das Três Irmãs. Nosso amigo Samuel na Vila Canaã. Para sua esposa Janerina. Sempre estão. Sempre está na sintonia, né? Eles e sempre estão. No plural, que é melhor dizendo. Sempre escutando o programa. Samuel, Janerina. Na Vila Canaã. Todos vocês aí da Vila Canaã. Estão trabalhando nas facções, aprontamentos, travetes, lavanderias. Enfim, vai pra você. 5:06. Programa A Voz da Assembleia de Deus. José Cordeiro, A Hora de Deus.

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2: Fernanda Madaloni, Maranata. Nosso irmão Alex. Oferece para todos que estão aqui no centro da cidade. O Diaco Neraldo oferece para toda a sua família. Presbítero Jorge.
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2: Para todos a congregação do BT1. Toda a sua família também lhe oferece.

linda canção para o teu coração. Mandar um alô também para Sil, a esposa do Diácono Heraldo. Também para sua filhinha Helena, que está na sintonia.

0: Valesca Maísa, não deixarei esquecer jamais, uma linda canção que vocês escutaram aqui no programa Voz da Assembleia de Deus. Quem pediu esse louvor foi o nosso irmão Júnior, ele que oferece para todos ali do bairro do Independente e também para sua mãe, ele que pediu com Valesca Maísa, não me deixe esquecer. Vamos ouvir agora com vocal livre, tudo que eu vivi. Esse louvor nosso irmão Neto oferece para sua esposa e para os seus filhos.
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Vocal Livre, Tudo Que Eu Vivi, uma linda canção. Também Dona Didi oferece para todos, também a Delma. E para todos que estão na sua facção. Também nosso irmão Anderson do Corte e Pano Só Vitória. Oferece para Jefferson, Aleph. E todos que estão na facção GG.

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8: Estamos de volta, 5 horas e 44 minutos. Programa Voz da Assembleia de Deus. Vamos ouvir com Amanda Vanessa, Sabe Filho. O que pediu foi nosso irmão Jailton, que oferece para todos que estão na sintonia. Vem Clebson da Recal oferece. Para todos os ouvintes, também para o nosso irmão antes do corte de pano, sua vitória. Próximo louvor com o Diante do Trono, Preciso de Ti. Nosso irmão Marcelo oferece para toda a sua família e para todos que estão trabalhando comigo. Nossa irmã Neide pede com Daniel e Samuel, Não Desista de Viver. Oferece para todos os ouvintes também o nosso irmão Zé Nilo do Suco. Está ali na sua residência, oferece para sua esposa, toda a sua família. Aldirão oferece para todos. E ali em Edivânia oferece o próximo hino para toda a sua família, também o diácono Luciano, para sua esposa, suas filhas, membros da congregação de Fazenda Velha 3. Nossa irmã Helena também está na sintonia, oferece o próximo louvor para todos os ouvintes, também Rejane. O próximo louvor também é o nosso irmão Zé Buim, Dona Fátima, sua esposa. A Benilda está na sintonia, Nativa, Maciel, Sueli, Hilda no Sintoncinha, o presbítero Jânito lá no Deus é Fiel, e Acto Márcio na Pinheiros Aviamento, juntamente com Maciara, os demais que estão aí na Labuta trabalhando na Pinheiros Aviamento. Nossa irmã Creuza na cidade de Caruaru, Valéria está na sintonia também, deixa eu ver aqui, o Wilson, estou sintonizado, irmão Manuel. Mandar um alô para o nosso irmão William, também Augusto, que está na sintonia trabalhando.

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1: Lembrando que daqui a pouco, às 18 horas, temos o culto de gratidão do nosso pastor Severino Júnior, pelos seus 56 anos e 10 anos de pastorado. O Templo 7, viu? Começa às 18 horas. Eu vou ficando por aqui. Final de tarde abençoado, uma noite maravilhosa para cada um de vocês.
2: Quero falar.
1: Fiquem todos com Deus.
2: Você.
1: E a paz do Senhor.

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0: Alô, alô, muito boa noite, aqui é César França, estamos chegando com mais uma edição do seu, do meu e do nosso Jornal da Noite, o JDN da Rede Agreste Comunica. Terça-feira, 21 de julho de 2026, às exatas 18 horas e 6 minutos na capital do jeans, chegando com mais um dia repleto de notícias de utilidade pública. Hoje vai ter Jean Lucas, nutricionista, passando aqui pelo Dicas de Saúde, trazendo aí dicas valiosas para você que está em casa, para você que é apaixonado por salgado, por doce, mas que não sabe a hora de parar. Então hoje Jean Lucas vai trazer dicas valiosas para você que está na escuta aqui na 104.9. Inclusive já está chegando participação dos ouvintes, mandar um abraço para Daniel Dorgival. E no nome dele eu quero fazer o convite para você participar no 89798989, no nome de Dayana, antes que Dayana diga, você não fala meu nome. Então eu já começo, ó, primeiro nome, ó. O Daniel já está participando aqui em nome de Daniel, de Dayana, fazer o convite para que vocês participem no 89798989. E eu acho, tenho quase certeza que Daniel está falando a respeito da previsão do tempo, porque hoje tivemos uma tarde, um dia nublado, como o Éder Matheus frisou ontem, mas também de chuva, uma chuvinha constante na capital do jeans, aquela garoa boa a tarde toda, inclusive agora no final da tarde. Éder Matheus, muito boa noite, meu patrão.
1: Boa noite, César França, boa noite a todos que estão ouvindo mais uma edição do Jornal da Noite, este show de notícia aqui com seu amigo Éder Matheus e César França, sempre das 18 às 19 horas. César, realmente, como você falou aí, o dia frio hoje, de chuva na cidade de Toritama, chuvinha, eu acredito que é a primeira chuva assim que vem para valer mesmo, que choveu com mais constância nesse mês de julho. Mas aí, nesse momento, nos céus da cidade de Toritama, 23 graus Celsius, e a mínima hoje à noite será de 20 graus Celsius. O clima esfriou nesse meado de mês de julho, e aí a previsão do tempo para amanhã, quarta-feira, dia de feira do gado na cidade de Toritama, previsão de chuva a partir das 6 da manhã, mas aquela chuvinha fraca, assim como fala a APAC, assim como realmente cravamos e aconteceu hoje, essa chuvinha fraca pode perdurar até as 6 horas também amanhã.
0: Olha
1: na
0: só.
1: Na quinta-feira, a probabilidade de mais chuva, inclusive é o dia da feira do jeans, a probabilidade de 75%.
0: Oh, uma alta probabilidade, né?
1: Para chover 8 milímetros, isso mesmo, César, uma probabilidade grande.
0: Agora, de chuvinha fina, né, Éder?
1: É, chuvinha
0: 8
1: fina.
0: 8 milímetros não é muita chuva, não.
1: Chuvinha que aconteceu hoje, né? Não é a invernada, como diz. Na sexta-feira também, eu tinha falado a semana, no início da semana, que não aconteceria chuva na sexta-feira, mas aí a APAC diz que pode chover na sexta-feira, uma probabilidade de 70% aqui na cidade de Toritama, 5 milímetros de chuva. No sábado, aí, o tempo fica quente também. No domingo, fim de semana, vai ser de sol na cidade de Toritama. Essa é a previsão do tempo a partir de hoje e até o domingo.
0: Aí, então, próximos dias devem ser muito parecidos com o dia de hoje, seguindo aí a previsão do tempo do nosso querido Éder Matheus. 18 horas e 9 minutos. Dona Aline, lá no bairro da Coab, está sintonizada, já chega por aqui também dando boa noite, meninos. Quem também confirmou que está na escuta é Dayana Rosineide. Boa noite, meninos do JDN, já chega por cá também. Vamos ver se Dayana vai se identificar. Eu vou me identificar, isso, Dayana, com a temática hoje do Dicas de Saúde, com essas estratégias para o controle da compulsão alimentar. Tem gente que é viciado no doce, inclusive Dona Dayana estava postando um bolo nesse final de semana, deixando os outros com vontade. Bonito, né, Dona Dayana? Bonito! E também para aqueles como eu, que eu sou apaixonado por salgado, rapaz. Quando eu sinto o cheiro de uma coxinha, de um pastel, eu já me empolgo, Éder Matheus.
1: É bom demais, né? Essas comidas aí, viu? Processadas,
0: é bom, assim, mas é perigoso.
1: E também o doce é uma delícia. A gente come, mas sabe que os males aí, se você repetir, comer todos os dias, é um perigo. Eu tenho um amigo, César França, que ele come pão, hambúrguer, coisa de lanchonete, ele não almoça, ele não toma café, ele não come aquela batata, ele não come cuscuz.
0: É um que troca tudo por Coca-Cola.
1: Troca tudo por fast food, Coca-Cola,
0: cuidado, bisco, cuidado.
1: Americano, e aí Big Mac, e aí vai seguindo a vida, vai entupindo as veias do coração e complica, né? Mas aqui, daqui a pouco a gente vai ter a participação do profissional aqui, Jean Lucas, né? Aquela dica de saúde especial. Daqui a pouco, fique aí, você poderá ver e também ouvir as melhores dicas de saúde que somente o Jornal da Noite traz para você.
0: É isso aí, manda um abraço para a Doca da Sopa, meu patrão, aquele Uber que se perde dentro de Toritama. Se ligue, meu patrão, preste atenção no serviço. 18 horas e 10 minutos, vamos embora, Edé Matheus, com as principais manchetes de hoje do seu, do meu e do nosso Jornal da Noite, o JDN da Rede Agreste Comunica. Olha só, sequência de roubos de motos está preocupando bastante os moradores em Santa Cruz do Capibaribe.
1: E aí, a associação desmente boato sobre registro de bebês com o nome do Haaland em Pernambuco.
0: E o Santa Cruz, o Santinha, vendeu mais de 13 mil ingressos para o duelo contra o Figueirense pela Série C.
1: Há 4 dias da convenção, Flávio Bolsonaro não tem vice definido nem partido na chapa.
0: Enquanto isso, Lula tá confiante, viu? Ele falou que se depender dele, ele vai ganhar as eleições no primeiro turno.
1: Pesquisa Simplex. Raquel Lira lidera pesquisa em todos os cenários para o governo de Pernambuco.
0: E hoje, no quadro Dicas de Saúde do JDN, você vai aprender aí estratégias nutricionais com Jean Lucas para o controle da compulsão alimentar.
1: E essas são as principais manchetes do meu, do seu e do nosso Jornal da Noite, da sua rede Agreste Comunica. 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

0: aí, hoje o dia tá recheado de notícias. Amanhã, Instagram da Rede Agreste Comunica vai estar divulgando o entrevistado da semana no Minha História Minha Vida de quinta, que está confirmado. A gente segue aí com essa programação bacana. Manda um abraço para Vinícius lá no bairro de Fazenda Velha, sempre sintonizado também na 104.9 aqui na Toritama FM, o som da cidade. Mas vamos embora com notícia e com informação, Éder, porque está tendo uma série de assaltos, de furtos de motocicletas lá na cidade de Santa Cruz do Capibaribe. Então, a sequência de furtos e roubos de motos continua preocupando moradores de Santa Cruz do Capibaribe. Recentemente teve um dia que a gente trouxe aqui na pauta do JDN, teve uma noite que teve 5 furtos, 5 roubos de veículos lá em Santa Cruz, a grande maioria motocicleta, e mais uma moto foi levada por criminosos, ampliando a lista de ocorrências registradas recentemente lá no município. Dessa vez o crime aconteceu no bairro Santa Teresa e, de acordo com informações apuradas, câmeras de segurança flagraram a ação dos suspeitos, que chegaram a tentar furtar 2 motocicletas ao mesmo tempo, Éder.
1: É, e nessas imagens aí que circulam na internet é possível observar a movimentação de criminosos durante esta tentativa. Apesar de não conseguirem levar os 2 veículos, eles fugiram com uma Honda CG de cor preta. E aí gravações poderão auxiliar a Polícia Civil na identificação dos envolvidos no avanço das investigações.
0: É isso aí, Ed. E a sucessão de casos tem aumentado a sensação de insegurança lá em Santa Cruz do Capibaribe. Aí moradores, motociclistas que acompanham diariamente novos registros de furtos e roubos de veículos lá na cidade, principalmente na cidade de Santa Cruz do Capibaribe. Então aí eles estão fazendo um apelo, quem tiver informações sobre o paradeiro da moto ou reconhecer os suspeitos, pode entrar em contato com as autoridades policiais, o sigilo é garantido. Mas tá aí, mais um registro, mais um furto de motocicleta lá em Santa Cruz do Capibaribe. Esses dias, Éder, a gente trouxe aqui no JDN a pauta de uma noite que teve aí 5 furtos, se eu não me engano foram 4 motos e um carro na cidade de Santa Cruz, e ontem aconteceu aí mais uma vez, mais um assalto, e as câmeras de segurança, a importância das câmeras, vão poder auxiliar a polícia para tentar chegar nos suspeitos.
1: Isso mesmo, César Freitas. Inclusive, a gente noticiou semana passada mais um fato na cidade de Santa Cruz do Capibaribe, quando um carro e 4 motos, se eu não me engano, foram roubadas no mesmo dia lá na cidade de Santa Cruz. A bandidagem está tocando terror lá na cidade de Santa Cruz do Capibaribe. Santa Cruz do Capibaribe está precisando de uma intervenção aí do Estado, da Guarda Municipal local, porque o negócio está feio, a bandidagem está roubando tudo, eles estão passando até diante das câmeras, a bandidagem nem tem vergonha mais, César França, eles roubam mesmo.
0: Não intimida, dura, não está intimidando.
1: Não se intimidam, eu vou dizer, viu, é uma bandidagem que não acaba mais. Mas aí, a gente conta agora com a abordagem, conta com apoio aí, com a investigação da Polícia Civil, para, a partir dessas imagens, fazer o reconhecimento desses bandidos que têm usado aí como se fosse um pino, né, César? Eles usam um pino, que eles batem esse pino na ignição da moto, no local onde a chave é inserida, e aí eles dão um jeito de acionar a moto na base da porrada mesmo, e aí fica fácil para a ação desses bandidos.
0: Olha só, o final 8474, ele pede para não ser identificado. Aproveitando aqui a pauta que a gente está falando desses assaltos em Santa Cruz do Capibaribe, ele está relatando aqui, Éder, que um mototáxi aqui do ponto da escola José J. de Araújo também teve a sua moto furtada durante a semana e parece que foi realmente emboscada. O rapaz chegou, pediu a corrida, segundo aqui o relato do final 8474, quando chegou ali em frente ao Parque das Feiras, à noite, já estava à noite pelo que ele está relatando, já tinha outra pessoa esperando, e aí acabaram abordando o mototáxi e tomando a moto aí do mototaxista, segundo aqui o final 8474, mototaxista aqui do ponto da escola José J. de Araújo, ele está fazendo mototáxi aqui do ponto da escola José J. de Araújo, também teve a sua moto furtada durante a semana, e parece que foi realmente emboscada. O rapaz chegou, pediu a corrida, segundo aqui o relato do final 8474, quando chegou ali em frente ao Parque das Feiras, à noite, já estava à noite pelo que ele está relatando, já tinha outra pessoa esperando, e aí acabou.

0: que eu posso garantir aí ao final 8474, todo mundo que tá na escuta, na audiência, é que em Toritama bandido não tem vez não. Então a gente vê nos últimos anos os avanços da segurança pública aqui no município de Toritama, e quem faz logo logo é capturado, independente do crime que aconteça. Eu tenho certeza aí que se fez o boletim de ocorrência tudo certinho, já estão investigando para poder recuperar a moto aí desse profissional, porque eu vou te dizer, Éder, é um amaldiçoado, viu? Um pai de família trabalhando aí num exercício do seu trabalho, da sua profissão como mototaxista, vai fazer uma corrida e aí acaba, era uma emboscada, acabou sendo abordado e perdendo o seu veículo de trabalho, sua ferramenta de trabalho, sua motocicleta.
1: É impossível, né, César França, a gente se defender de toda essa bandidagem. Ele sempre encontra uma brecha.
0: Se usasse essa inteligência para o bem.
1: Isso mesmo, acaba encontrando uma brecha aí para complicar a nossa vida, né? Realmente lamentável, a bandidagem não tem um senso de compaixão e não para de agir.
0: Tá aí, 18 horas e 17 minutos na capital do Dins. A gente vai seguir com a pauta de notícias aqui do Jornal da Noite. Mandar um abraço para Diana Oliveira, para Ana Clara, essa artista toritama também. A gente já trouxe aqui que vai expor no Pernambuco, meu país, lá em Gravatá, na semana que vem. E aí também ela está expondo essa semana, né, Matheus? É que está tendo o seminário da UNCME aqui na cidade, sediado na cidade de Toritama, pessoas de todo o estado de Pernambuco, inclusive de outras regiões do Brasil. Vi hoje que tinha gente até de Exu, estava lá no Pérola Recepções, onde tá acontecendo durante a semana o seminário da UNCME. E lá está também a artista toritamense com sua arte, fez um mosaico com a logomarca da UNCME, da representante também da UNCME. Está lá Ana Clara, essa artista toritamense. Manda um abraço lá para o sítio São João, Diana Oliveira e Ana Clara, uma artista toritamense, artista contemporânea, não é isso, Eder?
1: Mesmo, um artista de muito talento, de muita inteligência, muita perspicácia, né? Você
0: sabe resolver cubo mágico, Arimato?
1: Se bem me der um daquele, eu passo o dia todo rodando assim, não sai do canto.
0: Eu também.
1: Eu não acerto uma linha, não, de cubo mágico. Não.
0: Tá ruim. 18 horas e 18 minutos. Rapaz, é impressionante como criam fake news com tudo. Ai, logo depois aí que a Noruega eliminou a seleção brasileira, despachou essa fraca geração que jogou a Copa do Mundo aí da seleção brasileira, surgiu aí uma conversa que em Pernambuco tinha várias mães aí batizando seus filhos com o nome Haaland, Erik Haaland, o algoz da seleção brasileira na Copa do Mundo. Só que daí a Associação dos Registradores de Pessoas Naturais do Estado de Pernambuco, a ARPEMPE, desmentiu a informação, ou seja, é fake news, Eder Matheus. Essa informação que circula nas redes sociais e que eu vi muito blog, muito portal, muita página por aí que se diz página, que não faz aí um trabalho de apuração com responsabilidade, com compromisso com as pessoas, divulgando, viu? A informação era que 49 bebês teriam sido registrados com o nome de Erling Haaland aqui no estado de Pernambuco.
1: E segundo esta entidade aí, né, os dados oficiais da Associação Nacional dos Registros de Pessoas Naturais, a APEM Brasil, mostram que desde o ano de 2020, apenas 89 crianças em todo o Brasil receberam o nome Haaland.
0: Mas ainda teve 89 crianças, mas de 2020 para cá, em todo o Brasil. A APEM também esclareceu que o levantamento se refere apenas ao nome Haaland e não ao nome completo Erling Haaland, como afirma a publicação falsa, ou seja, fake news. E atualmente é muito fácil você cair na fake news, porque isso é compartilhado, isso vai para grupos, até os portais, como eu disse, muitas páginas por aí acabam compartilhando sem de fato checar. Mas está a importância da informação da associação desmentindo, Éder. Fake news, meu patrão.
1: Fake news aí. Eu até vi essa matéria circulando, mas eu achei muito estranho, César, porque assim que o Brasil foi eliminado pela Espanha, pela Noruega, né?
0: Isso.
1: Que tem aí o carrasco do Brasil, que foi o Erling Haaland. Então.
0: Mas a pronúncia é diferente.
1: Foi muito. É Haaland.
0: Oh, é doca da sopa, cuidado, meu patrão.
1: Inclusive, eu achei muito rápido, porque dois dias depois já estava assim.
0: É.
1: Tinha
0: alguma coisa de errado. Tinha alguma coisa de errado.
1: Foi muito estranho, foi muito.
0: E que abuso é esse da seleção brasileira, homenagear o algoz?
1: Não é.
0: Se fosse Bruno Guimarães, Vini Júnior. Mas tá aí, 18 horas e 21 minutos, fake news esclarecida aqui ao vivo na Toritama FM, que aqui sim tem responsabilidade com a informação, compromisso, a gente apura e traz para você. Daqui a pouco, Jean Lucas, nutricionista, chegando aqui nos estúdios da Toritama FM para trazer dicas de saúde. Mas agora, Éder Matheus, com sua elegância das palavras, vai chamar um bloco de apoios culturais para a gente voltar já já com mais notícias e com mais informações.

0: Isso mesmo, 18 horas e 21 minutos. Daqui a pouco estaremos de volta, trazendo todo o show de notícia aí. Tem números de pesquisa, tem as articulações políticas aí que estão em andamento. É dentro de instantes, voltamos com o Jornal da Noite.
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4: Dezoito horas e 23 minutos na capital do jeans. Estamos de volta com o segundo bloco do JDN. Daqui a pouco tem Jean Lucas, nutricionista, com aquela consulta 0800 para você que está sintonizado aqui na melhor, no som da cidade, na Toritama FM. Mas agora, Éder, vamos falar do Santinha. Tricolor, uma verdadeira seleção, ao contrário da seleção brasileira que decepcionou na Copa. O Santinha vem jogando muito bem na terceira divisão do Campeonato Brasileiro e a torcida do Santinha está dando mais uma vez, mostrando aí a demonstração de sua força. Tá até a última parcial divulgada pelo clube, mais de 13.500 ingressos haviam sido vendidos antecipadamente para o confronto diante do Figueirense, marcado para próximo sábado, agora 5 da tarde, na Arena de Pernambuco. 15ª rodada da Série C. Lembrando, era que a última vez que o Santa Cruz jogou a Série A ali do futebol brasileiro foi há 10 anos, em 2016. E em 2016 isso aí foi confronto de Série A, viu? Santa Cruz e Figueirense estavam na Série A. Então é um jogo de duas equipes que têm tradição no futebol brasileiro, que por muitas vezes disputaram a elite do futebol brasileiro e agora se encontram nessa situação, terceira divisão. Figueirense está no meio da tabela, já o Santa Cruz bem entre e pode assumir a liderança da Série C se vencer o Figueirense em casa no próximo sábado.
0: Isso mesmo, está a poucos pontos, né, da liderança
4: do
0: Santa Cruz.
4: Um ponto,
0: né? Praticamente, digamos assim, como dizem as pesquisas políticas, tecnicamente empatado, mas não tem isso no futebol, óbvio, né? É, e o bom ritmo nas bilheterias aí para esse jogo Santa Cruz e Figueirense acompanha o momento vivido pelo tricolor pernambucano da Série C. Embalado por 3 vitórias consecutivas, o Santa Cruz ocupa a terceira colocação com 24 pontos, apenas um atrás do líder Inter de Limeira. Caso vença e conte com uma combinação favorável de resultados, a equipe pode terminar a rodada na ponta da tabela.
4: É isso aí, mais do que incentivar a equipe coral em busca da liderança, a presença do torcedor vai ter impacto direto na finança dos clubes, em meio ao atraso no pagamento de salário do elenco e de funcionários. Então a renda da partida é vista internamente como fundamental para aliviar a situação financeira e reduzir os débitos pendentes, Éder.
0: Isso mesmo, a diretoria do Clube Coral aposta em um aumento expressivo na venda de ingressos, impulsionada pela boa fase do tricolor pernambucano e pela expectativa de casa cheia. A tendência é que a Arena de Pernambuco receba mais um grande público, transformando o estádio em um importante aliado do Santa Cruz na luta pela liderança e, quem sabe, pelo título da Série C. Sabe?
4: É isso, Éder. Deu 15 mil, hoje é terça, o jogo é sábado, então acredito que ultrapassa aí de 20 a 25 mil pessoas aí, o público desse jogo pela terceira divisão. Então aí, de fato, mostra a paixão da torcida do Santa Cruz, atravessando uma boa fase, apesar da crise financeira, como você trouxe aí, devendo jogadores, funcionários, salários atrasados, mas o elenco está se dedicando dentro de campo e o Santa Cruz vem subindo, escalando a tabela na Série C em busca desse acesso. Agora que eu vou lhe dizer, quem tem que abrir o olho na Série B, na segunda divisão, é o Náutico, porque o Náutico já está na beira da zona de rebaixamento. O Náutico, olha, chegou a disputar lá em cima, imaginando um acesso à Série A. O Náutico está em decadência na Série B, então tem que se ligar. O Náutico tem um jogo importante amanhã também pela Série B.
0: É incrível, né, César, como esses clubes pernambucanos passam por tantas dificuldades, tanta oscilação aí de desempenho. Tem ano que está bom, tem ano que está ruim. Tem 5 anos consecutivos que
4: tá ruim. É sobre isso.
0: É sobre isso.
4: Faz tempo que o time pernambucano atravessou uma boa fase, viu? É triste fim do futebol pernambucano. 18 horas e 27 minutos. Vamos embora para a pauta política, porque agora a gente vai trazer os dois principais lados aí para a presidência da República. De um lado, Flávio Bolsonaro, do outro, Luiz Inácio Lula da Silva. E começando aí pelo Flávio Bolsonaro, está faltando apenas 4 dias para a Convenção Nacional do PL, marcada para sábado em São Paulo. E o senador Flávio Bolsonaro, do PL do Rio de Janeiro, ainda não definiu, Éder, quem vai concorrer a vice-presidente em sua chapa. Nem conseguiu consolidar uma coligação para a disputa ao Palácio do Planalto. A expectativa da campanha é manter as negociações abertas até o prazo final das convenções partidárias no dia 5 de agosto.
0: É, e o principal obstáculo está nas tratativas com legendas do Centrão. A federação formada por União Brasil e PP caminha para declarar neutralidade na eleição presidencial, enquanto o Partido Republicanos, hoje considerado o principal interlocutor do PL, o partido do Flávio Bolsonaro, mantém as convenções, mas também sinaliza preferência por não apoiar nenhum candidato nacional.
4: E aí, na segunda-feira, durante a convenção estadual da Federação União PP em São Paulo, o Flávio tentou se aproximar das siglas. Embora os diretórios paulistas tenham declarado apoio ao senador e ao governador Tarcísio de Freitas, do Republicanos, os presidentes nacionais das três legendas, o Antônio Rueda, do União Brasil, o Ciro Nogueira, do PP, e o Marcos Pereira, do Republicanos, não participaram do evento, evidenciando a distância entre as direções partidárias e a pré-campanha do filho de Jair Bolsonaro, que está meio estranho isso aí, né, Matheus? Está devagar.
0: Né? Não tem aí o vice, muito embora que a gente sabe, né, como é o modo de fazer política dos Bolsonaros, né? Eles são assim mesmo, César. A gente lembra que até o Bolsonaro, quando foi disputar a campanha, estava nessa mesma situação. Não tinha um candidato a vice, né, para compor a chapa, e acabou colocando o Mourão, ou então o Braga Neto, né, como foi candidato a o general Braga Neto, como foi candidato para compor o ministério, mas também a vice na chapa deles. Muita complicação, mas com certeza todas essas peças aí vão se unir no quebra-cabeça da chapa bolsonarista.
4: É isso aí, 18 horas e 29 minutos. Já que a gente trouxe o Flávio Bolsonaro, agora vamos trazer o outro lado da moeda, porque em seu primeiro evento oficial como pré-candidato à presidência, a reeleição no atual ciclo eleitoral, o presidente Luiz Inácio Lula da Silva, do PT, participou da Convenção Nacional do PDT em Brasília e afirmou, Éder, que pretende vencer a disputa presidencial ainda no primeiro turno. A declaração reflete a onda de otimismo que embala a articulação governista após recentes avanços nos índices de aprovação nas pesquisas de intenção de voto. Para cumprir as exigências legais e evitar o uso de expediente oficial em atos partidários, a agenda foi cumprida após as 18 horas, reforçando o cuidado da equipe presidencial na transição para a rotina intensa da campanha.
0: É, e durante o discurso do presidente para os correligionários do PDT, Lula criticou a deteriorização do cenário político nos últimos anos e apontou que diversas políticas públicas essenciais foram desmanteladas na gestão anterior. Como diretriz central para um eventual novo mandato, o presidente Lula destacou a educação como prioridade estratégica, defendendo a nacionalização das escolas em tempo integral para todas as crianças brasileiras. O chefe do Executivo Lula ressaltou que, embora seu governo tenha alcançado avanços expressivos, ainda há muito para ser feito para suprir as necessidades da população brasileira.
4: E aí, no plano externo e político, o presidente rebateu parlamentares da oposição que viajaram aos Estados Unidos para pedir sanções contra o país, em um claro recado à família do ex-presidente Jair Bolsonaro. As críticas ocorrem em meio à repercussão do recente anúncio do governo norte-americano de impor uma tarifa de 25% sobre os produtos brasileiros. Ao cobrar a responsabilidade e união na defesa da soberania nacional, Lula reforçou o chamado para que o PT e o PDT sigam alinhados na construção de uma proposta política conjunta para o país. Éder Matheus está aí. Lula está bem otimista, está dizendo que se depender dele, ele leva no primeiro turno.
0: Eu acho muito difícil, né, vencer no primeiro turno.
4: Se eu fosse o candidato e eu fosse dar uma declaração, eu ia dizer isso também. Se depender de mim, da minha vontade, eu ganho no primeiro turno.
0: Eu acredito que se fosse apenas Lula e o Flávio Bolsonaro nessa disputa, apenas dois candidatos, e digamos assim, mais um que tivesse 3, 4%, aí eu diria sim que a campanha correria para um resultado definitivo no primeiro turno, né? Haja vista a pequena quantidade de candidatos. Assim como é o cenário aqui no estado de Pernambuco, né? Onde Raquel Lira e João Campos estão disputando.
4: No estado, eu acho que terminando o primeiro turno.
0: Praticamente fazendo uma eleição de segundo turno no primeiro turno, porque não tem outro candidato. Concordo. Com uma votação expressiva. Matematicamente, vai se definir o governador do estado de Pernambuco em primeiro turno de votação.
4: Concordo. O governo do estado, eu acredito também que define no primeiro turno. Agora, para presidente, acho muito difícil também, muito pouco provável. 18 horas e 32 minutos. Seguindo aqui sobre definição e governo do estado, nesta terça, foi uma nova pesquisa divulgada pelo Instituto Simplex, em parceria com o blog do Elielso e a Rádio CBN Recife, apontou a governadora Raquel Lira, do PSD, na liderança nessa disputa pelo governo de Pernambuco, com 48,2% das intenções de voto no cenário estimulado. O prefeito do Recife, João Campos, do PSB, aparece na segunda colocação, registrando 36,5%, seguido por Ivan Moraes, do PSOL, que soma 1,1%. No mesmo cenário, Éder, brancos e nulos alcançam 5,9%, enquanto 8,3% dos entrevistados não souberam ou preferiram não responder. E aí, contabilizando apenas os votos válidos, que excluem brancos e nulos, Raquel Lira atinge 56,3% contra 42,5% de João Campos e 1,2% de Ivan Moraes.
0: Isso aí, esses são os números, né? E aí a gente vê que na modalidade espontânea desta pesquisa, em que os nomes dos postulantes não são apresentados ao eleitor, a atual governadora gestora estadual Raquel Lira mantém a vantagem de 40,3% das citações, enquanto o socialista é lembrado por 27,9% e no candidato do PSOL, que pontua 0,3%. Nesse levantamento, os votos em branco, nulo ou nenhum representam 3,7% e o contingente de indecisos ou que não responderam chega a 27,8%. Ainda tem muitos indecisos.
4: Sim.
0: Quase 28% de pessoas indecisas ainda. Em um segundo cenário testado, Raquel Lira avança a 49% e João Campos registra 36% dos votos válidos, César França.
4: Tá aí, e aí o estudo foi realizado por telefone entre os dias 15 e 20 de julho de 2026, ouvindo 1.067 eleitores em diferentes regiões do estado. A pesquisa está devidamente registrada no Tribunal Superior Eleitoral, TSE, sob o número de PE 03323/2026, contando com uma margem de erro de 3 pontos percentuais para mais ou para menos e um nível de confiança fixado em 95%. Eu só fico meio assim com essas pesquisas de telefone, Adê Matheus, não é a mesma coisa.
0: Olha, César, eu já trabalhei fazendo pesquisa, já até apliquei questionário de pesquisas pelo Datafolha, pelo Vox Populi, empresas lá quando eu morei em João Pessoa. Mas aí, César, a gente vê que nada substitui o questionário na mão e o cara a cara com o eleitor. Pesquisa por telefone, você liga, você não sabe de onde é a pessoa, não tem nem ideia. Não dá para confiar, é realmente um resultado duvidoso. Mas aqui a gente tem ainda uma matéria do Rede Agreste Comunica sobre a Copa do Mundo, que celebrará o seu centenário do
4: 2030.
0: Torneio, com 6 países sede, né? A próxima Copa do Mundo será realizada em 6 países da Europa e da América Latina.
4: E existem boatos que vão aumentar ainda mais o número de seleções para 60 seleções. Muito mais de 60.
0: Então vai ser
4: É porque esse ano é aumentado e muita gente diz, o nível vai cair. Ficou claro que o nível não caiu nos jogos da primeira fase. E aí aconteceu que muita seleção em terceiro lugar acabava passando por conta do regulamento para a fase de 16 avos. Então, se eu não me engano, passaram 32 seleções de 44 ou 46, agora não vou lembrar a quantidade total. Então, muita seleção, às vezes, poucos pontos e conseguia passar de fase. E aí, se for completar os 8 grupos passando 2 de cada, aí é de uma forma para eliminar aí a terceira colocada, para não ter nenhuma terceira colocada avançando, passando de fase. O que ficou claro é que a qualidade não caiu. E se acontecer isso, praticamente acaba as eliminatórias na América do Sul. Vai ter vaga para todo mundo, praticamente. É. Já foi assim nessa última Copa. Mas tá aí, 2030 vai completar 100 anos da primeira Copa. Foi lá em 1930, no Uruguai. O futebol ainda era amador. Estava dando seus primeiros passos profissionais. A FIFA, na época, teve um embate com a... Porque o futebol, até então, era disputado apenas nas Olimpíadas. Então, a FIFA não tinha uma organização como uma Copa do Mundo. E aí, na época, iriam tirar a modalidade do futebol das Olimpíadas. Então, a FIFA decidiu organizar o seu próprio torneio. Foi a primeira Copa do Mundo. Que muitas seleções europeias... Naquela época, imagina a dificuldade. Era para atravessar aí o oceano de barco para vir jogar. Era realmente outro tempo. Como você frisou, 2030 vai completar 100 anos. E aí, muitas seleções europeias não vieram disputar essa primeira Copa. Que a final foi disputada entre Uruguai e Argentina, um jogo com muitos cartões, não, que na época não existia cartão, vê que curiosidade. Um jogo muito violento, e o Uruguai acabou se sagrando o primeiro campeão da seleção olímpica. Que, curiosidade, Ale, a seleção do Uruguai usa 4 estrelas na camisa, justamente porque antes da Copa do Mundo, nas Olimpíadas de 1924 e 1928, o Uruguai conquistou a medalha de ouro, e aí depois ganhou em 1930 e, para nossa tristeza, ganhou em 1950 aqui no Brasil, no Maracanazo, por isso que o Uruguai utiliza 4 estrelas. Mas tá aí, a primeira Copa foi no Uruguai em 1930 e agora em 2030 vai completar o centenário. Então eu espero realmente que a FIFA organize um super mundial aí em homenagem ao centenário da Copa do Mundo.
0: Isso mesmo, vai ser realizado em 2 países da Europa, né? Espanha e Portugal, 1 país da África, corrigindo aqui que eu não havia falado, o Marrocos. E na América do Sul será também sede da Copa de 2030, Uruguai,
4: em homenagem.
0: A Argentina e também o Paraguai.
4: Rapaz, podia ter sido o Brasil. Uruguai, Argentina e Brasil, os mais tradicionais. Botaram o Paraguai no meio e pensaram que ninguém ia observar. E antes da gente chamar o Bloco de Apoios Culturais, Jean Lucas já chegou aqui nos estúdios, só fazer um convite para você que está em casa, que o JDN hoje, essa pauta vai ser para o bem-estar e qualidade de vida de você, da população. Então o Jean Lucas vai conduzir essa conversa, ele que segue esse rodízio. Semana é Dr. Pedro Henrique, farmacêutico, outra semana vem Dr. Jean Lucas, nutricionista. Então hoje o assunto vai ser a compulsão alimentar, um desafio crescente que afeta a rotina de tantas e tantas pessoas. Então, Jean Lucas vai abordar estratégias aí eficientes para auxiliar quem enfrenta o desejo incontrolável, Ademateus, por alimentos específicos como doces e salgados. Você gosta mais de doce ou de salgado, Ademateus?
0: Eu acho melhor mesmo.
4: Tá gaguejando, viu, meu patrão? Tá gaguejando.
0: Acho melhor.
4: Acha melhor o quê? Doce ou salgado, meu patrão? Não fuja da pergunta, não. Eu não conheci você assim.
0: Salgado mesmo.
4: Salgado, né? Eu também. Rapaz, uma coxinha, um pastel. É bom demais. Jean, boa noite. Deixa o convite para quem tá em casa, que eu já vou chamar o Bloco de Apoios Culturais. E a importância desse tema que você trouxe hoje.
5: Boa noite, não sei se tá ligado, tá ligado?
4: Deixa eu só ver se o botão tá pra cima.
6: Oi. Agora sim. Boa noite, pessoal. É um tema muito importante que me deparo muito na prática, né? Essa questão do excesso de vontade de comer doce quando não consegue se controlar o doce ou o salgado, né? Enfim. E vamos embora que tem muita informação nesse próximo bloco.
4: Tá aí, 18 horas e 40 minutos. Não saia daí que já a gente tá de volta com dicas de saúde.
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1: 18h42 na capital do jeans. Estamos de volta com o terceiro e último bloco do JDN de hoje. E sem perder tempo, eu já vou convidar a vinheta do Dicas de Saúde pra gente entrar nesse bate-papo, nessa consulta. Olha, 0800 pra você que tá em casa aí sintonizado na 104.9. Então aproveita, quem tiver dúvida, manda aí no 8979-8989, WhatsApp da Toritama FM, que o nutricionista especialista Jean-Lucas já está aqui com o Dicas de Saúde de hoje.
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1: Tá aí, agora sim, uma boa noite oficial para Jean-Lucas. Eu já vou emendar a primeira pergunta para ele explicar qual a diferença de vontade de comer e ter compulsão alimentar. Como é que a gente consegue diferenciar isso, Jean, a respeito desse tema de hoje? Muito boa noite.
2: Muito boa noite, muito boa noite, Éder Mateus, muito boa noite, César, a todos os ouvintes, né, presentes nesse programa muito que soma muito, né, a vida das pessoas. Vamos lá, para a sua pergunta, né, a diferença entre a vontade de comer e quando se tem apetite, né, primeiro que a compulsão ela é uma síndrome. Então, tipo assim, a gente tem que tratar como que realmente tem um probleminha ali que deve ser tratado.
1: Um problema de saúde.
2: Né? Isso, que é um problema de saúde. Claro que se acontecer uma vez, não é uma coisa que a gente vai, vamos se preocupar, vamos colocar a mão na cabeça, vamos... Mas, tipo assim, se vem acontecendo sempre... situações recorrentes, a gente tem que identificar o que realmente
1: é. A compulsão seria o excesso, Jean?
2: Isso, é o excesso. Quando, vamos dizer assim, quando você não consegue controlar não somente doce ou salgado, mas qualquer outra refeição, você não consegue ter limite, né, para comer, ou quando você tem muita vontade de comer uma coisa só. Isso é uma coisa que pode prejudicar a sua saúde, né? A gente sabe que, claro, às vezes a gente vai ter que evitar alguns alimentos, mas às vezes também não precisa ter esse controle todo.
3: Esse hábito de ser viciado em doce, ser viciado em salgado, isso é um vício mesmo ou não é?
2: Isso é uma questão muito individual, né? Tem pessoas que são favorecem mais o doce, tem pessoas que favorecem mais a questão do salgado, mas assim, você pode gostar muito de um alimento, ou de um salgado, ou de um doce, né, de uma forma assim, não sendo tão específico, e querer comer sempre. Então, tipo assim, é uma questão muito mais individual.
1: O problema está aí, no caso, comer sempre. Esse é o excesso da pergunta.
2: Exatamente,
1: anterior.
2: Exatamente, o excesso. Uma das características, assim, quando a gente pega um caso de uma pessoa com compulsão, a gente já vai evitar o quê? Dieta restrita. É uma das coisas que a gente tem que evitar. Dieta restrita, trazer mais...
1: Pior das estratégias.
2: Isso, então. Exatamente. E trazer mais saciedade, né? Eu separei alguns tópicos que a gente vai conversando durante a noite, justamente para evitar isso.
1: É porque eu tenho até essa pergunta, Éder, porque eu perguntei para Éder, eu também gosto, Éder, tanto do salgado quanto do doce, mas eu gosto muito de fritura. Pastel, coxinha, eu sou apaixonado por pizza, mas aí na minha visão eu sei que não é saudável, então obviamente eu não como isso todo dia. Mas parece que tem uma coisa, gente, quando chega o sábado à noite, para mim é sagrado, tem que ter aquele lanche. Sim. E aí nesse caso não se enquadra com a questão da compulsão, se enquadra realmente na vontade de comer.
2: Na vontade de comer, exatamente. E ali você tornou um hábito ali, né, às vezes... É uma forma ali de recompensa, né, que você tem. Sim. Ali no
1: que recompensa no seu boa, dia. Meu patrão.
2: Mas assim, quando é assim uma forma equilibrada, né, eu sempre digo que o combinado não sai caro, né, e a gente pode conciliar, né? Como assim conciliar? Minha rotina saudável, eu posso me alimentar bem, mas no final de semana eu posso ter minha pizza. No aniversário, sim, que eu vou, eu posso comer, sim, aquela comida que eu gosto muito, aquele bolo, aquela pizza, aquele salgado, enfim, individualmente o que você escolher. Então, assim, nesse seu caso, vamos dizer que você tem uma rotina equilibrada, uma rotina bem, e no final de semana você está comendo, não é considerado uma compulsão.
1: Perfeito.
2: Aquilo ali está sendo bem dividido, está sendo bem filtrado, e o corpo da gente, ele, se você não é diabético, hipertenso, tem alguma outra patologia relacionada, ele vai absorver tranquilamente aquela refeição que você faz ali fora da dieta.
1: Perfeito. Eu fiquei preocupado, Jean, quando você falou que a compulsão é de fato um problema de saúde. Eu queria saber quais os gatilhos para o pessoal que está em casa? Você falou que, claro, cada caso é um caso, é muito individual, mas tem a ver com estresse, com ansiedade, tempo ocioso, dieta muito restritiva, como você falou.
2: Isso, totalmente. É, isso é uma forma muito sentimental também, né? Essa semana eu li uns artigos relacionados a comportamento, né, alimentar, e a gente não pode tratar a alimentação somente pelo nutriente. A gente pode tratar também pelo caso que a gente vive.
1: Sim.
2: Então, tipo assim, uma pessoa que ela gosta muito de determinado alimento e está numa situação ali super feliz e ela quer comer aquele alimento ali. Com certeza, se ela comer, ela não vai estar sendo de forma errada de jeito nenhum. Por que eu estou dizendo isso? Porque envolve todos os sentimentos da pessoa, né? Ali do que ela está passando e isso vai somar na vida da pessoa. Imagina. Porque eu estou passando uma situação que eu estou me sentindo ali muito feliz do que uma conquista que eu fiz, minha família está toda reunida, e eu estou me restringindo de comer um alimento que eu vou ficar mais feliz ainda, e vai completar o meu dia. Então, querendo ou não, isso assim, interfere também na questão assim, da saúde, né? A gente trata a saúde de forma mental, social e física. Então, não é somente o físico. Vamos cuidar do físico, vamos cuidar do nutriente, eu preciso disso, então vamos evitar. Não, e minha saúde mental? Como você falou, a questão mental, ela é realmente um gatilho. Um fator assim, muito importante para você ter ou não compulsão, para você conseguir ou não seguir uma dieta. Então, assim, a gente tem que considerar totalmente esse ponto.
3: Falando nesse ponto aí da psique, que, né, e misturada com o hábito de alimentação, a gente tem ansiedade e os momentos de ansiedade e de estresse, né? Onde o nosso cérebro só pede doce, só pede comida gordurosa, salgada.
1: Ótima pergunta, Eder.
3: Vai pedir uma fruta,
1: ótima
3: uma
1: pergunta.
3: Como é isso aí? Explica pra nós.
2: Isso é um ponto que é também, às vezes, responsável pela compulsão alimentar, né? E é aquela questão, às vezes, quando a pessoa está ansiosa, está muito triste ou está muito feliz, ela acaba compensando na comida, ou também o contrário, não tendo vontade de comer nada. Então, o que é que a gente tem que fazer? Identificar o que está causando isso, né? E aí, quando a gente trata de uma forma assim completa, quando eu falo assim de forma completa, tipo, tem uma dieta equilibrada, eu me alimento bem, mas eu estou sentindo dificuldade que, um exemplo, quando eu tenho uma tristeza muito forte, eu como muito, eu tenho que identificar o que está me causando isso. Se toda vez que eu fico triste, eu for comer muito, aí vai complicar
1: a
2: minha vida.
1: Tá,
2: eu
1: errado.
2: Vou ter uma complicação maior no futuro.
1: Tá resolvido, né, Doca da Supa?
2: Porque não tem como a gente não ficar triste, sim, né? Uma hora ou outra, a vida da gente vai ter uma tristeza. E não tem como eu estar sempre me recompensando com isso. Então, assim, para responder sua pergunta, né, a gente tem que considerar isso e saber identificar. Eu percebi que toda vez que eu fico triste, ou que eu fico estressado, ou que eu fico alguma coisa, eu tô tendo, tô comendo mais, eu tô fazendo isso, eu tô fazendo aquilo. Então, eu tenho que tratar isso. E aí, se eu não consigo tratar, assim, no meu dia a dia, consigo me policiar, me regular em relação a isso, aí eu preciso de ajuda. Aí sempre eu considero uma ótima opção de indicar para um psicólogo, por exemplo, que é para fazer terapia e trabalhar nisso. Mas aí é um caso geralmente mais avançado.
1: E essas pessoas acho que depois ficam com sentimento de culpa. Eu vou dar um exemplo. Porque teve uma fase da minha vida que não era nem estresse. Eu acho que era um pouco de estresse, mas um pouco de ansiedade. Eu estava num momento da minha vida que eu estava correndo com algo muito grande, um projeto muito grande. E aí eu chegava à noite, um projeto de vida pessoal. Aí, às vezes, à noite, dava aquela vontade absurda de comer biscoito recheado. 10, 11, meia-noite. Eu assaltava o armário, comia um pacote completo de biscoito recheado. E não é um hábito que eu nunca tive, de comer biscoito recheado tarde da noite, assim. Aí, depois, eu ficava com aquele sentimento de culpa. Ih, rapaz, por que eu exagerei? E acaba se tornando meio que um ciclo vicioso, né, Jean?
2: Toda ação gera uma reação, né? E esse sentimento de culpa é porque você sabia, você identificava que aquele alimento ele não faz bem. Mas, assim, como também é um caso que, tipo, eu percebo que eu tô ficando, como você falou, né? Eu tava ficando estressado, tava ficando ansioso e acabava comendo. É um caso que é passageiro, aí você precisa identificar se isso vai acontecer outras vezes, entende?
1: Eu descontava no biscoito, Edmato.
3: Era mesmo. Jean, e passar muito tempo sem comer ou pular refeições durante a correria do trabalho pode ser um combustível para ter uma crise de compulsão durante a noite?
2: Sim, é um dos gatilhos, né? Geralmente, quando a gente vai trabalhar com uma pessoa que tem um relato, um histórico de compulsão, a gente vai fazer uma dieta mais que ele tenha mais saciedade possível, porque ele vai evitar pensar em outras comidas, vai ter um controle hormonal, vai ter, então assim, é uma cadeia, né? Tudo vai girar em torno dele estar mais saciado, dele estar mais tranquilo, e aí mentalmente isso vai ajudar. Se ele está com uma longa janela sem se alimentar, um longo tempo, ele vai querer comer até o que, não, que ele não gosta, né? Porque se a gente observar, eu gosto muito de me observar. Então, quando eu, tipo assim, não consegui comer hoje de tarde, quando eu chegar à noite, eu vou querer comer muita coisa do que normalmente eu comeria. Por quê? Porque eu não comi nada durante a tarde, entende?
1: Eu vou aproveitar essas dicas do Jean, como o quadro traz dicas de saúde, e hoje ele vai trazer essas estratégias para quem está em casa acompanhando, para pedir uma estratégia justamente, porque eu tenho certeza que você que está em casa acompanhando, ou você tem esse costume, ou você conhece alguém. Jean, eu tenho certeza que vai conhecer, e também como eu conheço. Tem muita gente que depois do almoço tem que comer um doce, tem que comer um docinho. E aí, acaba sendo, para essas pessoas que têm essa compulsão, Jean, qual a estratégia que você pode trazer para que essas pessoas possam substituir, reduzir essa necessidade de comer um doce todo dia depois do almoço, por exemplo?
2: Ó, o primeiro passo é, como eu falei antes, uma dieta adequada, uma dieta com mais saciedade possível. Mais saciedade que eu falo é sem restrição, sem comer em pequenas quantidades, para não gerar nenhum tipo de fome desnecessária. Outro ponto que a gente pode evitar, que gera muita questão da compulsão, é a restrição. Então, tipo assim, eu vou me alimentar bem. Então, tipo, um doce, um salgado, eu vou comer nunca mais na minha vida. Isso é uma coisa que a gente faz muito errado. E eu vejo muito as pessoas fazendo isso, né? Tirando o açúcar, por exemplo. Eu sou acostumado a tomar açúcar no café, no suco, em alguma outra coisa ali, em algum alimento. E aí eu vou e corto tudo
1: de uma vez. Vou tirar de vez.
2: Isso também é um gatilho que às vezes a pessoa não enxerga, mas acontece muito. E além desses três pontos, da restrição, da saciedade, que a gente tem que priorizar sempre, né? Ter sempre um alimento assim que você tem essa satisfação em comer ali. Separa no, na semana, na sua semana, é sempre boa estratégia. Porque aí você nem entra naquele estresse de dizer, eita, nunca mais eu vou comer e tal. E uma das coisas, assim, claro, de uma forma muito geral, isso influencia. Por exemplo, a hidratação influencia nisso também. E tem uns estudos que mostram que o sono também influencia nisso. Então, por exemplo, quando eu durmo mal ou eu durmo pouco, nesse estudo mostrava que as pessoas que tinham o sono prejudicado com restrição ou com dificuldade, buscavam mais comidas com doce ou com muita gordura para saciar aquela noite de sono que não teve. Então, de uma certa forma, a gente tem que observar tudo, né?
1: Até o
2: conjunto.
1: Sono.
2: O sono, a hidratação, a alimentação, será que eu estou consumindo alguns nutrientes de forma correta? As fibras, né? A gente tem que buscar também, que é justamente o que vai deixar uma dieta saciável, né? Então,
1: Exemplos de fibras.
2: Fibras, a gente pode utilizar com aveia, frutas como laranja, como maçã, tem muita fibra, geralmente.
1: Chá também se inclui aí, Jean?
2: Não como fibra, né? Mas ele pode assim, tá em conjunto com essas refeições, né? Mas, tipo assim, a gente pode também ver batata doce, tem uma boa quantidade de fibra. O próprio cuscuz também tem uma boa quantidade de fibra. Então,
1: rapaz, coisa boa.
2: Consumindo esses alimentos, assim, regularmente, durante o dia, sem excesso, que vai conseguir manter uma dieta saciável, né? Uma dieta que vai evitar essa compulsão. Se você sente, já tenta seguir por esses alimentos, já é um passo muito importante que você vai seguir.
3: Doutor Jean, e para quem está nos ouvindo agora e não consegue ficar sem comer um doce depois do almoço, qual a sua dica nutricional para conseguir reduzindo essa necessidade de sofrimento que é deixar de comer doce?
1: E aí, acrescentando até a pergunta de Eri, também para quem gosta de comer salgado, coxinha, também, pastel. Isso.
2: Vamos lá, vamos para o docinho, né? Eu sou um fã, muito fã de doce, né? Se você me perguntar, eu vou preferir sempre o doce. O que é que eu fiz para melhorar? Primeiro, eu vou buscar refeições durante o dia que também são doces. E tem fruta, uma própria banana, já tem um doce considerável. iogurte também já é doce. Tem alguns suplementos, tem barra de proteína, que já é uma coisa mais à parte. Se você quiser optar também, tranquilo. Tá, alguns alimentos que dão uma saciedade ali por doce, né? Dá uma sensação ali que você comeu doce. Claro que não vai se comparar ao próprio doce, né? Então, essas refeições, elas já vão meio que nos ajudar, né, durante o dia. E outra coisa, como eu falei antes, né? Tipo, ter o dia de você comer aquilo que você gosta, porque vai meio que diminuir aquela urgência, né? Porque quando eu digo assim, eu não vou comer lanche, eu vou começar a pensar, meu Deus, eu vou sentir falta. E outra, quando eu chegar num lugar que tá todo mundo comendo, eu vou meio que ter um comportamento que não vai ser bom. Eu vou estar, todo mundo pode menos eu, vou estar sentindo cheiro, sentindo vontade, e isso atrapalha. E quando eu começo assim a permitir controlar, eu tenho menos essa sensação de dificuldade, né? E outra coisa, quando não se dá certo dessa forma, o que a gente faz? Coloca uma porção mínima durante o dia. Então, como eu tava comentando hoje com o pessoal do trabalho, né? Eles viram uma porção de chocolate bem mínima que foi lançada, eu acho que foi Kit Kat, alguma coisa assim, que foi lançada. E aí perguntaram, quantas calorias tem e tal? Ficou todo mundo na dúvida ali. Eu disse, isso é uma porção boa, porque tipo assim, se você se alimenta bem durante o dia e você come uma simples barrinha de chocolate, um quadradinho, o que seja, quantas gramas estejam ali de chocolate, de açúcar, que vai matar a sua vontade, tá tudo tranquilo. Porque aquela mínima porção não vai atrapalhar o decorrer do dia todo que você se alimentou bem.
1: 18:59, finalzinho do JDN, mas deixa eu mandar um cheiro para dona Denise Oliveira, ouvinte número 1 também, que dá 104.9. E rapidinho, uma última para doutor Jean responder ela. Ela tá perguntando, doutor Jean, é certo não comer nada à noite? Eu não gosto de comer à noite.
2: Não é certo, porque durante o período que você passa dormindo, você também não está comendo à noite, entendeu? Então, se você puder fazer uma refeição, mesmo que seja mínima, vai lhe ajudar a fazer um lanche, uma fruta, alguma coisa, vai lhe ajudar, mesmo que você não tenha tanto apetite.
1: Agradecer, doutor Jean Lucas. Daqui 15 dias estará por aqui?
2: Se Deus quiser.
1: Se Deus quiser. Aqui. E procurem Jean Lucas aí no Instagram, Rede Agreste Comunica, vocês vão encontrar o arroba dele. Era Matheus, amanhã está de volta?
3: Estaremos de volta, César França, amanhã.
1: É isso aí. Então fiquem todos com Deus e até amanhã, se o Criador nos permitir, porque o Jornal da Noite da Rede Agreste Comunica, sua região é notícia.
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5: Olá, boa noite.
6: Boa noite para você que nos acompanha em todo o país.
5: Terça-feira, 21 de julho de 2026.
6: Vamos aos destaques na Voz do Brasil.
5: Brasil continua fora do mapa da fome, segundo o relatório divulgado hoje pelas Nações Unidas.
6: Documento aponta ainda que o país reduziu a insegurança alimentar severa. Márcia Fernandes.
7: A proporção da população brasileira que não tem renda suficiente para consumir a quantidade mínima de calorias para uma vida saudável se manteve abaixo de 2,5%. O indicador é utilizado para apontar se o país está no mapa da fome.
5: Portaria regulamenta o trabalho no comércio durante os feriados.
6: Norma estabelece que o funcionamento nesses dias vai depender de negociação coletiva. Gabriela Noronha.
8: Na prática, o acordo impede que as empresas escalem funcionários nos feriados por decisão unilateral.
5: E vamos falar também do Julho Amarelo, mês de conscientização sobre hepatites virais.
6: Saiba mais sobre a doença, a importância do diagnóstico precoce e o tratamento oferecido pelo SUS. Graziele Bezerra.
9: Todos os anos, mais de 1.300.000 pessoas morrem por complicações causadas por algum tipo de hepatite.
5: Hoje, na apresentação da Voz do Brasil, Luciana Vasconcelos e Nazi Brum.
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5: Relatório da Organização das Nações Unidas para a Alimentação e Agricultura, divulgado hoje, estima uma queda da fome no mundo.
10: Em 2025, eram 645 milhões de pessoas, quase 14 milhões a menos quando comparado ao triênio encerrado em 2024.
5: E, de acordo com o documento, o Brasil registrou redução da insegurança alimentar severa e continua fora do mapa da fome.
10: Isso significa que o país manteve abaixo de 2,5% a proporção de quem não tem renda suficiente para consumir a quantidade mínima de calorias para uma vida saudável.
11: Segundo o relatório O Estado da Segurança Alimentar e Nutrição no Mundo 2026, o Brasil segue fora do mapa da fome. O documento, elaborado em conjunto pela Organização das Nações Unidas para a Alimentação e Agricultura, Organização Mundial de Saúde, Fundo das Nações Unidas para a Infância e outros órgãos ligados às Nações Unidas, foi divulgado nesta terça-feira. A proporção da população brasileira que não tem renda suficiente para consumir a quantidade mínima de calorias para uma vida saudável se manteve abaixo de 2,5%. Esse indicador, chamado de prevalência de subnutrição, é utilizado para apontar se o país está ou não no mapa da fome. O relatório também apontou a diminuição da insegurança alimentar severa, que chegou a 0,6%. O ministro do Desenvolvimento e Assistência Social, Família e Combate à Fome, Wellington Dias, explicou esse percentual.
12: O Brasil continua fora do mapa da fome. Dentro do Brasil, tivemos redução na insegurança alimentar severa de 1,2% para 0,6%. Isso significa que aproximadamente 1 milhão e 200 mil pessoas que estavam naquela situação mais grave, aquela que coloca em risco a vida, ficaram agora fora do mapa da fome.
11: Os dados divulgados são relativos ao período entre 2023 e 2025. De acordo com o relatório, o custo da dieta saudável no Brasil foi de US$ 4,89, em paridade do poder de compra por pessoa ao dia. Isso equivale a cerca de R$ 12,13 em poder de compra local. O relatório estima que 7,8% da população mundial enfrentou a fome, o que representa 645 milhões de pessoas, uma redução de quase 14 milhões de pessoas em todo o planeta em comparação com o triênio encerrado em 2024. Para chegar aos números do relatório sobre segurança alimentar e nutrição, foram utilizados indicadores como tamanho da população, perfil de renda e custo médio de uma cesta de alimentos saudável. Reportagem, Márcia Fernandes.
5: O funcionamento do comércio em feriados, de forma geral, vai depender de negociação coletiva.
10: É o que estabelece uma norma regulamentada por meio de portaria do Ministério do Trabalho e Emprego.
5: O texto também define exceções, como postos de combustíveis, hotéis, restaurantes, entre outros serviços.
13: O acordo assinado nesta terça-feira, que formaliza regras sobre o funcionamento do comércio em feriados, é resultado da negociação entre representantes de trabalhadores e de empregadores. O documento condiciona a abertura de determinados tipos de atividades à autorização prévia, a ser definida por convenção coletiva de trabalho, entre elas supermercados, lojas e comércio varejista em geral. De acordo com Luiz Marinho, ministro do Trabalho e Emprego, a medida é um instrumento de equilíbrio entre as partes.
14: O diálogo permanente é a ferramenta mais eficiente para evitar conflitos. O que a gente espera é que tenha maturidade das lideranças sindicais, trabalhadores, empregadores, para em torno de uma mesa, um café, um chá, né, vocês possam encontrar soluções de problemas que parece que não tinha solução. Né? E quanto mais se conversa, pode-se ir aproximando essa possibilidade.
13: Na prática, o acordo impede que as empresas escalem funcionários nos feriados por decisão unilateral. Questões como pagamento adicional, folgas e compensação de jornada também deverão ser definidas em negociação coletiva. Para Ivo Dall'Acqua, diretor da Confederação Nacional do Comércio de Bens, Serviços e Turismo, o debate deve continuar.
15: A coisa não para por aqui, nós temos absoluta consciência disso, mesmo porque novas formas, novos mecanismos, novas ferramentas vêm sendo incorporadas ao mundo do trabalho. Então eu creio que hoje nós estamos celebrando um acordo muito bem discutido, foi consensuado, mas o nosso diálogo tem que ser permanente.
13: As novas regras não se aplicam, no entanto, às atividades que já possuem autorização permanente para funcionar em feriados, como hospitais, hotéis, postos de combustíveis e outros serviços considerados essenciais. As empresas que descumprirem o acordo ficam sujeitas à fiscalização e à aplicação de multas administrativas. Reportagem Gabriela Noronha.
10: A regra se aplica exclusivamente aos feriados. O funcionamento do comércio aos domingos permanece regulamentado por lei.
5: Julho é o mês de conscientização sobre as hepatites virais.
10: A campanha Julho Amarelo chama atenção para a prevenção, o diagnóstico precoce e o tratamento da doença, que muitas vezes evolui de forma silenciosa.
5: Confira na reportagem quais são os sinais de alerta e como o SUS atua no combate às hepatites.
16: A manicure Tabata Nepomuceno contraiu hepatite D quando criança e a tipo B depois de adulta. A doença provocou uma cirrose hepática e há 11 anos ela passou por um transplante de fígado. Hoje, ela se dedica a alertar sobre os perigos da doença.
17: Hoje, os maiores índices de transplante hepático no Brasil são por conta do vírus do hepatite B, hepatite C e hepatite D. O tratamento precoce evita a evolução da doença.
16: Os principais sintomas da hepatite são cansaço intenso, febre, náuseas e vômitos, dor abdominal, pele e olhos amarelados, urina escura e fezes claras. Mas isso já na fase inflamatória do fígado. O hepatologista Henrique Carvalho Rocha, do Hospital Universitário de Brasília, explica que na fase inicial da doença, os sintomas são silenciosos. Por isso, é preciso estar atento.
18: A grande maioria das pessoas não vão ter nenhum sinal e sintoma de que está infectado com algum vírus de hepatite. O ideal é aquela pessoa ou aquele paciente que tem alguns riscos, que tem essa preocupação e procure. E quem que são esses pacientes, né? Então, profissionais de saúde, sempre é importante ter essa avaliação, porque tem um risco aumentado, principalmente de infecção pela hepatite B, né? O modo de transmissão. Pessoas que têm relação sexual desprotegida, usuários de drogas. Então, esses pacientes que tenham risco maior, esses realmente têm que ficar vigiando.
16: Segundo a Organização Mundial da Saúde, as hepatites virais matam mais que o vírus da AIDS. Todos os anos, mais de 1 milhão e 300 mil pessoas morrem por complicações causadas por algum tipo de hepatite. A campanha Julho Amarelo reforça a importância do diagnóstico precoce e o tratamento dessas doenças, como explica Tieme Arakawa, coordenadora-geral de Vigilância das Hepatites Virais do Ministério da Saúde.
19: É durante esse mês que a gente tem uma série de atividades sendo realizadas para mobilização em relação à testagem, em relação à vacinação, em relação à educação em saúde, para que a gente realmente possa dar visibilidade a essas doenças que ainda são um grave problema de saúde pública.
16: Ainda de acordo com Arakawa, o SUS oferece diagnóstico e tratamento gratuitos.
19: Então, vacina da hepatite A e vacina da hepatite B estão disponíveis no SUS. A queda dos casos de hepatite A se deu muito por causa da vacinação. Em relação ao diagnóstico, a gente tem testes rápidos de hepatite B e hepatite C. São testes que são realizados dentro da unidade básica de saúde ou em qualquer outro tipo de serviço e tem um resultado em até 30 minutos.
16: Existem 5 tipos de hepatites virais. No Brasil, as mais comuns são causadas pelos vírus A, B e C. O tipo D é mais comum na região norte do país e a hepatite E, menos frequente em solo brasileiro, ocorre com maior facilidade na África e na Ásia. As hepatites A e E são transmitidas por ingestão de água ou alimentos contaminados, falta de saneamento básico e higiene inadequada. Já as hepatites B, C e D são transmitidas por contato com sangue contaminado, relações sexuais desprotegidas, compartilhamento de agulhas, seringas ou objetos pérfuro-cortantes, e da mãe para o bebê, a chamada transmissão vertical. Reportagem Graziele Bezerra.
10: Agricultoras rurais podem participar da chamada pública voltada ao fortalecimento da autonomia e da geração de renda das mulheres no campo.
5: Serão destinados cerca de 49 milhões de reais a 67 projetos.
20: A chamada pública vai contemplar mulheres em todas as regiões do país. É destinada, por exemplo, a agricultoras familiares, assentadas da reforma agrária, quilombolas, indígenas e extrativistas. Os projetos selecionados vão contar com profissionais na assistência técnica para apoiar as produtoras rurais na organização da produção, no acesso às políticas públicas, na adoção de práticas agroecológicas, na comercialização e no fortalecimento das organizações coletivas. Quem explica é a presidente da Agência Nacional de Assistência Técnica e Extensão Rural, ANATER, Loroana Coutinho de Santana.
21: Eles estarão realizando um acompanhamento desde a produção, perpassando pelo processamento, pela gestão das organizações, né? Sejam elas individuais ou coletivas, até a comercialização dos produtos. Então, esse profissional é justamente a espinha dorsal para o fortalecimento dessas mulheres, né? Para que elas possam, a exemplo, vislumbrar ações no âmbito da sua produção, para que elas possam gerar renda, possam ter organização na sua unidade.
20: A agricultora familiar Ilneia Barros participou de um curso de assistência técnica e extensão rural e conta como foi o acompanhamento.
22: Fiz extensão rural para que eu pudesse beneficiar os meus produtos. Através de as nutricionistas, os pessoal, que deram todo suporte para que eu viesse a ter um desempenho legal no campo e poder vender a minha mercadoria.
20: Os projetos deverão atender, no mínimo, 50% de mulheres negras, 30% de mulheres jovens e 30% de mulheres de povos e comunidades tradicionais, com prioridade para quilombolas e indígenas. Também terão preferência propostas voltadas a mulheres em situação de maior vulnerabilidade social, como vítimas de violência e responsáveis pelo cuidado de pessoas com deficiência. As entidades credenciadas na ANATER poderão apresentar propostas entre os dias 16 e 31 de julho de 2026 por meio do portal anater.org/chamada-pública. Reportagem Thaís de Araújo.
10: A garantia de que insumos essenciais cheguem a regiões remotas cortadas por rios depende das condições de navegabilidade.
5: Para evitar desabastecimento, especialmente no norte do país, o Departamento Nacional de Infraestrutura de Transportes, o DENIT, reforçou o monitoramento hidroviário.
10: O levantamento feito em tempo real permite o planejamento da navegação em tempos de cheias ou seca dos rios.
23: As condições de navegabilidade dos rios brasileiros são monitoradas de forma contínua. Elas servem para orientar o transporte hidroviário, o deslocamento de pessoas e o abastecimento de cidades com combustíveis, alimentos, medicamentos e outros insumos essenciais, especialmente na região norte. Para isso, o Departamento Nacional de Infraestrutura de Transportes, o DENIT, desenvolveu o Plano de Monitoramento Hidroviário. O levantamento considera informações como nível das águas, vazão dos rios, profundidade dos canais e outros parâmetros hidrológicos. Os dados são usados para identificar trechos com possível restrição à passagem de embarcações e para orientar o planejamento das ações de manutenção. Na região norte, o sistema acompanha essas informações em tempo real e também considera os efeitos de fenômenos climáticos, como o El Niño, que podem alterar o regime dos rios. Segundo o Ministério dos Portos e Aeroportos, as condições dos rios variam ao longo do ano por causa das chuvas e da dinâmica natural das águas. Na estiagem, o nível dos rios pode limitar a navegação em alguns trechos. Já no período de cheia, o aumento da correnteza e as mudanças no leito dos rios também podem interferir na circulação de embarcações. Com base nos dados, é possível planejar a segurança da navegação, a continuidade do transporte de passageiros e cargas e a maior confiabilidade das hidrovias brasileiras. Reportagem Edinaldo Júnior.
5: Há 36 anos, o Estatuto da Criança e do Adolescente, o ECA, transformou a proteção da infância e da juventude em uma rede integrada de ações.
10: E garantiu a implantação do Sistema de Garantia dos Direitos da Criança e do Adolescente.
5: O sistema reúne conselhos tutelares, delegacias, Ministério Público, Poder Judiciário.
10: E integra diversas...
23: ...idade do transporte de passageiros e cargas e a maior confiabilidade das hidrovias brasileiras. Reportagem Edinaldo Júnior.
5: Há 36 anos, o Estatuto da Criança e do Adolescente, o ECA, transformou a proteção da infância e da juventude em uma rede integrada de ações.
10: E garante...

0: canais de denúncia e fiscalização.
1: Vamos saber como funciona com o repórter Pablo Mundim.
2: O Estatuto da Criança e do Adolescente mudou a forma como o Brasil protege a infância. Com o marco legal criado em 1990, crianças e adolescentes deixaram de ser vistos apenas como pessoas que precisavam de assistência e passaram a ser reconhecidos como sujeitos de direitos. Ao longo desses 36 anos de atuação, o Estatuto estruturou uma rede de proteção composta por diferentes instituições, como explica a socióloga Enid Rocha.
3: Antes do ECA, as crianças e adolescentes não eram vistos como sujeitos de direitos. A gente naturalizava o envolvimento de crianças no trabalho doméstico. Hoje, com o ECA, eles passaram a ser vistos como pessoa em desenvolvimento. E a Constituição é muito clara, no artigo 227, quando ela coloca prioridade absoluta e diz assim que o Estado, a família e a sociedade têm o dever de proteger crianças e adolescentes.
2: A proteção integral que prevê o Estatuto é feita pelo Sistema de Garantia dos Direitos da Criança e do Adolescente, que reúne conselhos tutelares, delegacias especializadas, Ministério Público, Judiciário, Assistência Social, Saúde, Educação e canais de denúncia. Fábio Meirelles, diretor de proteção da criança e do adolescente, destaca que cada órgão tem uma função específica, mas todos trabalham de forma integrada para proteger vítimas e interromper ciclos de violência.
4: A rede de proteção é um conjunto de instituições, serviços, que atuam de forma integrada para garantir os direitos de crianças e adolescentes e protegê-los de qualquer forma de violência, negligência, exploração ou violação de direitos. Então, nenhuma instituição atua sozinha. A proteção, ela vai depender da articulação entre diferentes políticas públicas.
2: Em muitos casos, o primeiro atendimento é feito pelo Conselho Tutelar. É ele quem recebe denúncias, aplica medidas de proteção e aciona os demais serviços sempre que há ameaça ou violação de direitos. O presidente do Colegiado dos Conselheiros Tutelares de Goiânia, Rondinelli Ná Barbosa, explica qual é o papel do Conselho.
5: Quando essas denúncias chegam até o Conselho Tutelar, a nossa primeira preocupação é em acolher, para que nós possamos fazer o encaminhamento correto, tratar essa criança ou adolescente de forma adequada e enquadrar eles no programa ou no serviço que melhor vai assistir à demanda que ele necessita.
2: Quando há indícios de crime, entram em ação as delegacias de proteção à criança e ao adolescente. As investigações comandadas pelas unidades especializadas buscam responsabilizar os autores e garantir que as vítimas sejam acolhidas, evitando a revitimização durante o processo. Como defende a delegada Valéria Martirena.
6: A gente trabalha com os casos de violência contra essa criança e adolescente, que geralmente são os crimes sexuais e crimes de maus tratos. Tem muitos policiais capacitados nas unidades circunscricionais também, que podem ouvir essa criança e esse adolescente vítima de violência em depoimento especial.
2: O Estatuto da Criança e do Adolescente é um marco legal que criou uma rede de proteção com atuação integrada. Uma responsabilidade compartilhada entre o poder público e toda a sociedade para garantir que cada criança e cada adolescente cresçam com segurança, dignidade e seus direitos respeitados. E qualquer pessoa pode ajudar. Ao presenciar ou suspeitar de violência física, psicológica, sexual, casos de negligência, abandono ou exploração de crianças e adolescentes, a orientação é denunciar. O Disque 100 funciona gratuitamente todos os dias e atende casos de violação de direitos humanos. Os conselhos tutelares, delegacias especializadas e da Polícia Militar também podem ser acionadas em situações de emergência. Reportagem Pablo Mundim.
0: Atenção, estudantes e pesquisadores. Já está aberto o prazo de inscrição para uma das principais premiações científicas do país.
1: O Prêmio Jovem Cientista, neste ano, busca incentivar projetos de inovação tecnológica voltados para o desenvolvimento social e sustentável.
0: Saiba mais com Cláudio Mário Carvalho.
7: As inscrições para o Prêmio Jovem Cientista 2026 seguem abertas até 14 de agosto. O tema deste ano é o uso da inteligência artificial para reduzir desigualdades e promover o desenvolvimento sustentável. A premiação contempla 5 categorias: mestre e doutor, estudante do ensino superior, estudante do ensino médio e mérito institucional, que reconhece uma universidade e uma escola pelo destaque na participação. Podem concorrer estudantes.

0: estudantes e pesquisadores que atendam aos critérios de idade e formação previstos no regulamento. Os vencedores vão receber laptops e bolsas de pesquisa do Conselho Nacional de Desenvolvimento Científico e Tecnológico, com valores entre R$5.000 e R$40.000. As inscrições podem ser feitas pelo site jovemcientista.cnpq.br. Claudimário Carvalho, para a Voz do Brasil.
1: O Ministério da Educação informou que a plataforma MEC Livros já registrou mais de 618 mil empréstimos virtuais.
2: Saiba quais as obras mais procuradas e como acessar com Raquel Mariano.
3: Segundo o Ministério da Educação, a plataforma MEC Livros reúne mais de 1 milhão de usuários e acumula 384 mil horas de leitura. São Paulo lidera o número de cadastros, seguido por Rio de Janeiro, Minas Gerais, Bahia e Ceará. O catálogo reúne cerca de 25 mil obras e permite leitura imediata pela internet. Nos últimos 30 dias, entre os 4 títulos mais emprestados, 2 são de brasileiros. O primeiro lugar foi Torto Arado, escrito pelo baiano Itamar Vieira Júnior. O romance narra a história de duas irmãs, Bibiana e Belonísia, que, marcadas por um acidente de infância, desenvolvem uma relação profunda de dependência. A obra ainda trata da escravidão contemporânea. E em quarto lugar está A Cabeça do Santo, de Socorro Acioli, publicado em 2014, que mistura realismo mágico e cultura nordestina. A história acompanha Samuel. Ele descobre que consegue ouvir as preces secretas das mulheres para Santo Antônio ao se abrigar dentro da cabeça oca e gigantesca de uma estátua inacabada do santo. Os outros livros mais emprestados estão em segundo lugar, Noites Brancas, do russo Dostoiévski, que explora a solidão, o amor não correspondido e a ilusão. Já em terceiro lugar está A Vegetariana, de Han Kang, escritora sul-coreana, vencedora do Prêmio Nobel da Literatura. O livro conta a história de uma mulher comum que, após ter um pesadelo violento, decide parar radicalmente de consumir e cozinhar carne. Os acessos ao MEC Livros são feitos pela versão para internet e por aplicativo para dispositivos móveis. A versão web concentra 52% do tempo de uso. Mais informações em meclivros.mec.gov.br. Raquel Mariano, para a Voz do Brasil.
1: E essas foram as notícias do Governo Federal.
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2: Fique agora com as notícias do Poder Judiciário do Congresso Nacional. Boa noite.
1: Boa noite para você e até amanhã.
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6: Em Angola, presidente do STF e do CNJ defende independência do judiciário.
7: Painel Justiça em Números reúne dados do Poder Judiciário brasileiro e pode ser acessado por todos os cidadãos.
6: Estão abertas as inscrições para a 16ª semana da execução trabalhista.
7: Boa noite, eu sou Marcela Luiz.
6: Eu sou Walter Lima.
7: Presidente do Supremo Tribunal Federal e do Conselho Nacional de Justiça, ministro Edson Fachin, defende independência do judiciário e o diálogo entre os poderes de países democráticos.
6: A fala ocorreu em uma aula magna em Luanda, capital de Angola, na África. Judite Aragão.
8: Fachin disse que essa independência existe para proteger o cidadão. Isso porque o juiz tem que decidir com imparcialidade e sem ceder a pressões políticas, econômicas ou sociais.
9: A independência judicial não pertence ao juiz, pertence ao cidadão. Não existe para proteger magistradas e magistrados. Existe para proteger quem será julgado por eles.
8: O presidente do STF e do CNJ, Edson Fachin, também deixou claro que a democracia constitucional exige diálogo constante entre os poderes. O
7: relatório Justiça em Números 2026, principal publicação estatística do Poder Judiciário Brasileiro, é feito a partir do DataJud, que é a Base Nacional de Dados da Justiça.
6: Além do relatório anual, o painel Justiça em Números também é feito com dados do DataJud. Marcelo Della Libera.
10: O painel Justiça em Números é disponibilizado pelo Conselho Nacional de Justiça de forma online. Ele apresenta os indicadores do relatório Justiça em Números e é atualizado mensalmente. A ferramenta disponibiliza painéis de temas como direito à saúde, violência contra a mulher, crime organizado e sobre a gestão processual dos tribunais. A pesquisadora Isabelle Mota, do Departamento de Pesquisas Judiciárias, destaca um dado histórico sobre o trabalho do Poder Judiciário em 2025.
11: Mesmo recebendo o maior número de novos processos desde o início da série histórica em 2009, conseguimos reduzir o estoque do número de processos pendentes. E 2026 já aponta um novo recorde. Até o momento, nosso painel registra mais de 17 milhões de novos processos, acima dos 16 milhões registrados no mesmo período do ano passado.
10: Esse dado está disponível no painel e pode ser acessado em justiça-em-números.cnj.jus.br.
7: Partidos, coligações e federações já podem realizar as convenções partidárias.
6: As convenções vão até 5 de agosto. Estevão Furtado.
12: O período das convenções partidárias começou ontem, 20 de julho. A data também marcou o início do prazo para exercício do direito de resposta contra ofensas, com prazos de 24 a 72 horas, conforme o veículo de comunicação.
7: Estão abertas as inscrições para a 16ª Semana da Execução Trabalhista.
6: Pessoas e empresas com processos em fase de execução podem inscrever ações na campanha. Larissa Batista.
13: Com o slogan Seu Direito por Inteiro, a iniciativa, marcada para o período de 14 a 18 de setembro em todo o país, é um esforço concentrado para localizar bens de devedores, incentivar acordos e dar mais celeridade ao pagamento dos créditos trabalhistas. Para outras informações sobre a 16ª Semana Nacional da Execução Trabalhista, acesse csjt.jus.br.
7: STJ suspende liminar que havia determinado paralisação da construção da ponte do Abial, no município amazonense de Tefé.
6: Com a decisão, foi autorizada a imediata retomada da obra. Fátima Uchoa.
14: Ao conceder liminar em ação popular para paralisar a construção, o TRF1 entendeu haver indícios de irregularidades na licitação para a contratação da empresa responsável pela obra. Contudo, ao atender pedido do município de Tefé, o vice-presidente do STJ, ministro Luiz Felipe Salomão, no exercício da presidência, destacou que a construção da ponte do Abial busca assegurar a prestação regular de serviços públicos essenciais aos mais de 15 mil moradores da região. E é evidente o risco na demora, porque a obra depende da estiagem dos rios amazônicos para a execução.
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7: Uma boa noite.
6: E até amanhã.
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1: Eu sou Humberto Pinheiro e estes são os destaques de hoje do Jornal do Senado, que começa agora. Plano de educação, licença paternidade e segurança marcam o semestre no Senado. Senado vai discutir tratamento para pacientes com doenças raras. Proposta que estabelece regras para profissionais da saúde estética será discutida no Senado. Boa noite. A Comissão de Segurança Pública aprovou neste primeiro semestre uma série de projetos de lei que aumenta as penas para vários tipos de crimes, como roubo de câmeras de vigilância, combustíveis e de celulares, e para o uso de menores de idade para a prática de delitos. A comissão também votou propostas que reduzem benefícios para condenados por crimes violentos e aumentam o tempo de internação de menores infratores. Repórter Bruno Lourenço.
2: A Comissão de Segurança Pública aprovou o aumento das penas para crimes de furto, roubo e receptação de câmeras de vigilância e sistemas de monitoramento eletrônico. Outro projeto votado no semestre tipifica e endurece as penas para os crimes de furto e roubo de petróleo, combustíveis e derivados. Numa tentativa de conter as perfurações clandestinas e o avanço de facções criminosas sobre o mercado de distribuição, o colegiado aprovou ainda a proposta que prevê punição maior para furto de celular para a prática de fraudes e outra que dobra a pena para o furto de aparelhos celulares e aumenta a penalidade para o roubo, que é a subtração do telefone com o emprego de violência. Dois projetos relacionados a menores de idade passaram pela CSP. Um deles acrescenta nova agravante genérica ao Código Penal para punir adultos que utilizam crianças ou adolescentes para cometer crimes. Outro admite até 10 anos de internação para adolescentes infratores, como defendeu o senador Fabiano Contarato, do PT do Espírito Santo.
3: Eu não acho razoável você explicar para uma mãe que teve a filha vítima de estupro, para um rapaz de 17 anos, que após estuprar, matou e ocultou o cadáver, ele vai ficar internado até 3 anos.
2: A Comissão de Segurança Pública também aprovou no semestre iniciativas que proíbem a concessão de liberdade provisória a réus acusados de crimes que resultem em morte dolosa, ou seja, cometidos com intenção, e de liberdade provisória ou medidas cautelares alternativas a presos em flagrante por crimes hediondos ou equiparados. O relator, senador Wilder Moraes, do PL de Goiás, diz que a impunidade e a soltura reiterada de criminosos perigosos alimentam os índices de violência.
4: Indivíduos que pratiquem delitos de tal natureza não devem ser agraciados com liberdade provisória. Criminosos que praticam crimes hediondos devem permanecer presos.
2: A Comissão de Segurança Pública ainda aprovou o projeto de lei que põe fim à soltura automática de presos caso a justiça atrase a revisão periódica da prisão preventiva.
1: O acesso a diagnóstico, medicamentos e tratamentos para pessoas com doenças raras estará em debate na Comissão de Direitos Humanos do Senado. A audiência pública vai reunir especialistas, representantes de pacientes e autoridades para discutir os desafios enfrentados por essa população. Um dos principais temas será a situação do Elevides, medicamento indicado para pacientes com distrofia muscular de Duchenne. A reportagem é de Patrícia Oliveira.
5: O debate sobre o acesso a terapias avançadas para doenças raras também vai tratar da situação regulatória do medicamento Elevides, usado no tratamento da distrofia muscular de Duchenne, uma doença que provoca a perda progressiva da força muscular. A comercialização do remédio foi suspensa temporariamente devido a efeitos colaterais graves. A audiência deve reunir representantes da Anvisa, do Ministério da Saúde, da indústria farmacêutica, especialistas e familiares de pacientes. Para o senador Hermes Klan, do PL de Santa Catarina, a rapidez no acesso ao tratamento é fundamental para quem convive com a doença.
6: E é muito grave, é doído, a gente sente muito. Então, é para ontem, essa gente não pode esperar.
5: Devem ser discutidas também as políticas públicas voltadas a pessoas com doenças raras. A data da audiência ainda será definida.
1: O Senado Estado deve analisar um projeto que define quais profissionais estão habilitados a atuar na área da saúde estética. A proposta busca estabelecer regras mais claras para o setor e evitar insegurança jurídica. A intenção é dar mais segurança tanto aos profissionais que prestam esses serviços quanto aos consumidores que buscam procedimentos estéticos. As informações com o repórter Douglas Castilho.
7: O texto limita a atuação profissional no setor àqueles que detêm formação superior específica, como biólogos, biomédicos, enfermeiros, farmacêuticos, fonoaudiólogos ou fisioterapeutas. A medida, porém, não modifica as atividades que, por legislação específica, sejam reservadas aos formados em medicina ou odontologia. O autor do projeto, o senador Isalci Lucas, do PL do Distrito Federal, explicou o que muda caso a proposta seja aprovada.
8: O que é competência de um médico, odontólogo, é só eles. Esses demais profissionais só podem fazer aquilo que é ligado à atividade deles. Então a gente garante, inclusive na lei, que haja fiscalização dos conselhos regionais, tenham realmente registro do conselho de todas as atividades, para poder ter legitimidade para atuar no mercado. Mas cada um dentro do seu quadradinho, vamos dizer.
7: Segundo a Sociedade Brasileira de cirurgia plástica, mais de 1.500.000 procedimentos estéticos são realizados por ano no Brasil. Na justificativa do projeto, o autor afirma que a segurança jurídica trazida pela proposta, que ainda aguarda distribuição para a comissão responsável, deve impulsionar ainda mais o crescimento do setor.
1: A senadora Damares Alves, do Republicanos do Distrito Federal, apresentou um balanço das atividades da Comissão de Direitos Humanos no primeiro semestre de 2026. Como presidente da comissão, Damares ressaltou que o colegiado manteve uma agenda voltada à análise de projetos de lei, ao recebimento de denúncias de violações de direitos humanos e à realização de audiências públicas. Segundo a parlamentar, os trabalhos resultaram na aprovação de propostas relacionadas à proteção das mulheres, da juventude e ao enfrentamento da violência.
9: A nossa comissão no Senado virou uma central de recebimento de denúncias de violações de direitos humanos. E toda denúncia, toda demanda que chega gera um processo interno dentro da comissão. Às vezes uma denúncia tem 6, 7 encaminhamentos. Então nós estamos dando resposta para o povo lá na ponta.
1: O plenário do Senado encerrou o primeiro semestre legislativo com a votação de propostas nas áreas de educação, direitos sociais e segurança pública. Entre os destaques estão o novo Plano Nacional de Educação, a ampliação da licença paternidade e o endurecimento de penas para diversos crimes. As matérias aprovadas buscam modernizar políticas públicas, ampliar direitos e reforçar o combate à criminalidade. Algumas propostas já seguiram para análise da Câmara dos Deputados, enquanto outras aguardam sanção presidencial. Os detalhes com o repórter Pedro Pincer.
10: O primeiro semestre de 2026 foi marcado por uma intensa agenda legislativa no Senado, com a aprovação de projetos importantes para o país. Na educação, o principal destaque foi o novo Plano Nacional de Educação, que define as diretrizes para as políticas públicas do setor até 2036. Entre as prioridades estão a ampliação do acesso à escola, a melhoria da qualidade do ensino e a redução das desigualdades. A senadora Tereza Leitão, do PT de Pernambuco, destacou o foco na qualidade.
11: Do ponto de vista dos objetivos gerais do PNE, é afirmativo em relação ao direito à educação, da educação básica à pós-graduação, estabelecendo a qualidade como foco, tal como demarcando desafios atinentes à redução de desigualdades, à erradicação do analfabetismo, à valorização profissional, com um modelo de financiamento que faça o plano vivo e não apenas uma carta de intenções.
10: Entrada no mercado de trabalho, conciliação entre família e emprego, autonomia econômica de mulheres e proteção de trabalhadores vulneráveis também foram temas discutidos no Senado no primeiro semestre deste ano. Parte dessas propostas já foi transformada em lei. Uma delas é a ampliação da licença paternidade, tema debatido há quase 20 anos no Congresso Nacional. Entre as contribuições do Senado na segurança pública no primeiro semestre de 2026, está uma ampla reformulação da lei penal brasileira com o objetivo de frear crimes patrimoniais e fraudes eletrônicas. Entre as principais mudanças, a pena máxima para furto simples passou de 4 para 6 anos. O furto de celular passou a ter tipificação qualificada. E a pena mínima para roubo com resultado de lesão corporal grave subiu para 10 anos.
1: Com trabalhos técnicos de João Lira, o Jornal do Senado fica por aqui. Acompanhe agora as notícias da Câmara dos Deputados. Boa noite e até amanhã.
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13: Câmara aprova que agressor pague pelo tratamento de saúde da vítima.
14: Deputados proíbem o uso da substância bisfenol A em produtos infantis.
15: Política de apoio ao transporte rodoviário profissional avança na casa.
14: Boa noite. A Câmara começou a analisar a proposta que cria a política de apoio ao transporte rodoviário profissional. O texto foi aprovado pela CCJ e agora será debatido por uma comissão especial. A reportagem é de Paula Bittar.
16: A Comissão de Constituição e Justiça da Câmara aprovou uma proposta de emenda à Constituição que cria a Política Nacional de Apoio à Atividade de Transporte Rodoviário Profissional. A política tem o objetivo de assegurar infraestrutura mínima para o cumprimento das normas de segurança viária e trabalhista aplicáveis aos motoristas do transporte de cargas e de passageiros. O texto considera infraestrutura mínima a existência em intervalos regulares de locais de repouso e descanso dotados de condições adequadas de segurança e higiene. A proposta prevê que a Política Nacional de Apoio à Atividade de Transporte Rodoviário Profissional seja criada pela União em articulação com estados, Distrito Federal, municípios e setor privado. O texto estabelece que o motorista em atividade de transporte rodoviário profissional não poderá ser penalizado por descumprir os intervalos de descansos se for reconhecida pelo poder público a falta de infraestrutura adequada no percurso. Além disso, enquanto não houver pontos de parada e descanso suficientes nas rodovias, os motoristas em viagens longas poderão fracionar o descanso diário. Hoje, a Lei do Caminhoneiro já prevê 11 horas de descanso por dia, das quais 8 seguidas. A PEC mantém essa regra e cria uma exceção. Em viagens longas, ou seja, com duração superior a 24 horas, o descanso poderá ser fracionado enquanto as rodovias não tiverem pontos de parada suficientes. No debate do tema na CCJ, o deputado Rodrigo de Castro, do União de Minas Gerais, destacou o benefício para os motoristas.
17: É uma medida que realmente beneficia aí motoristas profissionais do Brasil todo, que merecem melhores condições de trabalho, e o que essa Comissão de Constituição e Justiça, o que a Câmara dos Deputados proporciona a eles nesse momento é isso: a busca de melhores condições de trabalho, portanto, também maior segurança, maior conforto para eles e maior segurança para todos os brasileiros.
16: A proposta que cria a Política Nacional de Apoio à Atividade de Transporte Rodoviário Profissional ainda precisa ser aprovada por uma comissão especial e pelo plenário da Câmara em 2 turnos de votação. Da Rádio Câmara de Brasília, Paula Bittar.
12: Transportes.
13: Charles Fernandes, do PSD da Bahia, pede agilidade nas obras de pavimentação da BR-030 no trecho entre Cocos e Mambaí, município de Goiás. Na opinião do deputado, a obra é fundamental para reduzir os custos do frete e impulsionar o escoamento da produção agrícola regional.
18: São centenas e centenas de produtores que estão ali produzindo sem ter as condições ideais de levar os seus produtos para os portos ou para os grandes centros, devido à dificuldade do frete. O que nós queremos agora é que esse segundo trecho seja concluído o mais rápido possível, para que possamos ver naquela parte da Bahia nascer uma nova Matopiba.
14: Charles Fernandes acrescenta que a conclusão da BR-030 vai encurtar em quase 200 quilômetros o trajeto entre o centro do Brasil e o litoral baiano. Para ele, o novo corredor asfáltico vai gerar turismo, desenvolvimento e integração para os estados da Bahia e de Goiás.
12: Saúde.
13: A proibição de BPA em produtos infantis foi aprovada na Comissão de Constituição e Justiça e já pode virar lei. Saiba mais sobre o assunto na reportagem de Sofia Peçanha.
19: A Comissão de Constituição e Justiça aprovou o projeto que proíbe a comercialização e a oferta gratuita de mamadeiras, bicos e chupetas que contenham a substância bisfenol A em sua composição. O texto já foi aprovado pelo Senado e altera a lei que trata da regulamentação de produtos destinados a lactantes e crianças de primeira infância. O bisfenol A, conhecido como BPA, é um composto químico utilizado na fabricação de plásticos resistentes, comuns em recipientes e utensílios do dia a dia. Em contato com alimentos e bebidas muito quentes, esses produtos podem liberar o BPA, que é cancerígeno, trazendo possíveis riscos à saúde, especialmente de bebês e crianças pequenas. O relator nas comissões de Saúde e de Constituição e Justiça, o deputado Diego Garcia, do Paraná, destacou que o projeto adota uma medida preventiva de proteção à saúde infantil, especialmente diante da vulnerabilidade de bebês e crianças pequenas à exposição a substâncias químicas.
20: O objetivo desse projeto é proteger principalmente os bebês e as crianças pequenas de substâncias que possam representar riscos à saúde. Ela reforça uma postura preventiva, especialmente em produtos utilizados diretamente na alimentação e no desenvolvimento infantil. É uma medida de cuidado com a primeira infância e de segurança para as famílias brasileiras.
19: Durante a discussão, o relator também ressaltou que a proposta acompanha normas sanitárias já adotadas pela Agência Nacional de Vigilância Sanitária, Anvisa, e por órgãos reguladores em outros países, que vem estabelecendo limites ou restrições ao uso do bisfenol A em produtos infantis.
20: O projeto ajuda a fortalecer regras sanitárias e incentiva a indústria a investir em materiais cada vez mais seguros. Por isso, vários órgãos reguladores passaram a discutir limites e restrições para o uso dessa substância em produtos infantis. Então, esse projeto, ele fortalece essa proteção e dá mais segurança jurídica e sanitária para a população.
19: Durante a votação, as comissões rejeitaram outras 6 propostas analisadas em conjunto, que previam restrições mais amplas ao uso do BPA e de outras substâncias químicas. A avaliação foi de que regras mais detalhadas sobre fiscalização e regulamentação devem ser definidas pelo Poder Executivo, por meio de órgãos técnicos como a Anvisa. Dessa forma, como a Câmara aprovou o texto do Senado sem mudanças, a proposta poderá seguir diretamente para a sanção presidencial. Da Rádio Câmara de Brasília, Sofia Peçanha.
12: Segurança Pública.
14: Flávia Moraes, do MDB Goiano, alerta para o aumento dos casos de feminicídio no Brasil. Ela defende a aprovação de proposta que cria o Sistema Nacional de Enfrentamento da Violência contra Meninas e Mulheres, com destinação de até 5 bilhões de reais para políticas públicas.
21: Apesar de nós termos no Brasil uma das leis mais completas do mundo no enfrentamento à violência contra a mulher, inclusive com a tipificação do feminicídio, é assustador o quanto os números têm aumentado. Nesse ano de 2026, no primeiro semestre, é um número recorde de mulheres mortas no nosso país. É um fenômeno que nós precisamos entender. E aqui, enquanto parlamentar, acompanhando os trabalhos da coordenação das mulheres, da Procuradoria da Mulher, nós estamos aí trabalhando um pacto envolvendo vários poderes, um pacto de combate ao feminicídio e também apresentando leis, apresentação conjunta de uma norma que vai garantir mais 5 bilhões de investimentos no enfrentamento à violência contra a mulher e ao feminicídio.
13: Flávia Moraes ressalta que as procuradorias da mulher das casas legislativas fortalecem a rede de apoio, proteção e acolhimento às vítimas de ameaças e violência. Ela cita a criação dessa instância de atuação na Assembleia do Estado de Goiás como passo importante para o combate ao feminicídio.
12: Justiça.
14: A Câmara determinou que o agressor pague pelo tratamento de saúde da vítima e agora o projeto está sendo analisado pelos senadores. A repórter Maria Neves tem os detalhes de como a cobrança será feita.
22: A Comissão de Constituição e Justiça da Câmara dos Deputados aprovou o projeto que obriga o agressor a pagar os tratamentos de saúde, inclusive mental, da mulher vítima de violência doméstica. O pagamento de tratamentos de saúde se estende também aos filhos do casal. Pelo texto aprovado, o juiz poderá inserir os custos com médicos, psicólogos e assistentes sociais no valor da pensão alimentícia devida à vítima pelo agressor.
16: A deputada Laura Carneiro, do PSD do Rio de Janeiro, autora do projeto, lembra que hoje, normalmente, as vítimas de violência são acolhidas pelo Sistema Único de Saúde e pelo Sistema de Assistência Social com recursos públicos, o que ela considera injusto.
0: Hoje, quando uma mulher sofre violência doméstica, o Estado oferece atendimento de saúde e suporte psicológico. Isso é um direito, claro. No entanto, meu projeto estabelece uma regra de justiça. Quem deve pagar por esse tratamento? É o agressor. O agressor passará a ter obrigação legal de ressarcir todos os custos do SUS e do sistema de assistência social. Não é justo que a sociedade inteira pague a conta de uma violência cometida por um indivíduo.
16: A redação aprovada foi proposta pela relatora na Comissão de Defesa dos Direitos da Mulher, deputada Sâmia Bonfim, do PSOL de São Paulo. No texto original, Laura Carneiro sugere a criação de uma pensão mensal para pagamento dos custos médicos da vítima de violência depois da conclusão do processo judicial. Essa obrigação não seria necessariamente considerada pensão alimentícia. O projeto inicial também prevê a prisão do agressor que não pagar a pensão devida para tratar as consequências da ofensa. Sâmia Bonfim, no entanto, lembra que a prisão por dívida é proibida no Brasil por meio da Convenção Americana de Direitos Humanos, incorporada à legislação brasileira com status constitucional. A única exceção a essa regra é a pensão alimentícia, que pode acarretar prisão do devedor inadimplente. Da Rádio Câmara de Brasília, Maria Neves.
12: Desenvolvimento Regional.
13: A Câmara aprovou o projeto de Ayrton Faleiro, do PT do Pará, que inclui como beneficiários de recursos de fundos constitucionais de incentivo regional os empreendimentos de economia criativa. Ele explica que o objetivo é estimular a produção sustentável e apoiar iniciativas ligadas à cultura e ao turismo.
3: Os fundos constitucionais, eles foram aprovados aqui no Congresso para corrigir primeiro as desigualdades regionais entre Norte, Nordeste e Centro-Oeste, com o resto do Brasil, mas também para corrigir as desigualdades sociais. E com essa aprovação virando lei, nós vamos ter então a oportunidade de famílias, associações e cooperativas buscar um financiamento e desenvolver essa sociobioeconomia que vai impulsionar o que nós podemos chamar dessa economia limpa e saudável.
14: Segundo Ayrton Faleiro, os fundos constitucionais têm como público prioritário as populações regionais, a exemplo das comunidades amazônicas. O deputado acredita que a nova legislação abre caminhos para conciliar o desenvolvimento econômico com a preservação ambiental.
12: Comissões.
13: A Comissão de Constituição e Justiça da Câmara concluiu no primeiro semestre uma série de votações, entre elas a redução da maioridade penal e o fim da escala 6x1.
14: A repórter Paula Bittar acompanhou o balanço das votações na comissão nesta primeira etapa do ano e tem os detalhes.
4: Fim da escala 6x1, redução da maioridade penal e mudança nas regras para a cobrança do IPVA estão entre as propostas aprovadas pela Comissão de Constituição e Justiça neste primeiro semestre de 2026. No último dia de votações, no primeiro semestre, o presidente da comissão, o deputado Leur Lomanto Júnior, do União da Bahia, apresentou um balanço dos trabalhos do colegiado. De acordo com os dados apresentados pelo presidente, a comissão aprovou neste semestre 1.089 proposições legislativas e ouviu em audiência pública 19 convidados entre especialistas, representantes de instituições públicas e da sociedade civil. O parlamentar ressaltou a aprovação de propostas de grande repercussão popular, como as propostas de emenda à Constituição que acabam com a escala de 6 dias de trabalho por 1 de descanso e a proposta que reduz a maioridade penal dos atuais 18 para 16 anos de idade. Leur Lomanto Júnior também também citou a aprovação de medidas relacionadas à segurança pública, como a proposta que inclui as guardas ou polícias municipais e os agentes de trânsito entre os órgãos que compõem a segurança pública no país e ao sistema tributário, como a que altera os critérios de cobrança do IPVA.
2: Chegamos ao encerramento deste primeiro semestre legislativo com a certeza de que a Comissão de Constituição e Justiça e de Cidadania cumpriu, mais uma vez, o seu papel como a principal instância de controle da constitucionalidade, da juridicidade e da técnica legislativa da Câmara dos Deputados.
4: Outras propostas aprovadas pela CCJ neste semestre e citadas por Leur Lomanto Júnior foram a que proíbe a discriminação contra pessoas com transtorno do espectro autista, a que regulamenta o exercício da profissão de conservador restaurador de bens culturais e a que torna obrigatória a presença de um profissional de educação física em entidades formadoras de atletas e escolinhas de esportes. Da Rádio Câmara de Brasília, Paula Bittar.
5: Trabalho.
13: Reginaldo Lopes, do PT de Minas Gerais, autor da proposta que reduz a jornada de trabalho para 40 horas semanais, sem redução de salários, reforça a importância do fim da escala 6x1 e reitera que o Brasil já está preparado para esta nova realidade.
6: Nada justifica não terminar com essa escala. Ou seja, a economia brasileira, o país, estão preparados para o fim dessa escala. Nós queremos uma escala mais humanizada. Essa emenda constitucional é a maior reforma para 37,8 milhões de trabalhadores e trabalhadoras que vão ganhar mais um dia de descanso semanal remunerado, serão 2 dias de descanso semanal remunerados, além da redução da jornada de 44 horas para 40 horas. Uma grande entrega que eu tenho alegria de ser o autor dessa proposição legislativa para garantir qualidade de vida para os brasileiros e brasileiras.
14: Reginaldo Lopes explica que o texto prevê regras especiais para setores como saúde, segurança e transporte e medidas de apoio para microempresas manterem os níveis de emprego. Mas antes de mudar o texto constitucional, a proposta ainda precisa ser aprovada pelo Senado.
5: Meio ambiente.
13: Comissão aprova projeto que reforça a redução das emissões poluentes do programa Mover. A repórter Júlia Lopes nos conta qual o ponto da proposta.
23: A Comissão de Ciência, Tecnologia e Inovação da Câmara aprovou uma proposta que inclui entre as diretrizes do programa Mover a redução das emissões de gases poluentes em veículos automotores. O programa Mobilidade Verde e Inovação, conhecido como Mover, foi sancionado pelo presidente Lula em 2024 e é voltado para apoiar a descarbonização dos veículos brasileiros, o desenvolvimento tecnológico de baixo carbono e ampliar a competitividade da indústria brasileira. Para o relator do projeto, deputado Davi Soares, do Podemos de São Paulo, a medida contribui para a redução de gases poluentes e se alinha com outros projetos do governo, como o programa

0: inclui a redução das emissões poluentes de veículos entre as diretrizes do programa Mover, deve seguir agora para análise na Comissão de Meio Ambiente. Da Rádio Câmara de Brasília, Júlia Lopes.
1: Consumidor. Projeto em análise na Câmara estabelece que uma parte dos ingressos para jogos de futebol, shows e eventos culturais seja vendida em guichês físicos. Ao defender a proposta, Dr. Luiz Ovando, do PP de Mato Grosso do Sul, observa que a medida garante o acesso de pessoas que enfrentam dificuldades com plataformas digitais.
2: Normalmente, os ingressos, principalmente partida de futebol, eles são disponibilizados na rede de internet. E, de uma maneira geral, as pessoas que não são hábeis no manejo da tecnologia, elas têm dificuldade de ter acesso a esses ingressos. Então, esse projeto ele visa deixar em aberto uma certa quantidade, uma certa porcentagem de ingressos para que as pessoas possam se dirigir ao guichê e comprar esses ingressos. Mecanismo de combate à compra automatizada em larga escala é uma prática que prejudica o consumidor comum.
3: De acordo com o Dr. Luiz.
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0: Natanzinho e Guilherme Benuto!
1: Tamo junto, meu irmão. É hit, papai.
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música poderosa. 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Nos recordamos da oração de São Bento. 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Vamos cantar mais uma vez. Com poder. 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

0: Muito bem, Rádio Toritama FM, são do 4. Você sabe. Medida protetiva. Medida protetiva com a participação do Gustavo Lima, Renato Vilela, Amor Falso, Frei Gilson, Maria Passa à Frente, Guilherme Benuto, fechando o circo com a participação Natan, Flor de Mandacaru, Fogo Sem Fuzil, Arre a Lenha, Tira Coco. Eita, rapaz, Flor de Mandacaru chegou. Muito bem, você recordando o São João. Também curtiu o Lucas Luco. Lembra que aqui não tem nada. É Toritama FM, 104,9, a Rádio 10 da cidade. Já tem mais música pra vocês. Uma boa noite pra todo mundo, você que tá aí sintonizado nas ondas da internet. Um abraço aos internautas. Você aqui da capital do jeans em toda a região. Nos fabricos, lavanderias. Você que tá aí soprando velinhas hoje. Dia 21 de julho. Você que tá aí de data nova, parabéns, feliz aniversário, tudo de bom. E essa data se repita por muitos e muitos anos em sua vida. Forte abraço, programação dedicada a você. E já tem mais sucesso, tem mais música pra você aqui no som da Toritama FM. Fica com Kiko.
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0: Muito bem, Rádio Toritama FM, 104,9, a rádio desde a cidade. Vamos continuando com muito mais música, mais sucessos aqui no Mais Puro Som da Cidade. É Toritama FM, 104,9. Uma boa noite pra todo mundo. 8:32 agora, 8:32. E vamos com mais sucessos aqui no som da Toritama FM.
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0: Muito bem, chegando o som do Zé Vaqueiro.
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0: Pergunta boba.
2: Sentiu?
0: Você chega perto do rádio e aumenta o...

0: Rádio Toritama FM 104,9. Henrique e Juliano, Conversas e Lençóis. Silvana e Berg, Duas Paixões, aí ó, cantou Fica. Murilo Ruf, Anestesiado. E Zé Vaqueiro cantou Pergunta Boba. Agora são 8 horas e 46 minutos. 8h46. Já tem mais música pra vocês. Continue aqui na Toritama FM 104,9. Fica com Kiko.
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Oito horas e 52 minutos, 8:52. Alô, Carrapato na Vila Canoa.

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